0: canta até às 6, das 6 às 6h10 a oração da Ave Maria, das 6h10 até às 7 a hora da corneta e das 7 às 9 a uma campeira. Certo? Valeu, seu Ademilson José Paz Bueno. Um abraço, meu amigo. Obrigado. Ele vem assim pra mim. Boa noite pra esse programa abagualado. Valeu, amigão. Obrigado, obrigado, obrigado. Bença minha mãezinha do meu coração. Bença meu paizinho do meu coração. Te amo muito, minha mãe. Te amo muito, meu pai. Um abraço, um queijo, uma melanzinha, uma gila de brinde a todos vocês. Fique com Deus que eu vou com ele. Voz do Brasil, segue aí. Tá bueno, indiada.
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3: Olá, boa noite.
4: Boa noite para você que nos acompanha em todo o país.
3: Terça-feira, 16 de junho de 2026.
4: Vamos ao destaque do dia. Presidente Lula se reúne com países mais desenvolvidos do Ocidente.
3: Em reunião do G7 na França, o presidente defendeu que dívidas de países pobres sejam convertidas em serviços ambientais.
4: Destacou ações brasileiras para conter o aquecimento global e a redução da pobreza. Luana Castro.
5: Lula também falou de segurança. Defendeu que o combate ao narcotráfico seja feito junto ao combate de ilícitos, como lavagem de dinheiro e tráfico de armas.
3: E ainda, na nossa última reportagem sobre o Move Brasil, vamos falar das condições facilitadas para motoristas de táxi e aplicativos trocarem os carros.
4: Os profissionais poderão comprar carros de até R$150 mil, pagando a metade dos juros de mercado. Luciana Colares de Holanda.
6: A partir de 19 de junho, os motoristas habilitados poderão escolher veículos e procurar uma instituição financeira credenciada para solicitar o financiamento.
3: E a gente vai falar também de educação.
4: Termina amanhã o prazo para pagar as inscrições do Enem para os alunos que não estão isentos da taxa.
3: E os dados mais recentes divulgados pelo governo do Brasil mostram que o número de crianças dependentes do BPC na escola é o maior já registrado.
4: Hoje na apresentação da Voz do Brasil, eu, Mariana Jungmann e Luciano Seixas.
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4: O presidente Lula segue na França, onde participou hoje da reunião de cúpula do G7, o grupo que reúne as nações mais desenvolvidas do Ocidente.
3: Em seu discurso, o presidente defendeu que os países ricos destinem mais recursos para os países em desenvolvimento.
4: Lula também manteve reuniões bilaterais com a Comissão Europeia e a primeira-ministra do Japão.
5: Na primeira intervenção na cúpula do G7 em Evian, na França, o presidente Lula alertou os líderes do grupo, que reúne algumas das maiores economias do mundo, que a desigualdade entre nações ricas e pobres aumentou nos últimos anos. A sessão foi fechada à imprensa e teve apenas o discurso escrito divulgado. De acordo com o presidente, ano passado, houve uma queda histórica de 23% na ajuda oficial ao desenvolvimento. Segundo Lula, a falta de recursos tem deixado milhões de pessoas ao redor do mundo sem alimentação, sem escola e vulneráveis a doenças que poderiam ser prevenidas. Por outro lado, o brasileiro afirmou que os gastos militares somam quase 3 trilhões de dólares por ano. Ainda no discurso, o presidente Lula defendeu soluções, como a troca de dívidas dos países pobres por ações climáticas ou investimentos sociais. E destacou medidas adotadas pelo Brasil, como o Fundo Florestas Tropicais para Sempre, criado para financiar a manutenção desse bioma, e a Aliança Global contra a Fome e a Pobreza, que permite o compartilhamento de experiências eficazes na redução de desigualdades. Lula também falou de segurança. Defendeu que o combate ao narcotráfico seja feito junto ao combate de ilícitos, como lavagem de dinheiro e tráfico de armas. Pela manhã, o presidente Lula se reuniu com a primeira-ministra do Japão, Sanae Takaishi. Eles trataram do possível início das negociações para um acordo de comércio entre Mercosul e Japão.
7: E eu fico muito feliz com essa perspectiva virtuosa de um acordo Japão-Mercosul. E além dessa boa notícia do Mercosul, eu espero que possamos produzir boas notícias na relação bilateral Brasil-Japão.
5: No fim da tarde, o presidente Lula se reuniu com a presidente

0: da Comissão Europeia, Ursula von der Leyen, e com o presidente do Conselho Europeu, António Costa. Eles trataram de medidas restritivas adotadas por países da Europa contra produtos brasileiros e acertaram a criação de uma comissão entre o Itamaraty e os representantes do bloco europeu para identificar as dificuldades e buscar soluções. Também nesta terça-feira, o presidente Lula participou de um jantar com todos os chefes de Estado e de governo que estão em Evian para as reuniões do G7. De Evian-Leban, na França, Luana Karen.
1: E ainda durante os trabalhos do G7, o presidente Lula e o diretor-geral da Organização Mundial da Saúde, Tedros Adhanom, divulgaram uma carta pedindo que os líderes das maiores economias do mundo apoiem a conclusão do Acordo Global sobre Pandemias.
2: O acordo foi aprovado em 2025, mas um ponto extra ainda precisa ser discutido para ele entrar em vigor.
1: O Brasil preside essas negociações que tratam da adoção do anexo de acesso a patógenos e partilha de benefícios.
2: O foco é garantir a troca de informações sobre vírus, bactérias e outros agentes com potencial para se tornarem novas pandemias.
1: Além disso, é preciso garantir que países em desenvolvimento tenham acesso a vacinas e tratamentos de forma justa do que ocorreu com a pandemia de Covid-19.
2: Garantir mobilidade e proteger áreas ambientais são desafios das obras de pavimentação da BR-319, que atravessa uma das regiões mais sensíveis da Amazônia.
1: A rodovia conecta Manaus a Porto Velho e é a única via terrestre que liga a capital do Amazonas com o restante do país.
2: Com investimento de 20 bilhões de reais, o governo do Brasil vem adotando um modelo inédito que deve servir de referência.
1: São medidas especiais para assegurar proteção ambiental e reduzir o isolamento logístico da região.
3: Uma rodovia que representa um dos maiores desafios de infraestrutura do país. A BR-319, responsável por conectar o Amazonas ao restante do Brasil por via terrestre, recebe um novo modelo de gestão. A ideia é unir mobilidade, desenvolvimento e preservação da floresta. Em Brasília, representantes do governo do Brasil apresentaram as medidas especiais previstas. O plano prevê ações de proteção ambiental, monitoramento territorial, reforço da fiscalização e regularização de terras na área de influência da rodovia. A secretária executiva do Ministério do Meio Ambiente e Mudança do Clima, Ana Flávia de Sena Franco, explica que todo o trabalho feito pelo governo vai transformar a BR-319 em um modelo de desenvolvimento e preservação ambiental.
4: Nosso objetivo é fazer do processo de repavimentação da rodovia um modelo de gestão e controle ambiental com participação das comunidades, respeito aos saberes tradicionais, recuperação de área degradada, geração de emprego e renda para a população por meio do fortalecimento das cadeias da bioeconomia.
3: O plano prevê melhorias nos 877 quilômetros da BR-319. As medidas de proteção ambiental incluem a ampliação de áreas protegidas, ações de resgate da fauna e criação de estruturas de passagem para animais, além do reconhecimento e demarcação de terras indígenas e ações de regularização fundiária. Entre as medidas de infraestrutura estão a substituição de 52 pontes de madeira e a manutenção permanente da rodovia. A previsão é implantar também sistemas de monitoramento com implantação de portais de fiscalização, brigadas de combate a incêndios e bases integradas de órgãos públicos. Para o diretor-presidente da InfraSA, Jorge Bastos, trata-se de um modelo inovador e único no mundo.
5: É uma coisa inovadora, não tem nada igual no mundo. É de suma importância, não só para o Brasil, mas para o mundo inteiro, a gente mostrar como pode ser sustentável uma rodovia dentro da selva amazônica.
3: O modelo prevê um contrato único de 20 anos, renovável por mais 15. A assinatura do contrato deve acontecer em dezembro de 2027. A expectativa é transformar a BR-319 em referência de integração regional com proteção da Amazônia e presença permanente do poder público na região. Reportagem Pablo Mundim.
2: Move Brasil foi criado pelo governo federal para estimular a troca da frota brasileira por veículos mais modernos, eficientes, seguros e menos poluentes.
1: Inicialmente, o programa teve foco em caminhões e ônibus, que nós falamos aqui na Voz do Brasil.
2: Na última sexta-feira, foi lançada a versão voltada para ajudar entregadores a comprarem novas motos, bicicletas elétricas e veículos semelhantes.
1: Hoje nós vamos falar do Move Brasil voltado para taxistas e motoristas de aplicativos.
2: A partir dessa sexta-feira, eles poderão deverão solicitar o financiamento de novos veículos junto a instituições financeiras. Luciana Colares de Holanda explica.
6: Juros abaixo da metade dos valores encontrados no mercado e melhores prazos para pagar. Esses são os benefícios que o programa Move Aplicativos oferece para taxistas e motoristas de aplicativos adquirirem veículos novos. As condições especiais de financiamento valem para carros de até R$150 mil e que atendam critérios de sustentabilidade, como os flex, híbridos e elétricos. O Wallace Moreira, secretário de Desenvolvimento Industrial, Inovação, Comércio e Serviços, detalha as vantagens do programa.
7: Para além de proporcionar a possibilidade de renovação de frota, de descarbonização, ela também dá ao trabalhador melhores condições de trabalho, de vida e de adquirir uma propriedade a uma taxa de juros que está abaixo da metade do mercado. A taxa de juros hoje de mercado gira em torno entre 24% e 28%, dependendo do perfil. Hoje, essa taxa de juros é de 12,5% para homem e 11,5% para as mulheres.
6: Uma pesquisa do IBGE, divulgada no ano passado, mostra que quase 2 milhões de pessoas trabalhavam como motoristas de automóvel no Brasil em 2024. Para Simone Almeida, motorista de aplicativo há quase 10 anos, não fosse por essas condições facilitadas de pagamento, seria impossível trocar de carro.
8: Hoje, nas condições atuais, sem o programa Move Brasil, a gente não consegue adquirir esse veículo para ter um rendimento melhor. E é conforto também do passageiro. O passageiro entra ali e quanto mais estrelas você tem, quanto mais bem avaliado você é, mas você recebe corridas pelas plataformas.
6: Em maio, o presidente Lula assinou uma medida provisória que destina até R$30 bilhões para o programa. Podem participar motoristas de aplicativos com cadastro ativo há pelo menos 12 meses que tenham realizado ao menos 100 corridas nesse período na mesma plataforma, além de taxistas em atividade. Para participar, é só acessar a plataforma oficial gov.br/movebrasil e autorizar o uso dos dados necessários para análise de elegibilidade. E ainda esta semana, a partir de 19 de junho, os motoristas habilitados poderão escolher veículos e procurar uma instituição financeira credenciada para solicitar o financiamento. Reportagem Luciana Colares de Holanda.
1: Doenças do pulmão, do coração, maior incidência de câncer.
2: A lista de prejuízos na saúde é grande para quem fuma.
1: Segundo a Organização Mundial da Saúde, o tabaco mata mais de 8 milhões de pessoas no mundo por ano.
2: O SUS oferece todo o tratamento de graça para quem deseja parar de fumar. E a busca por ele tem crescido nos últimos anos.
9: O servidor público Frederico Pereira fuma há mais de 30 anos. Ele está em tratamento no Hospital Universitário de Brasília por causa da bronquite e do início de um enfisema pulmonar. E fala sobre a dificuldade que é abandonar o cigarro.
10: Não desisti ainda dessa luta e dessa tarefa, até porque é uma necessidade de saúde.
9: Parar de fumar vai muito além de abandonar um hábito. A dependência da nicotina provoca sintomas físicos e emocionais que podem dificultar o processo. Por isso, muitas vezes é necessário acompanhamento médico. O Sistema Único de Saúde oferece tratamento completo para quem deseja parar de fumar. A chefe de controle do tabagismo do Instituto Nacional de Câncer, INCA, Maria José Giongo, detalha esse atendimento.
11: Então, essa pessoa vai ser acolhida na unidade de saúde, né? Esse tratamento ele pode ser individual ou em grupo, caso seja necessário que essa pessoa, que esse cidadão se utilize de medicamentos para auxiliá-lo no processo de cessação, então ele vai receber esse medicamento também de forma gratuita. Então as equipes das unidades de saúde dispõem de uma equipe ali multiprofissional que vai dar toda assistência para a pessoa que deseja parar de fumar.
9: E a procura por tratamento tem crescido. A distribuição de remédios no SUS aumentou 138% entre 2022 e 2023. 2025. Foram 19 milhões de medicamentos entregues em 2022, número que saltou para 46 milhões no ano passado. Além do medicamento bupropiona, o SUS oferece também outras opções que ajudam a parar de fumar, como goma de mascar e adesivos de nicotina. Um apoio importante para combater um hábito que traz consequências sérias para a saúde. No Brasil, 477 pessoas morrem a cada dia por causa do tabagismo. O professor e pneumologista do Hospital Universitário de Brasília, Ricardo Martins, fala sobre os malefícios do cigarro.
12: O cigarro é a principal causa evitável de doença no mundo. No campo das doenças respiratórias, são as doenças do tipo bronquite, enfisema, câncer de pulmão, que nos preocupa bastante, né? E doenças também da área do coração, né?
9: Quem deseja parar de fumar pode procurar uma unidade básica de saúde e verificar onde o tratamento é oferecido em seu município. Reportagem Márcia Fernandes.
1: Atenção, estudantes que já se inscreveram no Exame Nacional do Ensino Médio e ainda não realizaram o pagamento da taxa de inscrição.
2: Os candidatos não isentos devem pagar o valor de R$ 85,00 até amanhã. Sem ela, a inscrição não é válida.
1: O Enem é a principal porta de entrada para o ensino superior no Brasil.
2: O exame é válido para ingresso em universidades por meio do Sisu, ProUni e Fies e também em faculdades no exterior.
13: Termina nesta quarta-feira, 17 de junho, o prazo para pagamento da taxa de inscrição do exame. O valor é de R$ 85,00 e pode ser pago por boleto, PIX, cartão de crédito ou débito em conta, conforme a instituição financeira. Não precisam pagar a taxa os estudantes que tiveram a isenção aprovada pelo Instituto Nacional de Estudos e Pesquisas Educacionais, Anísio Teixeira, o INEP, como alunos do terceiro ano do ensino médio da rede pública, participantes do programa PED-Meia e pessoas inscritas no cadastro único que atendam aos critérios do edital. Os candidatos que solicitaram atendimento especializado vão poder consultar o resultado do pedido a partir de 26 de junho na página do participante. Acesse em enem.inep.gov.br/participante. Com redação de Lucília Araújo, Dilson Santa Fé, para a Voz do Brasil.
1: Avanço na inclusão educacional de estudantes com deficiência beneficiários do benefício de prestação continuada.
2: O BPC registrou o maior índice de sua história de crianças e adolescentes entre 0 e 18 anos matriculados, 83% em 2024.
1: Em 2008, apenas 21% dos beneficiários estavam matriculados.
14: Mãe de dois filhos, a Raimunda de Oliveira Souza, conta que trabalhava como doméstica para pagar as contas de casa, até que em 2018 viu sua vida mudar após o filho mais novo, Davi, com então 7 anos, ser diagnosticado com transtorno do espectro autista.
15: Ele quando, na idade de criança, né, de creche, né, que ele foi de creche, eu comecei a perceber alguns detalhes que eu achava diferente, assim, diferenciado das outras crianças, né? Aí, quando chegou no período dele ir para a escola normal, no ensino fundamental, né? Logo no primeiro ano, a professora já me chamou para conversar. Falou só, o Davi, ele é assim, é dessa forma, então é melhor você procurar um médico, né? Fazer uns testes, né? Uma consulta. Né?
14: O diagnóstico significou apenas o início de uma batalha solitária para Raimunda, que passou a dedicar todo o seu tempo ao tratamento do filho. Sem muita escolha, ela conta que teve que deixar o emprego remunerado e recorreu ao benefício de prestação continuada. Desde 2022, o BPC, no valor de um salário mínimo por mês, serve para cobrir gastos com medicamentos, alimentação e escola. O estudo, ela garante, é um item indispensável na rotina.
15: Tira notas razoáveis, mais para boa, né? Porque tem a mãe aqui que fica no pé, ensinando da maneira que eu posso, que eu também não tenho também lá esse estudo, mas eu faço o que eu posso, né? E educadora social, que também eu sempre corro atrás, eu cobro na escola, eu sou aquela mãe mesmo que cobra. Se eu tô vendo que tá alguma coisa errada, eu vou lá na escola, converso, eu sei das minhas obrigações, eu sei dos direitos que ele tem, Então eu vou atrás.
14: E não é só a Raimunda que se preocupa com a educação do filho. Em 2024, o benefício de prestação continuada registrou o maior índice da história de crianças e adolescentes beneficiários matriculados. Dos mais de 870 mil beneficiários, 83% estavam na escola. Em 2008, eram apenas 21%. Os dados são do Ministério do Desenvolvimento e Assistência Social, Família e Combate à Fome. Para João Paulo Santos, consultor jurídico do Ministério, o resultado mostra o compromisso do governo em ampliar o acesso à educação e reforçar o acompanhamento permanente da política pública.
16: O BPC na escola é um serviço específico do SUAS, do Sistema Único de Assistência Social, que passa a auxiliar, a tentar colocar todos os beneficiários do BPC em idade escolar, ou seja, pessoas com deficiência, né? Não são idosos, são pessoas com deficiência, jovens e crianças na escola, frequência escolar para essas pessoas, que é um processo de inclusão que não é fácil, né? Um processo de inclusão que precisa ser realizado no cotidiano.
14: Mais de 6 milhões e 500 mil pessoas recebem hoje o benefício de prestação continuada. Desse total, aproximadamente 58% são pessoas com deficiência e 42% são idosos. São beneficiários aqueles em famílias com renda igual ou menor que 1/4 do salário mínimo por pessoa, ou R$379,50 por mês. Reportagem Gabriela Noronha.
2: Mês das festas juninas e as autoridades acendem um alerta para uma prática que, além de perigosa, é ilegal.
1: Soltar balão é crime ambiental no Brasil, com pena de até 3 anos de prisão, além de multas.
2: A prática é um perigo real, provoca incêndios em florestas e casas e causa apagões nas redes elétricas e pode prejudicar também o voo de aviões.
17: Nesta época do ano, a soltura ilegal de balões triplica, segundo a Força Aérea Brasileira. Entre 2019 e 2024, foram quase 4.500 ocorrências em todo o país. E para identificar os culpados, o tenente Tauan faz um apelo para a população.
18: A gente acredita que por meio da conscientização da população e a partir da não soltura e nenhum incentivo e a divulgação dessa prática na internet, o compartilhamento dessas atividades também por WhatsApp. A gente imagina que com a contribuição da população, a gente reduzirá o risco dessa recorrência e preservará, portanto, a segurança de todos.
17: Esta prática é crime, previsto na Lei 9.605 de 1998, com pena de 1 a 3 anos de detenção e multa, além de crime ambiental, pelo potencial de causar incêndios e destruição. Ana Gabriela Salles, para a Voz do Brasil.
1: A Caixa Econômica Federal começa amanhã a fazer os pagamentos do Bolsa Família deste mês.
2: Essa semana serão pagos os beneficiários com o NIS final 1, 2 e 3, na quarta, quinta e sexta-feira.
1: Ao longo da semana que vem, serão feitos os pagamentos para os beneficiários com os números finais de 4 a 8.
2: E nos dias 29 e 30 de junho, os pagamentos para quem tem NIS final 9 e 0.
1: Para beneficiários de municípios que tiveram situação de emergência ou calamidade declarada, o pagamento será feito integralmente amanhã, independente do número do NIS.
2: Ao todo, cerca de 19 milhões e 300 mil famílias recebem o Bolsa Família.
1: O comércio varejista do país continua em ritmo de crescimento no mês de abril na comparação anual.
2: Segundo dados do IBGE, as vendas registraram alta de 1% em relação ao mesmo período do ano passado.
1: E o resultado positivo se estende para o acumulado do ano, que soma avanço de 2%.
19: O comércio varejista brasileiro mantém trajetória positiva em 2026, com crescimento de 2% no acumulado do ano e alta de 1,5% nos últimos 12 meses. Os dados do Instituto Brasileiro de Geografia e Estatística, o IBGE, mostram que, apesar de uma redução de 1,5% nas vendas em abril, na comparação com março, o setor avançou 1% frente a abril de 2025. Entre os destaques positivos estão os segmentos de equipamentos e materiais para escritório, informática e comunicação, que cresceram 6,5% em relação a abril do ano passado. Artigos farmacêuticos, médicos, médicos, ortopédicos e de perfumaria, com alta de 4,5%. Móveis e eletrodomésticos, com aumento de 2,6%. Combustíveis e lubrificantes, com 1,6%. E supermercados, alimentos, bebidas e fumo, com crescimento de 0,9%. O comércio varejista ampliado, que inclui veículos, materiais de construção e atacado especializado de alimentos, também apresentou resultado positivo na comparação anual, com alta de 1,4% em abril. No acumulado de 2026, o segmento registra crescimento de 1,8%. O desempenho positivo alcançou diversas regiões do país. Na comparação com abril de 2025, 20 das 27 unidades da federação registraram aumento nas vendas do varejo, com destaque para Pernambuco, Tocantins e Distrito Federal. Os números indicam avanço em áreas importantes da economia, com setores de consumo essencial e de bens duráveis contribuindo para a manutenção do crescimento do comércio brasileiro. Claudimário Carvalho, para a Voz do Brasil.
2: E essas foram as notícias do governo do Brasil.
1: Uma realização da Secretaria de Comunicação Social da Presidência da República.
2: Com produção da empresa Brasil de Comunicação.
1: Fique agora com as notícias do Poder Judiciário e do Congresso Nacional. Boa noite.
2: Boa noite para você e até amanhã.
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22: Primeira turma do STF condena Eduardo Bolsonaro por tentativa de interferência em julgamento sobre golpe de Estado. STJ decide que espólio e herdeiros de aposentado com doença grave podem pedir restituição do imposto de renda pago indevidamente. Justiça do Trabalho e órgãos parceiros organizam atendimento a comunidades indígenas no Amapá. Boa noite, eu sou Walter Lima. Por unanimidade, a primeira turma do STF condenou Eduardo Bolsonaro pelo crime de coação no curso do processo. A acusação sustentou que ele teria atuado junto a autoridades norte-americanas para pressionar ministros do STF e influenciar o julgamento de ações envolvendo o pai dele, o ex-presidente Jair Bolsonaro. O relator do caso, ministro Alexandre de Moraes, entendeu que houve tentativa de constranger a atuação da corte por meio de sanções e pressões internacionais. Eduardo Bolsonaro foi condenado a 40 anos e dois, ou seja, foi condenado a 4 anos e 2 meses de prisão no semiaberto, mais 50 dias multa. Se aposentado com doença grave não foi isento de imposto de renda e pagou mais do que deveria após a morte dele, tanto o espólio como os herdeiros podem pedir na justiça a devolução do valor pago indevidamente. Esse entendimento é do STJ. Fátima Uchoa.
23: O espólio de uma aposentada com câncer de mama buscou o reconhecimento da isenção de imposto de renda prevista em lei e a restituição dos valores descontados indevidamente da aposentadoria dela. A Justiça do Rio Grande do Sul extinguiu o processo sem resolução do mérito. Já o relator na segunda turma do STJ, ministro Teodoro Silva Santos, considerou que, embora a isenção por doença grave tenha natureza pessoal, a restituição possui caráter patrimonial e pode ser transmitida aos herdeiros. Assim, um colegiado determinou que os autos retornassem ao Tribunal Estadual para prosseguimento do julgamento da apelação sobre o pedido de restituição.
22: Justiça do Trabalho e órgãos parceiros organizam últimos detalhes para começar o atendimento a comunidades indígenas no Amapá. Rafael Silva.
24: Começam amanhã os serviços levados pela Quarta Itinerância Cidadania aqui com você, a Aldeia Manga, no município de Oiapoque, extremo norte do estado. Desde domingo, equipes da Justiça do Trabalho e de órgãos parceiros se organizam na região. Hoje estão sendo montadas as estruturas e revisados os últimos detalhes para atendimentos sobre questões trabalhistas e previdenciárias, serviços de saúde, regularização de documentos e muito mais. E tudo isso de graça para os moradores da região.
22: O TSE recebeu representantes da Confederação Nacional do Comércio de Bens, Serviços e Turismo para inspecionar os códigos-fonte da urna eletrônica e dos sistemas eleitorais. É a terceira instituição fiscalizadora a visitar o TSE. Fábio Ruas.
0: O representante da Confederação Nacional do Comércio foi recebido pela equipe da Secretaria de Tecnologia da Informação do TSE. Os técnicos do tribunal tiraram dúvidas e abriram o código-fonte para a vistoria. Yuri Cavalcante, especialista em tecnologia da informação da CNC, elogiou a iniciativa do TSE de realizar o ciclo de transparência das eleições 2026. Já fizeram a vistoria o Partido União Brasil e o Senado Federal.
22: Ministérios Públicos Federal e de São Paulo pedem a anulação de nova licença do pré-sal por risco de agravamento da crise climática. Estima-se que a extração e o uso dos combustíveis fósseis resultem no lançamento de mais de 3 bilhões e 800 milhões de toneladas de gás carbônico na atmosfera. Vanessa Pereira.
3: A nova licença corresponde à etapa 4 do pré-sal, a nova fase de exploração de óleo e gás natural na Bacia de Santos, em São Paulo, prevista para começar entre 2026 e 2032. O objetivo da ação é que a licença seja definitivamente anulada e que o IBAMA seja proibido de conceder novos avais até que a Petrobras cumpra os diversos requisitos que estão em aberto, como a complementação dos estudos ambientais e a comprovação da compatibilidade da etapa 4 com compromissos assumidos pelo Brasil e pela empresa na redução de emissão de gases do efeito estufa.
22: 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Boa noite.
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4: Eu sou Paula Groba.
5: E eu sou Humberto Pinheiro.
4: E estes são os destaques de hoje do Jornal do Senado, que começa agora.
5: Senado aprova projeto que reconhece pós-graduação como formação continuada de professores.
4: Avança a proposta que acaba com soltura automática de presos por atraso na revisão de prisões preventivas.
5: Aprovada a criação da Universidade Federal do Esporte.
4: Boa noite.
5: Boa noite.
4: Cursos de especialização, mestrado e doutorado poderão passar a contar oficialmente como formação continuada dos professores da educação básica pública.
5: O plenário aprovou um projeto que atualiza a Lei de Diretrizes e Bases da Educação para reconhecer essas qualificações como parte do aperfeiçoamento profissional dos educadores. Repórter Douglas Castilho.
7: Estão amparados pela proposta as especializações e também as pós-graduações como mestrado e de doutorado, inclusive com a garantia de licença remunerada já prevista na Lei de Diretrizes e Bases da Educação, sem a criação de novos gastos para o Estado. A relatora da proposta, a senadora professora Dorinha Seabra, do União do Tocantins, ressaltou a importância da proposta.
25: Trata-se de reconhecer que o professor não é apenas receptor de conhecimento produzido pela academia, mas ele também é agente capaz de produzir saberes a partir da sua experiência profissional.
7: A pesquisadora Flávia Monteiro, professora da Faculdade de Educação da Universidade Federal Fluminense, reforçou o papel e a necessidade da formação continuada na área da educação.
26: Isso representa um avanço e fortalece também a compreensão de que a formação de professores, ela deve ocorrer ao longo de toda a carreira.
7: O Plano Nacional de Educação, que é o principal instrumento de planejamento estratégico da educação no Brasil, estabeleceu a meta de que até 2034, 70% dos professores da rede pública tenham alcançado o nível de pós-graduação. A proposta vai à sanção presidencial.
4: O presidente do Senado Federal, Davi Alcolumbre, negou ter recebido 30 milhões de dólares do dono do Banco Master, Daniel Vorcaro, por meio de uma conta no exterior, ao repudiar a informação publicada em reportagem na última semana pela revista Veja. O parlamentar disse que as acusações são falsas e declarou que a situação representa não apenas um ataque pessoal, mas atinge também a imagem institucional do Poder Legislativo.
5: Davi Alcolumbre ainda defendeu a apuração da origem das informações divulgadas e afirmou que adotará todas as medidas legais e judiciais para esclarecer o caso. O senador enfatizou que não aceitará tentativas de intimidação ou constrangimento e criticou a divulgação de acusações sem provas.
6: Não podemos permitir que isso se torne uma prática normal no nosso país. Não podemos admitir que autoridades públicas, instituições ou qualquer cidadão sejam desmoralizados com base em fatos inventados e acusações absolutamente sem nenhuma prova.
4: Um atraso da justiça deve ser suficiente para colocar um preso em liberdade? Essa é a discussão por trás de um projeto aprovado pela Comissão de Segurança Pública do Senado.
5: A proposta acaba com a possibilidade de soltura automática quando houver demora na revisão periódica da prisão preventiva. O texto, que segue o entendimento dos tribunais superiores, ainda será analisado pela Comissão de Constituição e Justiça. Repórter Bruno Lourenço.
8: A Comissão de Segurança Pública analisou três projetos de lei que tratavam de regra que considerava ilegal a prisão preventiva caso o juiz não revisasse a necessidade da medida a cada 90 dias. A redação aprovada determina que o atraso na revisão não gera liberdade automática. Antes de qualquer decisão, o Ministério Público deverá ser obrigatoriamente ouvido e o ônus de pedir a reavaliação passará a ser da parte interessada, como explicou o relator, senador Fabiano Contarato, do PT do Espírito Santo.
9: Concordamos que uma vez decorrido o prazo para a reavaliação da prisão, se mostra adequada e necessária a prévia oitiva do Ministério Público sobre a manutenção da medida ou a soltura do preso, uma vez que essa previsão prestigia o princípio acusatório que orienta o processo penal.
8: O senador Sérgio Moro, do PL do Paraná, lembrou que a soltura automática não constava no texto original do pacote anticrime enviado por ele quando era ministro da Justiça, tendo sido incluída durante a votação na Câmara dos Deputados.
10: Aí isso foi enxertado pro lobby pro crime, infelizmente, de alguns parlamentares lá na Câmara dos Deputados. E foi aprovada essa aberração que sugere que a prisão caia automaticamente, que é o sonho dos vorcaros da vida, inclusive.
8: O projeto aprovado também amplia para 180 dias o prazo de revisão nos casos em que o preso já tenha sido condenado em primeira instância. O relator justificou que a medida é razoável diante da estrutura enxuta e da falta de capilaridade dos tribunais de segunda instância.
4: E o senador Sérgio Moro, do PL do Paraná, defendeu o endurecimento das leis de combate ao crime organizado ao afirmar que propostas nessa área têm enfrentado resistência do governo federal. Segundo ele, medidas como o fim das saídas temporárias de presos e o projeto antifacção avançaram graças à atuação da oposição no Congresso.
5: Moro também comentou a decisão dos Estados Unidos de classificar o PCC e o Comando Vermelho como organizações terroristas. Na avaliação do senador, a medida pode dificultar a lavagem de dinheiro e o financiamento internacional das facções.
10: É claro que essa designação feita pelos Estados Unidos não resolve todos os problemas. É claro que a tarefa de combater essas organizações é do Brasil, mas é evidente que essa ação do governo norte-americano facilita o nosso trabalho a nível internacional.
4: Já o senador Camilo Santana, do PT do Ceará, defendeu a aprovação da PEC da Segurança Pública pelo Senado. A proposta prevê maior integração entre União, estados, municípios e Distrito Federal no combate à criminalidade, com o compartilhamento de informações, uso de tecnologia e ações conjuntas contra o crime organizado.
5: Segundo o parlamentar, a medida fortalece o Sistema Único de Segurança Pública e a cooperação entre as forças policiais. O texto já foi aprovado pela Câmara dos Deputados e aguarda análise do Senado.
11: Porque o crime, ele ultrapassou as fronteiras dos estados, portanto, precisa ter uma coordenação nacional integrada nas informações, na inteligência, na cooperação, e essa PEC da segurança vai permitir que a gente possa dar o avanço necessário que o Brasil precisa em relação a esse tema que aflige a população, que aterroriza a população brasileira.
4: esporte pode ganhar uma universidade dedicada à formação de profissionais e ao desenvolvimento de políticas públicas para o setor.
5: Os senadores aprovaram uma proposta que cria a Universidade Federal do Esporte. A nova instituição terá como missão produzir conhecimento, qualificar gestores e profissionais e contribuir para o fortalecimento das ações esportivas no país. Os detalhes com Pedro Pincer.
12: Com futura sede em Brasília, a Universidade Federal do Esporte terá entre as finalidades a formação de recursos humanos de excelência, com competências e habilidades para a gestão de políticas públicas de esporte e o incentivo à produção de conhecimento científico e tecnológico aplicado à gestão do esporte e ao treinamento de alto rendimento. Ex-ministro da Educação, o senador Camilo Santana, do PT do Ceará, ressaltou a importância da criação da instituição.
13: O Brasil é uma potência esportiva. Somos um país de talentos extraordinários, mas ainda convivemos com a carência de profissionais qualificados na ciência do esporte, na gestão esportiva, no treinamento de atletas, no paradesporto e nas políticas públicas voltadas à inclusão pelo esporte. A Universidade Federal do Esporte nasce com o potencial de ajudar a preencher esse vazio histórico.
12: Os recursos financeiros para a implantação e manutenção da universidade virão do Orçamento Geral da União, com a possibilidade de auxílios e subvenções por entidades públicas e particulares. O texto segue agora para a sanção presidencial.
4: E o Senado homenageou 3 pessoas e instituições dedicadas ao cuidado dos mais vulneráveis. Na segunda edição da Comenda Santa Dulce dos Pobres, foram reconhecidos o Instituto da Primeira Infância e Pred de Fortaleza, que atende mais de 4 mil crianças, a religiosa Maria Nilda Cavalcante Rangel e Jorge Eduardo Deister, coordenador da Vila do Pequenino Jesus, em Brasília.
5: Autor da proposta que criou a premiação, o senador Eduardo Girão, do Novo do Ceará, afirmou que a comenda dá visibilidade a exemplos concretos de solidariedade e serviço ao próximo. A comenda Santa Dulce dos Pobres foi criada em 2020 e é concedida anualmente a pessoas e instituições que prestam serviços relevantes na área social da saúde. Com edição de Paula Groba e trabalhos técnicos de Eliseu Caires, o Jornal do Senado fica por aqui. Acompanhe agora as notícias da Câmara dos Deputados. Boa noite.
4: Boa noite e até amanhã.
21: Jornal Câmara dos Deputados. Plenário pode aumentar proteção de mulheres contra violência política.
14: Câmara aprova punição para má-fé em processos de violência doméstica.
21: Parlamentares analisam políticas públicas de apoio para a população idosa.
15: Boa noite. Maria do Rosário, do PT do Rio Grande do Sul, elogia o lançamento da Rede Nacional de Proteção e Defesa dos Direitos Humanos da Pessoa Idosa. Segundo a deputada, a medida busca ampliar a dignidade e combater a violência exercida contra a parcela da população que mais cresce no país.
21: Maria do Rosário reforça ainda a necessidade de o parlamento aprovar medidas focadas no fortalecimento da Política Nacional de Cuidados, na criação de um auxílio financeiro para cuidadores de idosos do BPC e na aprovação da Convenção Internacional sobre o envelhecimento humano.
15: Ranieri Paulino, do Republicanos da Paraíba, chama atenção para o crescimento dos casos de violência contra idosos e defende o fortalecimento das políticas de proteção e cuidado. Ele pede garantia de dignidade e segurança às pessoas em situação de maior vulnerabilidade.
21: Ranieri Paulino ainda destaca a necessidade de ampliar o acesso aos serviços destinados às pessoas com deficiência no interior da Paraíba. Para ele, a descentralização desses atendimentos é fundamental para promover inclusão e assegurar direitos à população que vive fora dos grandes centros.
15: José Ayrton Félix Cirilo, do PT do Ceará, defende mais investimentos em políticas de cuidado e proteção para crianças e adolescentes. O deputado afirma que a falta de atenção, presença e apoio familiar pode comprometer o desenvolvimento integral desde a infância.
21: José Ayrton Félix Cirilo aponta que o orçamento federal ampliou a participação dos recursos destinados a crianças e adolescentes nos últimos anos, mas ainda precisa avançar em áreas como educação, saúde, assistência social, segurança alimentar e proteção de direitos.
16: Votação.
14: punição para quem agir de má fé durante processos de violência doméstica ou familiar contra a mulher é aprovada na Câmara. Confira os detalhes na reportagem de Sofia Peçanha.
1: A Câmara dos Deputados aprovou o projeto que autoriza os juizados de violência doméstica e familiar contra a mulher a aplicar punições para quem agir de má fé. A proposta, de autoria da deputada Flávia Moraes, foi aprovada pelas Comissões de Defesa dos Direitos da Mulher e de Constituição e Justiça. A medida altera a Lei Maria da Penha, com o objetivo de aplicar sanções para quem agir com deslealdade no curso do processo. Invenção ou distorção de fatos propositalmente e tentativa de prejudicar outra pessoa injustamente são algumas condutas ilegais. A deputada Laura Carneiro, do PSD do Rio de Janeiro, relatora na Comissão de Constituição e Justiça, explicou.
2: A má-fé não ocorre pela simples inexistência de condenação ou falta de prova, mas é caracterizada quando a parte ofensora ou ofendida deliberadamente tenta desrespeitar a justiça, utilizando-se de instrumentos ilegais.
1: Pelo texto aprovado, se o juiz entender que alguém agiu de má fé, essa pessoa pode ser punida com multa de até 10 salários mínimos. Durante a votação na Comissão da Mulher, a relatora da proposta, a deputada Silvia Cristina, do PP de Rondônia, concordou que a medida contribui para o bom andamento dos processos e da proteção às mulheres.
16: Consideramos, pois, que tais aperfeiçoamentos ajudarão a evitar excessos e abusos das partes, conferindo maior credibilidade à Lei Maria da Penha e maior prestígio à verdade real, ampliando a proteção de todas nós, mulheres brasileiras.
1: Os danos processuais já estão previstos no Código de Processo Civil e ocorrem quando uma das partes, autor ou réu, não age de forma correta. Para essas condutas, o Código prevê penas como multa e indenização à parte contrária pelos prejuízos que sofreu. Agora, o projeto que aplica punições para quem agir de má fé em casos de violência doméstica e familiar contra a mulher segue para análise do Senado. Da Rádio Câmara de Brasília, Sofia Peçanha.
21: Agricultura. Heitor Xu, do PSD do Rio Grande do Sul, comemora a formatura da primeira turma do projeto Conexão Mulher em Santa Cruz do Sul. A iniciativa reuniu 48 agricultores familiares em atividades voltadas à formação de lideranças femininas e ao fortalecimento da atuação das mulheres no meio rural.
14: Segundo Heitor Xu, o projeto ofereceu capacitação em áreas como cooperativismo, educação financeira e políticas públicas. Para ele, a qualificação e o incentivo à participação feminina contribuem para o desenvolvimento das propriedades rurais, das famílias e das comunidades.
21: Anderson Pinto, do União do Pará, critica operações de fiscalização ambiental realizadas por órgãos federais no estado. De acordo com o parlamentar, pendências fundiárias e burocracia atrapalham os produtores rurais, que, segundo ele, sofrem com a insegurança jurídica.
14: Anderson Pinto defende a ampliação das ações de regularização fundiária e ambiental na Amazônia. Ele argumenta que a definição das propriedades pode reduzir conflitos, garantir segurança jurídica e contribuir para a preservação ambiental e o desenvolvimento da região.
21: Desenvolvimento regional. Ricardo Maia, do MDB, destaca a assinatura de mais de 2 bilhões de reais em convênios entre o governo da Bahia e os municípios para execução de obras. Segundo ele, os recursos serão destinados a áreas como pavimentação, saúde, educação e recuperação de estradas.
14: Ricardo Maia afirma que a transferência de recursos e a realização de convênios fortalecem o municipalismo e ampliam a capacidade de investimento das prefeituras. Ele sustenta que a execução de obras contribui para levar desenvolvimento à população do interior baiano.
21: Pompeu de Matos, do PDT, defende o avanço de investimentos da indústria da celulose no Rio Grande do Sul, com previsão de 27 bilhões de reais. Ele afirma que o empreendimento pode gerar 12 mil empregos, fortalecendo a economia de Barra do Ribeiro, Guaíba, Tapes, Camaquã e Charqueadas.
14: Pompeu de Matos cobra equilíbrio no licenciamento ambiental para que exigências técnicas não impeçam a realização da obra. Ele acredita que o desenvolvimento econômico e proteção ambiental podem caminhar juntos, desde que os órgãos responsáveis adotem critérios razoáveis.
21: Eduardo Veloso, do Solidariedade, lamenta que, em vez de comemorar os 64 anos de emancipação do Acre, seu discurso seja para denunciar o isolamento e o descaso do governo federal com o estado. Ele cita as estradas intransitáveis e a pobreza da população, que segue sem apoio para crescer.
14: Segundo Eduardo Veloso, o estado já respondeu por 30% do PIB nacional durante o ciclo da borracha e hoje sofre com as restrições ambientais. Ele defende a abertura de uma rota ligando o Acre ao Peru para encurtar o caminho das exportações brasileiras rumo ao mercado asiático.
21: Homero Rodrigues, do Podemos, homenageia os 100 anos de nascimento de José Carlos da Silva Júnior, apontado como referência empresarial e pública na Paraíba. Ele afirma
0: afirma que o legado do empresário inspira novas gerações pelo compromisso com o desenvolvimento do estado.
3: Habitação.
17: Charles Fernandes, do PSD da Bahia, comemora a destinação de moradias do programa Minha Casa Minha Vida para Guanambi e cidades vizinhas. Entre os municípios atendidos, ele destaca Pindaí, Malhada, Piripá, Feira da Mata, Ibiaçucê, Sebastião Laranjeiras e Condeúba.
0: Charles Fernandes ressalta que levou ao governo federal a demanda por unidades habitacionais em cidades que ainda não tinham sido contempladas. O deputado assinala que a expansão do programa para cidades do interior contribui para a redução das desigualdades regionais.
3: Economia.
17: Luiz Lima, do Novo do Rio de Janeiro, alega que o Brasil atravessa uma crise econômica marcada pelo aumento do custo de vida, pela alta dos juros e pelo crescimento do endividamento das famílias. Ele afirma que a perda do poder de compra tem afetado diretamente o cotidiano dos brasileiros.
0: Luiz Lima também critica medidas relacionadas às mudanças na jornada de trabalho e argumenta que elas podem ampliar a informalidade. Para ele, o debate econômico deve priorizar ações voltadas à geração de empregos e à recuperação da atividade produtiva.
17: Paulo Guedes, do PT de Minas Gerais, rebate críticas da oposição à política econômica do governo federal. O deputado explica que a taxa básica de juros é definida pelo Banco Central e reforça que o executivo defende a redução dos juros.
0: Paulo Guedes cita indicadores econômicos e sociais para sustentar a avaliação positiva do governo. Segundo ele, o país registra queda do desemprego, retomada de obras públicas, ampliação de programas sociais e aumento dos investimentos em educação e infraestrutura.
3: Meio ambiente.
17: Os deputados aprovaram proposta que inclui abrigos de animais entre os locais de cumprimento da pena de serviços comunitários. O repórter José Carlos Oliveira explica como será a medida.
18: A Câmara dos Deputados aprovou o projeto de lei que inclui os abrigos de proteção animal entre os locais onde poderá ser cumprida a pena de prestação de serviços à comunidade. Esse tipo de punição é previsto no Código Penal como alternativa à prisão para condenações inferiores a 4 anos em crimes de menor impacto, como explica a relatora do texto na Comissão de Constituição e Justiça, deputada Júlia Zanatta, do PL de Santa Catarina.
19: Código Penal, né, que fala de prestação em hospitais, escolas, orfanatos e outros estabelecimentos. Então, essa lei, ela vem para alterar e colocar também os abrigos de animais, que são uma realidade da nossa sociedade, inclusive uma realidade de falta de apoio, de mão de obra, porque não é somente uma questão de defesa da proteção animal, é uma questão também de saúde pública, esse cuidado com os animais, né? Foram abandonados, animais de rua.
18: Júlia Zanatta prevê dupla vantagem na medida.
19: Isso vai contribuir com a defesa animal, mas também com a ressocialização dessas pessoas que cometeram crimes de menor potencial ofensivo.
18: A proposta original é do deputado Célio Studart, do PSD do Ceará. Da Rádio Câmara de Brasília, José Carlos Oliveira.
3: Segurança Pública.
0: Luísio Mendes, do Republicanos do Maranhão, registra a prisão de 3 suspeitos de envolvimento no homicídio de um empresário em Imperatriz. O deputado elogia a atuação das forças de segurança do Maranhão, com o apoio de órgãos federais no avanço das investigações.
17: Luísio Mendes manifesta solidariedade à família da vítima e afirma que a resposta policial ajuda a enfrentar a sensação de impunidade na cidade. Ele espera que as circunstâncias do crime sejam esclarecidas e que os investigados respondam perante a justiça.
3: Justiça.
0: Marcelo Nilo, do Republicanos, critica a condução da compra de respiradores realizada pelo governo da Bahia durante a pandemia. O deputado cobra ainda esclarecimentos sobre os recursos empregados na aquisição desses equipamentos.
17: Marcelo Nilo levanta questionamentos sobre a evolução patrimonial de agentes públicos e faz críticas à condução política do grupo que administra o estado. Ele defende que as suspeitas sejam apuradas com transparência e responsabilização, caso sejam confirmadas irregularidades.
0: Diante das dificuldades para instaurar a CPMI do Banco Master no Congresso, Carlos Jordi, do PL do Rio de Janeiro, defende a abertura de uma CPI municipal para investigar contratos firmados pelo governo local sem licitações e o envolvimento entre as lideranças políticas e executivos da instituição financeira.
17: Na avaliação do parlamentar, haveria um esquema destinado a encobrir supostos pagamentos de propinas. Carlos Jordi afirma ainda que as fraudes envolvendo empréstimos consignados começaram na Bahia, seguindo para o Rio de Janeiro. Ele defende investigações imediatas e a responsabilização dos envolvidos.
3: Relações Exteriores.
0: Sérgio Turra, do PP do Rio Grande do Sul, manifesta preocupação com a segurança jurídica no país. O deputado observa que a parcialidade do judiciário fere o princípio fundamental do Estado Democrático de Direito.
7: Sérgio Turra cita a decisão da justiça italiana relacionada à extradição da ex-deputada Carla Zambelli para apontar possíveis julgamentos parciais. O parlamentar ressalta que a confiança nas instituições é essencial para a garantia da justiça e da democracia.
0: A Câmara pode votar projeto que aumenta a proteção de mulheres contra a violência política. A ideia é combater a violência quando praticada também contra mulheres que exercem liderança social e política fora de cargos eletivos. Confira na reportagem de Antônio Vital.
20: Está pronto para ser votado no plenário da Câmara projeto que amplia a proteção às mulheres contra a violência política. A proposta inclui na lei que combate a violência política contra a mulher aquelas que exercem liderança social e política fora dos cargos eletivos. De acordo com a proposta, passam a ser abrangidas pela lei mulheres que atuam como defensoras de direitos humanos, líderes comunitárias, dirigentes partidárias, líderes sindicais e integrantes de movimentos sociais. O objetivo é reconhecer que a violência política contra mulheres também ocorre fora do ambiente eleitoral e do exercício de mandatos. O projeto, apresentado pela deputada Dayana Santos, do PCdoB do Rio Grande do Sul, recebeu parecer favorável da relatora, deputada Natália Bonavides, do PT do Rio Grande do Norte, para quem a violência política também atinge mulheres que atuam como lideranças, mesmo sem cargos eletivos. A proposta também altera o Código Eleitoral para considerar crime a prática de assédio, humilhação, perseguição ou ameaça voltadas para impedir ou dificultar campanha eleitoral ou mandato de mulheres. Serão considerados crimes atitudes que configurem menosprezo ou discriminação relacionada à condição da mulher, à cor, raça, etnia, orientação sexual ou identidade de gênero. O projeto ganhou regime de urgência, o que permite que seja votado diretamente no plenário, sem passar pela análise das comissões permanentes da Câmara, mas foi criticado pelo deputado Kim Kataguiri, do Missão de São Paulo, que considerou as medidas protetivas um privilégio.
22: Você vê que na realidade tem alguns jabutis ali de inclusão para proteção especial e privilégios de realidade de lideranças que vão ser colocadas acima de cidadãos comuns. Então, líderes de ONGs de direitos humanos, dirigentes partidários, vão ter um atendimento especial da polícia, né? Muitas vezes garantido escolta policial e atenção do Ministério Público mais do que um cidadão comum.
20: O texto também altera a lei dos partidos políticos para obrigar as legendas a adotarem medidas de prevenção e combate à violência política contra a mulher. Entre essas medidas estão a criação de canais de denúncia e a aplicação de sanções a filiados que praticarem esse tipo de violência. O regime de urgência foi defendido pela deputada Laura Carneiro, do PSD do Rio de Janeiro.
23: O projeto trata apenas de auxiliar nós, mulheres políticas, na nossa luta diária, para que não soframos violência política como sofremos. Talvez os homens não consigam perceber a importância disso para as políticas brasileiras.
20: Ainda não há data para votação no plenário da Câmara do projeto que amplia a proteção às mulheres contra a violência política. Rádio Câmara de Brasília, Antônio Vital.
7: General Girão, do PL do Rio Grande do Norte, defende o endurecimento da legislação para crimes com motivação política. Para ele, é necessário fortalecer as ações de combate ao crime organizado e garantir mais segurança à população e aos agentes públicos.
0: O deputado manifesta preocupação com o avanço da violência no Rio Grande do Norte e destaca o atentado ocorrido em Mossoró contra um vereador e pré-candidato a deputado federal. General Girão também lamenta a morte de um cinegrafista que acompanhava a atividade política.
7: Marcos Polon, do PL de Mato Grosso do Sul, critica a condução do julgamento do ex-deputado Eduardo Bolsonaro, afirmando que o caso representa uma afronta ao devido processo legal. Segundo ele, o processo teria motivações políticas e não observaria princípios fundamentais da justiça.
0: Além disso, Marcos Polon questiona a atuação do STF e alega que integrantes da corte estariam comprometendo a imparcialidade necessária ao julgamento. O deputado defende que é preciso assegurar segurança jurídica e respeito às regras previstas na Constituição.
7: Da Silva, do PT do Rio de Janeiro, exalta a participação das mulheres na construção da cultura brasileira. A deputada cita relatório do ECAD, que aponta crescimento no número de mulheres cadastradas e no valor distribuído em direitos autorais.
0: Benedita da Silva observa, no entanto, que a desigualdade de gênero ainda persiste no setor musical. A parlamentar defende políticas públicas voltadas à ampliação da participação feminina e à garantia de mais transparência e justiça na distribuição dos direitos autorais.
21: Educação.
6: E Nancy Arruda, do PCdoB do Ceará, apresentou o projeto que autoriza o uso de veículos do transporte escolar por estudantes da educação profissional, tecnológica e superior. Ele afirma que a proposta busca reduzir a evasão de alunos que têm que percorrer longas distâncias diariamente.
8: Inácio Arruda sustenta que o custo diário do transporte prejudica a permanência de estudantes em cursos superiores dos estados do Nordeste. Ele pede apoio dos parlamentares para acelerar a tramitação e informa que a matéria já foi discutida com entidades estudantis.
9: Trabalho.
6: Carlos Raul, do Podemos do Paraná, defende que a redução da jornada semanal de trabalho seja acompanhada de regras específicas para micro e pequenas empresas. Ele acredita que o segmento precisa de apoio para se adaptar às mudanças.
8: Luiz Carlos Raul propõe, então, mecanismos de compensação como redução de encargos e acesso facilitado ao crédito para minimizar os impactos financeiros da medida. Para ele, a adoção dessas iniciativas é fundamental para preservar empresas e manter postos de trabalho.
6: Luiz Couto, do PT da Paraíba, defende gratificação de atividades de combate e controle de endemias para servidores da FUNASA admitidos antes da descentralização das ações do órgão. O parlamentar afirma que a medida reconhece profissionais que atuam em áreas de difícil acesso.
8: Luiz Couto argumenta que o combate a endemias depende também de equipes técnicas, administrativas, laboratoriais, de transporte e de logística. Ele considera que a ampliação da gratificação corrige uma distorção histórica em favor desses servidores.
9: Saúde.
6: Júlio César Ribeiro, do Republicanos do Distrito Federal, destaca a importância de lei que garante

0: e diminuir a importação de insumos, que hoje ultrapassa os 98%.
1: Welter reforça que o uso de plantas medicinais faz parte da cultura popular e conta com a validação científica da Anvisa, a exemplo do que ocorre no Paraná, onde em mais de 30 municípios são prescritos fitoterápicos a pacientes do SUS.
0: Termina agora o Jornal Câmara dos Deputados, produzido pela Rádio Câmara, com trabalhos técnicos de Everson Urani e apresentação de José Carlos Andrade e Márcio Aquilissardi. Uma boa noite para você.
1: Ótima noite, a Voz do Brasil está de volta amanhã.
2: 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Boa noite.

0: 10 e 2.
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1: 11 horas.
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1: 11:24.
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1: 5, 4, 3, 2. Parem. Espera aí. Onde é que vocês pensam que vão? Hã? Ah?

0: Boa viagem, meninos. Boa viagem.
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1: Essa canção fala de um exemplo de como se deve ser um amor entre duas pessoas, em que essas duas pessoas acabam sendo tudo uma para outra. E o mundo precisa de relacionamentos assim. 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
1: Chega pra cá, Jorge Matheus.
2: Fina do Sorocaba.
1: Ô, Fina do Sorocaba.
2: Como é que vocês estão?
3: E aí, meu irmão?

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1: Alô, Goiânia! 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

0: Marcelo Lima, meu amigo. Tudo bem?
1: Obrigado, amado.
0: Que honra ter você aqui.
1: Que alegria estar com você, querido.
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1: Essa moda é boa demais, né?

0: 4 e 3.
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0: basiquinho. 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

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Bom dia, quanta alegria sente quando alguém nos recebe. Em São Joaquim, 5:01. Bom dia. Estamos iniciando mais uma edição do programa Batendo Estrivo. Alô, São Joaquim, cidade interior. Alô, Santa Catarina, Paraná. Alô, Rio Grande do Sul. Alô, heróis da madrugada. Bom dia. Quarta-feira, dia 17 de junho de 2026. A partir de agora, o melhor da música tradicionalista, regionalista, nativista. A música gaúcha inteirando as ondas da 104.1 Nevasca FM. 0 grau de temperatura. É isso aí.

Os informativos jornalísticos, a previsão do tempo, o recado, o comentário do Alexandre Garcia, temos o recado dos nossos valiosíssimos anunciantes e a sua valiosíssima participação. Tudo isso a partir de agora, aqui pela Rádio Nevasca, no programa Batendo Estrelas. Sou Agnaldo Pinto, estarei com você até às 8 horas da manhã. Obrigado, senhor, por mais esse dia, por mais esta oportunidade de ao menos tentar ser melhor. Obrigado pelas bênçãos de ontem, as de hoje e as que virão. 5:03. Chegando cedinho, às 5:01 exatamente, cada um deles aqui. O Caturrita, aqui do centro, e o Paulo Lima, lá de Floripa. E passando lá, o Bastiãozinho. Bastiãozinho aí da empresa pública. E nós começamos assim. Bom dia. Cássia Abreu, madrugada. Os Serranos, bailando do Tirbúcio. Bom dia.

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1: Em São Joaquim, 5:12. 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
2: Bom dia, gente.
3: A Polícia Federal já.
4: Esse é o Giro de Notícias. Eu sou Cassie Balog e você acompanha os destaques do momento. O ex-deputado Eduardo Bolsonaro foi condenado por unanimidade pelo STF pelo crime de coação no curso do processo. O placar foi de 4-0. A condenação decorre de suas tentativas de interferir no julgamento do pai, o ex-presidente Jair Bolsonaro, no caso da trama golpista, entre elas articular o tarifaço americano contra exportações brasileiras, pressionar o governo Trump a revogar vistos de ministros do STF e do governo federal e incentivar a aplicação de sanções econômicas da lei Magnitsky contra autoridades brasileiras. O STF manteve também, por 3-1, a prisão de Henrique Vorcaro, pai do banqueiro Daniel Vorcaro, e de seu primo Felipe Vorcaro. Os dois são investigados por ajudar Daniel a ocultar recursos do esquema de fraudes no sistema financeiro envolvendo o Banco Master. O líder indígena Raoni Metoctiri, de 94 anos, permanece internado na UTI do Hospital e Maternidade Dois Pinheiros, em Sinop, no Mato Grosso. O boletim médico do hospital, divulgado no início da tarde desta terça-feira, informou que ele segue sob acompanhamento da equipe médica e apresentou melhora discreta e positiva nas últimas 24 horas, mas ainda não há previsão de alta. O presidente Lula se reuniu nesta terça-feira com a presidente da Comissão Europeia, Ursula von der Leyen, e com o presidente do Conselho Europeu, António Costa, para pedir a revisão das restrições a produtos brasileiros, incluindo carne e materiais siderúrgicos. Lula esteve no encontro como convidado da cúpula do G7, grupo formado por Estados Unidos, Japão, Alemanha, França, Reino Unido, Itália, Canadá e União Europeia. Os 3 homens presos pela morte da jovem Maria Eduarda Rodrigues de Freitas, de 21 anos, arremessada sem a corda de segurança durante um salto de rope jump em Limeira, no interior de São Paulo, afirmaram em depoimento à polícia que não sabem explicar o que motivou o erro. Os 3 alegaram que o ocorrido foi uma fatalidade. A participação de mulheres em cargos de alto escalão do Serviço Público Federal mais que dobrou nas últimas décadas, passando de 17% em 1999 para 37% em 2025. Segundo estudos divulgados pelo Movimento Pessoas à Frente, a Fundação Lehman e o IPEA, apesar do avanço expressivo, o número ainda fica abaixo do peso feminino tanto da população brasileira em geral, de 51,5%, quanto entre os próprios servidores ativos do Executivo Federal, que representam 45%. O prazo para pagar a taxa de inscrição do Enem 2026 termina nesta quarta-feira. O boleto, no valor de R$ 85,00, está disponível na página do participante no site do INEP e pode ser acessado com o login do gov.br. Quem precisar reimprimir o boleto deve gerá-lo novamente pelo mesmo endereço. O Giro de Notícias é uma produção da Agência Rádio Web. Texto e apresentação, Cassie Balog. Edição, Thiago Pedruzzi.
1: Em São Joaquim, 5:15. Mais notícias, mais informativos você confere no próximo bloco.
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em São Joaquim, 5:22. Ouvimos com Paulo Siqueira, Grupo Velha Porteira, Destino da Natureza. Muito bom dia, onde quer que você esteja, onde quer que esteja, chegando a nossa comunicação. Um abraço a Dona Francisca lá no Maranhão, ligadinho no nosso programa. Obrigado pela companhia, pela sintonia. Cento e quatro ponto um, Nevasca FM. Bom dia.

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6: Em São Joaquim, 5:26.

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1: Em São Joaquim, 5h33, no Alos Informativos Jornalísticos, confira. Assuntos ligado à economia e transporte. Olha o fim da escala 6x1. Setor avalia medidas contra impactos.
2: Entre os setores que podem ser afetados pelo fim da escala 6x1 está o de transportes públicos. O temor é de que as tarifas sofram algum tipo de reajuste. De acordo com a Associação Nacional das Empresas de Transportes Urbanos, existe a chance de aumento de até 8%. Dados recentes do Instituto Pesquisa Econômica Aplicada identificaram que com uma mudança na quantidade de horas trabalhadas, o segmento pode ter uma elevação nos custos de até 8,77% por hora de trabalho. Segundo o IPEA, o número é maior do que a média nacional de 7,84%. O economista César Bergo explica como isso pode se dar.
3: Pode ocorrer aumento de custos em razão de redução das horas trabalhadas, mantendo o mesmo salário. E também aquela questão de descanso semanal também obrigatório de pelo menos 2 dias, né? Além disso, existe essa necessidade de contratar novos trabalhadores, mas aí pode encontrar alguma dificuldade em função da falta de profissionais qualificados, né? E para manter essa atividade no mesmo nível de operação atual, então, sim, deverá fazer essas contratações, sobretudo naquele segmento do transporte ligado ao transporte urbano, aquele transporte rodoviário de cargas e logística também vai precisar ser visto, né?
2: De acordo com o economista César Bergo, há medidas que podem amenizar esse impacto.
3: A saída seria reorganizar as escalas, né? Isso vai ter que ser feito. Negociar também acordos coletivos que permitam a utilização de horas extras, principalmente. E buscar, sobretudo, na minha visão, ganhos de eficiência. Então, vai forçar o setor a buscar um ganho de eficiência para não aumentar tanto os seus custos.
2: A Associação Nacional das Empresas de Transportes Urbanos estima que o impacto final terá alta de 2,21% nos gastos operacionais das empresas do setor. Agência Rádio Web, produção e reportagem, Norberto Notari.
1: Em São Joaquim, 5h35. Mais notícias, mais informativos no próximo bloco.
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5h43. Luiz Carlos Borges e Mauro Ferreira, Milongão de Lacertouro. 104.1 Devasca FM, aqui o programa Batendo Estrivo. Alô, meu amigo Valdeci. Bom dia, tudo certo, tudo bem? Obrigado pela companhia, pela sintonia. Ligadinho cedinho, cedinho já no nosso programa, aí na Rádio Nevasca. Bom dia de trabalho pro amigo. 5h44.

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7: Em São Joaquim, 5:47.

0: 5:54. 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
1: O Comitê de Política Monetária do Banco Central iniciou mais uma reunião para definir o futuro da taxa básica de juros da economia brasileira, a Selic. Atualmente, a taxa Selic está em 14,5% ao ano e a expectativa do mercado financeiro é de manutenção dos juros em patamar elevado. O economista César Bergo avalia.
2: A perspectiva e o consenso do mercado apontam para um corte de 0,25. Obviamente, a taxa continuará ainda bastante elevada, 14,25, o que indica muita dificuldade não só para as empresas como para as famílias. As taxas de juros continuarão elevadas, sendo praticamente a maior taxa de juro real do planeta.
1: Os integrantes do Copom analisam indicadores da economia brasileira e internacional antes de anunciar a decisão prevista para esta quarta-feira.
2: Mesmo que esteja a caminho um acordo entre os Estados Unidos e o Irã, que pode possibilitar a queda do preço do barril de petróleo no mundo, isso afeta os preços, a inflação, mas também a política monetária americana, com um novo Fed, um novo comando do Fed, também não existe clara uma decisão de redução de taxa, pelo contrário, já se fala inclusive em manutenção e elevação da taxa de juros, como aconteceu na Europa recentemente. Portanto, esses dois aspectos internacionais afetam aqui a decisão do Banco Central, que, embora com cautela em função também das questões fiscais, aumento de despesa do governo com impacto direto no resultado fiscal das contas públicas, isso pode afetar o ânimo do Banco Central, mas o mercado acredita que, mesmo assim, com todos esses senões internacionais, o Banco Central vai adotar uma política ainda de corte de taxa de juros.
1: Na última reunião, realizada em abril, o Banco Central reduziu a Selic em 0,25%. Foi o segundo corte consecutivo, mas em ritmo mais lento. A taxa Selic é a principal referência para os juros no país e influencia diretamente financiamentos, empréstimos, investimentos e o custo do crédito para consumidores e empresas. Agência Rádio Web, produção e reportagem, Felipe Medeiros.
0: Em São Joaquim, 5:56. Mais notícias, mais informativos, você confere no próximo bloco.
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0: com o canto gaúcho, Fugiu Que Eu Canto. 6:01 em São Joaquim.
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0: Bom, apontando 0 grau de temperatura aqui em nossos estúdios e nós vamos trazendo agora os informativos. Aí, a umidade, ó, apontando a umidade com 74%. Vento sobrando a 5 quilômetros horários. Ronaldo Coutinho do Prado. O tempo para São Joaquim, para a nossa região, nessas próximas horas, como se comporta? Bom dia.
2: Bom dia. É, o dia segue bem frio aqui na nossa região. Mínimas variando aí de 5 a 7 negativos. Já passou dos 6 negativos em Bom Jardim. Já passou dos 5 negativos em Painel. Provavelmente vai passar dos 5 negativos em São Joaquim. Urubici pode chegar perto de 5 negativos. Talvez até tenha ali na região do Pericó. Na cidade, um pouquinho mais quente. E está abaixo de zero em vários locais aqui do nosso estado e também nos vizinhos, né? No Rio Grande do Sul também está abaixo de zero. E no sul do Paraná, mesma situação. Então, geada em vários cantos. Grande parte de Santa Catarina está entre 4 negativos e 4 positivos. Em Floripa, já está entre 5 e 7 graus. Criciúma está entre 2 e 4 graus com geada. Ou seja, está frio. E mantém a tendência de tempo bom, com variação de nuvens, talvez nuvens altas. Mantém as máximas hoje e amanhã na faixa de 14 a 17 graus. Continua bem frio até. Amanhã repete. Entre 3 e 6, 4 e 7 negativo nas baixadas, positivo no alto ou próximo de zero. E à tarde provavelmente deve chegar ou passar aí dos seus 14, 17, 13, 16 graus. Mantém chuva trovada na sexta, provavelmente à tarde e noite, pode amanhecer com geada, depois vai mudando o tempo. No sábado, domingo, mais para bom, se tiver chuva no sábado e madrugada amanhecer, vai ser um sábado frio, geada à noite, geada no domingo, em torno abaixo de zero. Volta a chover com frio na segunda e muito frio semana que vem, vai ser uma semana bem gelada. Da Climaterra, Ronaldo Coutinho.
0: Ok, Ronaldo, obrigado pelos informativos e até um próximo contato. Conferimos a previsão do tempo. Hora certa, 6:04.
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2: Em São Joaquim, 6:07. 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Ô, Celso, no Santa Paulina, bom dia, tudo certo, tudo bem? Ah, eu quero ver a música com Galopasse Bida no Campo. Vai vir na sequência.

0: em São Joaquim 615. Nos informativos jornalísticos, você confere os indicadores agropecuários.
1: Indicadores agropecuários, com Diego Brião. Soja.
2: Os contratos futuros de soja com vencimento em julho registraram elevação nos Estados Unidos na terça-feira. Na Bolsa de Chicago, a cotação era de US$ 11,30 por bushel ao final do dia. Valor no mercado físico no Brasil por saca de 60 quilos. Estado do Mato Grosso, cidade de Rondonópolis, R$ 116,50. Paraná, Marechal Cândido Rondon, R$ 110. Bahia, Luiz Eduardo Magalhães, R$ 113. E Rio Grande do Sul, no Metoque, R$ 114 por saca de 60 quilos.
1: Milho.
2: Valores no mercado físico por saca de 60 quilos. Paraná, Ubiratã, R$ 49. Valor em estabilidade na comparação com a cotação anterior. Mato Grosso, Campo Novo do Parecis, R$ 42, também em estabilidade. E Goiás, Rio Verde, R$ 50, em estabilidade.
1: Boi gordo.
2: Em São Paulo, na B3, os contratos com vencimento em junho eram negociados ao final da terça a R$ 344 por arroba. Houve queda de 0,20% no dia. Boi à vista, Mato Grosso, Cuiabá, R$ 338,50 por arroba.
1: Café.
2: Os contratos futuros de café arábica com entrega prevista para julho terminaram a terça-feira em Nova York, nos Estados Unidos, em elevação. A cotação era, ao final do dia, de R$ 1.863,07 por saca de 60 quilos. No Brasil, na B3, os contratos futuros de café arábica com entrega prevista para julho apresentaram elevação com cotação de US$ 330 por saca de 60 quilos. Valor no mercado físico do café arábica, tipo 6 por saca de 60 quilos. Minas Gerais, Varginha, R$ 1.620. Bahia, região oeste, R$ 1.447,50. E São Paulo, Franca, R$ 1.600.
1: Algodão.
2: Valor do algodão em pluma por arroba, Mato Grosso, Sorriso, R$ 129,06. Valor em elevação na comparação com a cotação anterior. E Bahia, região oeste, R$ 132,33, em estabilidade.
1: Trigo.
2: Valor no mercado físico do trigo por saca de 60 quilos. Paraná, Ubiratã, R$ 70, em estabilidade. E Rio Grande do Sul, no Metoque, R$ 69, também em estabilidade.
1: Arroz.
2: Valores no mercado físico, Bahia, região oeste, R$ 72,50 por saca de 60 quilos, em estabilidade, e Rio Grande do Sul, média estadual, R$ 59 por saca de 50 quilos, também em estabilidade.
1: Indicadores agropecuários com Diego Brião, produção, Agência Rádio Web.
0: Em São Joaquim, 6:19, mais notícias, mais informativos você confere no próximo bloco.

0: Você está conferindo o programa Batendo Estrivo nesta manhã de quarta-feira. É, estamos vivendo o dia 17 de junho de 2026. Hoje, dentro do nosso aqui no quadro comemorativo, nas datas comemorativas, Dia Mundial de Combate à Desertificação e a Seca e Dia do Funcionário Público Aposentado. Você é funcionário público aposentado, parabéns pelo seu dia. Você, Pipia, não é aposentado, né, público aí, né, funcionário público aposentado, não é não? Olá, bom dia.
1: Bom dia, meu amigo Aguinaldo Pinto, direto de Bom Jardim da Serra, Aguinaldo, hoje vamos do Wilson da Morena Rosa, oferecendo para todo o pessoal do Bom Jardim, todos que estão aqui, especialmente para vocês, especialmente para todo o pessoal que está escutando a nevasca, e aqui em Bom Jardim, muito frio, Aguinaldo Pinto, muito frio. E que Deus abençoe todos nós e todos vocês aí. Direto Bom Jardim da Serra, Pia falando, câmbio de desvio.
0: Valeu, Pepe. Amém. Assim seja, abençoado seja também. Quem mais está chegando por aqui, nós ó, vamos continuar lá por Bom Jardim. Falar aí com o Zé Valente.
2: Bom dia, índio velho.
0: Bom dia.
2: Mandei pra nós com porca velha, pataqueiro. Ofereci pro pessoal que está no rancho. Essa madrugada gelada, temos com menos dois aqui no galpão. Tá um frio aí, derrengue a Cusco. E quero oferecer para todo o pessoal da família Valente, de Bom Jardim, pessoal e dos Pagos de São Joaquim, da família Valente também. Aqui é Zé Valente, São Bento, Bom Jardim da Serra. Um abraço aí pro amigo.
0: Valeu, Zé Valente. Obrigado pela companhia, pela sintonia. Meu amigo Toninho, lá no Lava Tudo. Bom dia, meu amigo, amanheceu tudo congelado por aqui. Mas aqui não foi muito diferente não, mas eu imagino aí, hein, Tony? Com certeza, muito frio. O Zé Valente falando agora lá de Bom Jardim, claro, muito gelado, Pipi também comentando que muito gelado, uma baita de uma jada, e agora imagino aí a costa aí do Lava Tudo. Meu amigo Toninho, obrigado pela companhia, pela sintonia. Bora tomar um café bem quentinho pra aquecer e pra lida, né? É assim que funciona. Grande abraço pra você e pra sua família. 6:22 em São Joaquim. Bom dia.

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9: Nós estamos aí com 0 grau para temperatura, umidade relativa do ar em 75%.
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9: 6:26. 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

0: 6:35. 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
2: Eu sou Humberto Ferretti e esse é o Giro Rural. As exportações do agronegócio brasileiro dispararam em maio. Foram 16 bilhões de dólares, alta de 8% na comparação com o mesmo mês do ano passado, indicam dados do governo. Com isso, o setor respondeu por pouco mais da metade das vendas externas do país. Destaque para a soja, cujo volume embarcado avançou 5% para 15 milhões de toneladas, enquanto o faturamento disparou 14% para mais de 6 bilhões de dólares. O limão Taiti ficou mais caro nas últimas semanas na roça. Dados do CPEA indicam que a caixa de 27 quilos custava R$ 20,00 em abril, valor que subiu para R$ 24,00 em maio, e bateu quase R$ 26,00 de média até agora em junho. O movimento de alta era esperado, uma vez que é período de entressafra. O avanço poderia ser maior se não fosse o clima ruim, que prejudicou a qualidade dos frutos e faz boa parte do limão ser vendida no mercado interno, uma vez que a mercadoria não atende aos requisitos para exportação. O preço do boi gordo segue em alta. No fim de maio, a arroba foi cotada pouco acima dos R$ 340,00 no indicador CPEA Esalq. Agora o preço passa de R$ 350,00. No geral, o consumo de carne bovina no país não é dos maiores. Porém, as vendas para o exterior sustentam as cotações. Entre janeiro e maio, o Brasil exportou quase 1 milhão e 400 mil toneladas, o maior volume já registrado no período. Na comparação com a mesma época do ano passado, o número cresceu 14%.
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0: Mais notícias, mais informativos no próximo bloco em São Joaquim, 6:38.
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0: 6h42 em São Joaquim. Bacalé Morina Luxuosa. Muito bem, quem está chegando por aqui? Opa, o Aurélio Chaves. Opa, bom dia.
1: Bom dia, meu amigo Agnaldo Pinto, tudo certo? Como é que tá o amigo? Tudo na paz de Deus?
0: Tranquilo, graças a Deus.
1: Estamos na escuta do programa desde o início.
0: Opa!
1: E a pedida hoje é de rodeio em rodeio.
0: Que coisa boa!
1: Quero oferecer essa música, se fosse possível, se pudesse me mandar. Pra Samanta, o Hugo, lá nas Canoas, não perde a programação sua e da Nevasca aí o dia inteiro.
0: Coisa boa!
1: E pra Samanta, pro Hugo, pra dona Vanderlei e pro seu Dias lá, que também estão na escuta do programa, com certeza. Forte abraço, fica com Deus, meu amigo. Tudo de bom, sucesso.
0: Muito bem, um abraço, meu amigo Aurélio Chaves e aqueles que ele citou aí. Um abraço para vocês, obrigado aí pela companhia, pela sintonia. Isaías Fernandes, bom dia, Isaías. Tudo tranquilo?
2: Bom dia, meu amigo Aguinaldo, tudo certo?
0: Bom, babão.
2: Como é que tá o amigo?
0: Graças a Deus, tranquilo.
2: Que é o Isaías Fernandes da Amarelli. Começando mais uma quarta-feira, com friozinho, bom, que Deus o livre.
0: Ah, sim, fantástico.
2: Mas é isso aí, quero mandar um abraço aí pros meus amigos aqui da empresa aí, o Telezena, o Cafezinho, o Tietão, o Titio, o Amojado.
0: Eita.
2: O Maradona, o Zecão. É isso aí, gurizada. Isso aí, bora pra peleia.
0: É, rapaziada citada aí, um grande abraço. Um bom dia de trabalho. Valeu, Isaías. Meu amigo Otério Santos, bom dia. Vamos pegar que tá na hora, meu irmão. Vamos lá. 6h44, bom dia.

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0: Em São Joaquim, 6h55. Centros informativos jornalísticos, os assuntos ligados ao trabalho, número de candidatos 50 a mais, cresce e chama a atenção do mercado. Informativo que nos chega com a repórter Priscila Mendes.
1: Hoje, muitos profissionais acima dos 50 anos buscam novos desafios e até mesmo transição de carreira. Dados do Banco Nacional de Empregos revelam que o volume de candidaturas de trabalhadores com mais de 50 anos no Brasil chegou a mais de 270 mil registros em 2025, alta de 2% em relação ao ano anterior. Para Débora Rodrigues, especialista em RH e integrante do Grupo Temático Gestão de Pessoas no CRAMG, Conselho Regional de Administração de Minas Gerais, o movimento sinaliza uma mudança gradual sobre o valor da experiência no mercado.
2: O aumento da participação dos profissionais sêniores é resultado de uma combinação de fatores. O primeiro que eu percebo é o demográfico, porque nós estamos vivendo mais e com mais saúde, o que faz com que muitas pessoas desejem permanecer economicamente ativas por mais tempo. Além disso, questões financeiras influenciam, já que muitas famílias dependem da renda desses profissionais. Um outro aspecto importante é a mudança de mentalidade. Muitos enxergam essa fase como uma oportunidade até mesmo para empreender, atuar como consultores, assumindo posições mais estratégicas nas organizações.
1: Estudo da McKinsey projeta que até 2050, a população mundial com mais de 65 anos deve atingir mais de 1 bilhão e 600 milhões de pessoas. No Brasil, o envelhecimento já reflete no mercado de trabalho, com o aumento de profissionais mais experientes nas vagas. Para especialista em recursos humanos, o avanço está associado a uma transformação cultural nas empresas.
2: Com o envelhecimento da população, nós teremos menos jovens entrando no mercado de trabalho e mais profissionais experientes permanecendo nele. Além disso, a retenção, ela passa a ter um novo significado. Não basta atrair talentos, será necessário criar condições para que profissionais de diferentes idades permaneçam engajados, produtivos e motivados ao longo da sua carreira.
1: O levantamento do Banco Nacional de Empregos indica que São Paulo, Paraná e Rio de Janeiro concentram a maior parte das buscas por vagas do público sênior, seguidos por Minas Gerais e Santa Catarina. 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Produção e reportagem, Priscila Mendes.
0: Em São Joaquim, 6h58. Mais notícias, mais informativos, você confere no próximo bloco.

0: Muito bem, nós vamos aí trazendo algumas participações aqui, atualizando. Ao amigo Aurélio Chaves mandando umas imagens aqui da geada, também lá o Celso lá do Santa Paulina mandando algumas imagens da geada fortíssima, né? Fortíssima. A questão da geada, por esse ventinho suave que tá. Ah, é só 5 quilômetros horário. Ah, pega. Pega no rosto do peão, aí tem que enfeite, né? Deus do céu. Vamos lá. Não é reclamar, é comentar. Alexandre Melo, lá do Fundo Butiá, chegando aqui. Oh, vamos até o Rio Grande do Sul e já me deparo com a imagem aí da. Ó, oh, pequena, né? Pequena aí. Vamos lá. Um gorro na cabeça, né? Uma touca ali, o humano. Olha só o amor de irmão. Você é fantástico, né? Pois, amigo Aguinaldo, toca para nós de Bota e Bombacha. Bom dia, boa quarta-feira a todos. E acordar cedo para trabalhar. Seja visto pelo cara lá de cima com bons olhos. Nosso dia seja abençoado. Bora pra lida. Tem gente em casa dependendo de mim. É isso aí. Alexandre Melo, Fundo do Butiá, São José dos Ausentes. Aí tá ali, ó, os rostinhos lindos aí só aguardando, né? O futuro, né? Vivendo o presente, guardando o futuro. Tá certo, hein? Um grande abraço, obrigado pela companhia, pela sintonia. 104.1 Nevasca FM. Tá mandando uma imagem também, o Anderson. Mandando uma imagem da geada, né? Bom dia, aqui é o Anderson de São João de Pelotas. Olha só, uma imagem aqui, ó. Cusco lá na meio da geada aí, né, Anderson? Aí, é assim, Anderson. Pelo amor de Deus. Muito forte a geada aí na região de São Joaquim. Pontualmente 7 da manhã.
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0: Bom, vamos conversar então com o Ronaldo Coutinho, mais uma vez, saber como é que vai se comportar o clima nessas próximas horas aqui para São Joaquim e para a nossa região. Ronaldo, bom dia.
2: Bom dia. É, o dia segue bem frio aqui na nossa região, mínimas variando aí de 5 a 7 negativos, já passou dos 6 negativos em Bom Jardim, já passou dos 5 negativos em Painel, provavelmente vai passar dos 5 negativos em São Joaquim, Urubici pode chegar perto de 5 negativos, talvez até tenha ali na região do Pericó. Na cidade, um pouquinho mais quente. E está abaixo de zero em vários locais aqui do nosso estado e também nos vizinhos, né? No Rio Grande do Sul também está abaixo de zero. E no sul do Paraná, mesma situação. Então, geada em vários cantos. Grande parte de Santa Catarina está entre 4 negativos e 4 positivos. Em Floripa, já está entre 5 e 7 graus. Criciúma está entre 2 e 4 graus com geada. Ou seja, está frio. E mantém a tendência de tempo bom, com variação de nuvens, talvez nuvens altas. Mantém as máximas hoje e amanhã na faixa de 14 a 17 graus. Continua bem frio até. Amanhã repete. Entre 3 e 6, 4 e 7 negativo nas baixadas, positivo no alto ou próximo de zero. E à tarde provavelmente deve chegar ou passar aí dos seus 14, 17, 13, 16 graus. Mantém chuva, trovada na sexta, provavelmente à tarde e noite, pode amanhecer com geada, depois vai mudando o tempo. No sábado, domingo, mais para bom, se tiver chuva no sábado e madrugada amanhecer, vai ser um sábado frio, geada à noite, geada no domingo, em torno abaixo de zero, volta a chover com frio na segunda e muito frio semana que vem, vai ser uma semana bem gelada. Da Climatea, Ronaldo Coutinho.
0: Ok, Ronaldo, obrigado pelos informativos e até um próximo contato, conferimos a previsão do tempo.
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essa região aí, dá uma geada naquele tipo, né, Maria? Aí, bom dia, obrigado pela companhia, pela sintonia. Bora trabalhar, com certeza, né? Vamos que vamos.

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1: Em São Joaquim, 7:18. Dentro dos informativos jornalísticos, você confere o comentário do dia com Alexandre Garcia. Bom dia.
2: Bom dia, gente. A Polícia Federal já está divulgando aí o que está encontrando nos celulares do Vorcaro. Ainda falta muito, muito. Mas já descobri que o Vorcaro sustentava uma dupla. O atual presidente da Câmara, Hugo Mota, e o ex-ministro de Bolsonaro e presidente do Progressista, senador pelo Piauí, Ciro Nogueira. Vejam só, viagens de Ciro Nogueira para Nova York, Lisboa, Paris, Courchevel. Courchevel é uma das mais atraentes estações de esqui da França, nos Alpes, para onde vão aqueles milionários russos. Tem 19 hotéis 5 estrelas. Tem meia dúzia de restaurantes com estrelas Michelin. É caríssimo. Imagina o Ciro Nogueira no calor de 33 graus de Teresina e depois vai para Courchevel. Hoje, por exemplo, em Courchevel, em pleno verão, estava 16 graus no meio da tarde. Mas, em geral, né, agora no fim da semana, está prevista neve. 200 metros acima da última Courchevel, que é a 1850. Neve. É um senhor contraste entre o Piauí e Courchevel. Mas o Hugo Mota também está. Hugo Mota foi companheiro de Ciro Nogueira num hotel patrocinado pelo Vorcaro, o Ritz Four Seasons, de Lisboa, que tem também um restaurante com estrela Michelin. Que maravilha. O que será que eles fizeram para merecer, né? Até anotei aqui para... A diária deve ter sido só uns 2 dias, 18 mil. Bom, e a irmã do sicário que morreu, o sicário tem o sobrenome Mourão, né? Luiz Felipe Mourão, a Joana Mourão, disse que ameaçou a família Vorcaro se não resolvesse lá grana para ela, a Joana Mourão, que ela ia por fantástico contar tudo e acabar com a família. Acabou que um sujeito lá chamado Manolo, que era da turma, a turma é aqueles que davam aperto nos dissidentes, né? É o que ia quebrar o Lauro Jardim. O Manolo foi falar com a mãe dela, dona Denise, para fazer um acerto. Parece que aí ela virou sócia de uma empresa com 1 milhão. A empresa se chamava JM Consultoria. Ora, JM são as iniciais da Joana Mourão. Não. Eu acho que essa história ainda está mal contada, porque se a Polícia Federal sabia disso e que ela tinha provas para acabar com a família Vorcaro, como ela disse, já devia ter sido feita anteontem uma busca e apreensão na casa dela para procurar as provas, não é? Bom, enquanto isso, o ministro relator André Mendonça chegou a comentar a audácia da defesa de Vorcaro de propor uma delação selecionada, filtrada. Como assim? Não, a gente deixa fora isso, aquilo. Gente, ele não está entendendo. Ele não está entendendo. A régua moral dele, ele acha que não fez nada de mal. Que ele fez tudo certo, que o país é assim mesmo. Ele foi apenas mais um que fez esse tipo de vigarice. Claro que a gente tem histórias aí. Hoje eu estava lendo numa velha realidade o caso do Carnê Fartura. Que ele copiou, ele deve ter lido o livro do Peter Kellerman, Brasil para Principiantes, dizendo que esse é o país da vigarice, o país do jeitinho, com dinheiro se compra tudo. Né? Ele fez exatamente a mesma coisa que o Peter Kellerman fez lá atrás, nos anos 60, né? Nos golpes que ele deu. Só que o Peter Kellerman conseguiu fugir para o Paraguai. Né? Hoje quem foge para o Paraguai são empresas brasileiras. De Brasília, Alexandre Garcia.
1: Em São Joaquim, 7:22, mais notícias, mais informativos no próximo bloco.

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10: 1 grau, temperatura, umidade relativa do ar em 72%.
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10: 7:25.

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1: 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Nos informativos jornalísticos, você confere assunto ligado ao esporte. Seleção brasileira. Ancelotti ganha reforço. Trio titular retorna aos trabalhos.
2: A seleção brasileira teve boas notícias nesta terça-feira no centro de treinamento do New York Red Bulls. O zagueiro Gabriel Magalhães, o volante Bruno Guimarães e o atacante Rafinha participaram normalmente das atividades comandadas pelo técnico Carlo Ancelotti e assim afastaram qualquer preocupação para o jogo contra o Haiti na próxima sexta-feira na Filadélfia. Lembrando que o trio foi preservado na atividade de segunda-feira por controle de carga, um procedimento que cada vez vem sendo mais comum em grandes competições de curta duração e com pouco tempo de recuperação entre uma partida e outra. Na ocasião, o Gabriel Magalhães e também o Bruno Guimarães apareceram no gramado usando tênis e apenas caminharam. A situação do Rafinha também chamou atenção depois da estreia contra Marrocos, porque ele foi um dos jogadores mais exigidos fisicamente em campo. Inclusive, ele deixou o campo de jogo com bolhas nos pés e precisou até retirar as chuteiras logo após o apito final, já que estava esgotado fisicamente e o pé realmente já doendo. Portanto, nesta terça-feira, os três apresentaram boas condições, se recuperaram fisicamente e puderam participar normalmente das atividades. Uma outra presença que chamou a atenção foi a de Neymar. Ele que se recupera de uma lesão de grau 2 na panturrilha direita, ele deu mais um passo importante no processo do retorno. O atacante voltou a realizar atividades no campo, estava acompanhado de perto pela preparação física da seleção e em determinado momento do treinamento, Neymar chegou até a calçar a chuteira para realizar algum exercício com bola. Uma evolução importante dentro do cronograma estabelecido pelo departamento médico. Mas o camisa 10 da seleção deve ficar mesmo de fora do jogo contra o Haiti na sexta-feira. Ele está sendo preparado para conseguir entrar em campo contra a Escócia na semana que vem, na última rodada da fase de grupos. Agência Rádio Web com informações da seleção brasileira, Daniela Esperon.
1: 7:38. 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

0: E o pessoal continua mandando imagens pra gente aqui, mas algumas inusitadas. A Alcatura mandou uma do frio aqui, né? Na Vila Briguente, né? Baita geada que ele registrou ali. Quem mais está chegando aqui? A Autorinho mandou uma lá do Lava Tudo lá, mas essa aqui já é diferente, né? Pessoal aquecendo as botas aí pra Lida, né? Baita num fogo de chão ali, pessoal aquecendo as botas, dando uma descarangada pra poder calçar e trabalhar, né? É que senão a coisa não funciona. Colocar a bota aí congelada não funciona, né, Toninho? Mas tá certo, é assim mesmo. São detalhes do nosso rigoroso inverno aqui. Mais ou menos assim. A pessoa aqui perguntando, a previsão do tempo, que horas a previsão do... Ah, olha, já foi. Agora é só às 8h20 o próximo bloco. Fique ligado. Mas em resumo, muito frio por aí. Né? Muito frio ainda. 7h40 em São Joaquim. Informa o Serviço de Utilidade Pública.
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0: Nota de falecimento. Esposa Martim de Souza, filhos Rodrigo, Tatiane, Eduarda, Alan, Sandra, Carlos, Roberto, Paulo, Sérgio, noras, genro, netos e demais familiares comunicam com pesar o falecimento de Remus Pereira. O corpo está sendo velado no salão de capela do Cruzeiro. Sepultamento hoje, logo mais às 9h, no cemitério do Cruzeiro. Com pesar, comunicamos o falecimento de Remus Pereira. Informou o Serviço de Utilidade Pública. São Joaquim, 7h41.
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2: 7h45. A rádio da Serra e Sul do Brasil. A sua voz, a voz da comunidade. 7h46 e nós vamos aí trazendo uma participação aqui, vamos ver. Ah. Anne, lá, bom dia, gostaria de pedir a música Geadas com a Senhora Miller, da Fazenda, da Rocinha, Coxilha Rica, tá certo, dona Anne? Vai sair a música aí, vamos curtir.

7h56 em São Joaquim. Vimos com o Gildinho e Chiquito. Trocas e carreiras. E vamos aqui encerrando mais uma edição do programa Batendo e Cirilo, deixando todos um forte abraço, obrigado pela companhia, pela sintonia e até amanhã, se Deus quiser, a partir das 5 da manhã. Em instantes, show da manhã, a apresentação de Will Andrade. E com Deus, estamos com Deus aí no coração, o resto a gente conquista com ele. Uma mensagem que os melhores já mandou aqui. Nossa fé se renove a cada dia e que Deus nos abençoe guiando nossos passos com sabedoria e graça. Bom dia.

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1: 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A partir de agora aqui no Show da Manhã com você até o meio-dia com muita música bacana. Como foi falado, tem o seu horóscopo, tem fofoca, tem receita, tem prêmio bacana, tem tudo que tem de mais gostoso e mais... Ah, nossa, eu ia largar o mais melhor aqui, ia ficar tão complicado, né? O Agnaldo tá rindo aqui. É quarta-feira, Agnaldo. Quarta quase sexta já. Vamos pensar dessa forma? Chegou na quarta-feira, eu já gosto de animar, já gosto de agitar, porque já tá chegando o final de semana, né? Tá mais perto do que longe, tá mais melhor essa quarta-feira. Vamos pra cima dessa semana. Aproveitar de montão esse sol maravilhoso. Temperatura em São Joaquim tá gelada, mas a vantagem da geada é isso aí, ó. Esse sol maravilhoso. Ele demora a esquentar, mas também quando esquenta, dá pra aproveitar de montão, né? Tá lá na casa dos 13 graus, umidade relativa do ar em 70% e ventos a 6 km por hora. Esse vento é que judia. Esse vento é que corta. Então, um ótimo dia pra você, uma ótima semana também. Hoje, dia 17 de junho de 2026, gente. Sabe o que celebra-se? Dia Mundial de Combate à Desertificação e à Seca também. E também dia do funcionário, olha só. Mas não é nós, é do funcionário público. Funcionário público aposentado, inclusive. Tem mais esse detalhe. Então, uma excelente quarta-feira pra você. Lembrando, nosso WhatsApp é 499-9117-8488. Eu sou o Will Andrade e é um prazer estar com você aqui no Show da Manhã.

0: Horóscopo do dia. Áries, de 21 de março a 19 de abril.
1: Vamos com as primeiras previsões do zodíaco dessa manhã. Áries, uma paixão balançará suas estruturas. O dia traz desejo intenso, ciúme bobo ou aquela atração que não sai da cabeça. Sinta tudo, decida depois, tá bom? Solte a criatividade e ouse. Um projeto autoral ganhará visibilidade e atrairá investidores se você imprimir sua individualidade nele. Poder de conquista em alta, Áries.
0: Touro, de 20 de abril a 20 de maio.
1: Para você de Touro, um assunto de família que parecia resolvido poderá voltar a incomodar. O dia favorecerá uma compra ou reforma de um imóvel e reformulação das estruturas. Receber amigos ou cozinhar algo especial alegrará o clima. Reencontros à vista, Touro.
0: Gêmeos, de 21 de maio a 20 de junho.
1: Para você de Gêmeos, palavras terão grande poder hoje. Uma conversa franca poderá virar um jogo, selar uma reconciliação ou encerrar de vez um capítulo. Faça sua escolha e acerte os rumos, tá bom? Conte com o apoio de amizades experientes para vencer um obstáculo financeiro. Carreira em ascensão, Gêmeos.
0: Câncer, de 21 de junho a 22 de julho.
1: E para você de Câncer, desejo de comprar, presentear ou investir falará alto, tá bom? O dinheiro entrará por seu próprio mérito. Elogios ao seu trabalho virão com mais cifrões, inclusive, tá bom? Aproveite para precificar melhor o que você faz e cobrar sem medo de perder a oportunidade. Transforme padrões e se valorize, Câncer. Daqui a pouquinho tem mais horóscopo para você aqui no Show da Manhã.
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0: alegria de ouvir o Kleck da latinha abrindo sozinha. Bruno Marrone, Henrique Diego, esqueci você aqui no show da manhã. 8h20, gente, só tá começando a nossa programação. Lembrando que vamos até o meio-dia com muita música boa pra você curtir. Claro, tem o seu horóscopo, tem muita fofoca, tem informação do esporte, tem notícias pra você. E claro, tem você, o nosso melhor ouvinte, que tá aí do outro lado do rádio e já deve estar participando com a gente, né? Nosso WhatsApp é 49991178488. Manda sua mensagem, manda aquele recado bem bacana, conta pra nós o que você anda aprontando aí nessa quarta-feira, as expectativas pra esse final de semana, jogo do Brasil na sexta. Olha, quero saber tudo da sua vida, tô te esperando, hein?
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0: Ronaldo Coutinho do Prado, como que foi esse amanhecer gelado aqui na Serra Catarinense? Como que é a previsão pro final de semana? Bom dia!
2: Bom dia, é o dia segue bem frio aqui na nossa região, mínimas variando aí de 5 a 7 negativos, já passou dos 6 negativos em Bom Jardim, já passou dos 5 negativos em Painel, provavelmente vai passar dos 5 negativos em São Joaquim, Urubici pode chegar perto de 5 negativos, talvez até tenha ali na região do Pericó, na cidade um pouquinho mais quente. E está abaixo de zero em vários locais aqui do nosso estado e também nos vizinhos, né? No Rio Grande do Sul também está abaixo de zero. E no sul do Paraná, mesma situação. Então, geada em vários cantos. Grande parte de Santa Catarina está entre 4 negativos e 4 positivos. Em Floripa, já está entre 5 e 7 graus. Criciúma está entre 2 e 4 graus com geada. Ou seja, está frio. E mantém a tendência de tempo bom, com variação de nuvens, talvez nuvens altas. Mantém as máximas hoje, amanhã, na faixa de 14 a 17 graus. Continua bem frio até. Amanhã repete. Entre 3 e 6, 4 e 7 negativo nas baixadas, positivo no alto ou próximo de zero. E à tarde, provavelmente, deve chegar ou passar aí dos seus 14, 17, 13, 16 graus. Mantém chuva, trovada na sexta, provavelmente à tarde e noite, pode amanhecer com geada, depois vai mudando o tempo. No sábado, domingo, mais para bom, se tiver chuva no sábado e madrugada amanhecer, vai ser um sábado frio, geada à noite, geada no domingo, em torno abaixo de zero. Volta a chover com frio na segunda e muito frio semana que vem, vai ser uma semana bem gelada. Da Climatera, Ronaldo Coutinho.
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1: Horóscopo do dia. Leão, de 23 de julho a 22 de agosto.
2: Atenção para você de Leão, olha só. Começando muito bem o seu dia, com a Lua e Vênus em seu signo, sua espontaneidade, brilho, generosidade e beleza natural estarão em destaque, tá bom? Então valerá também mudar o visual, ousar no estilo e se preparar para realizar um sonho. Uma viagem especial trará encontros significativos, Leão.
1: Virgem, de 23 de agosto a 22 de setembro.
2: Para você de Virgem, um sentimento guardado às sete chaves pedirá passagem, tá bom? No trabalho, assuma seu poder. A fase trará reconhecimento, sucesso e convites imperdíveis. Oração, terapia ou contemplação da natureza fará milagres. Se cuide, Virgem.
1: Horóscopo do dia. Libra, de 23 de setembro a 22 de outubro.
2: Amizade poderá virar outra coisa, ou a outra coisa poderá virar amizade, hein? O dia vai embaralhar as cartas do afeto, ok? Um convite de participação em um evento, em uma viagem ou um encontro de grupo promete emoções fortes e um novo foco de interesse. Escolha seu ambiente pelo coração. A vida social ficará mais gostosa nessa fase, Libra.
1: Escorpião, de 23 de outubro a 21 de novembro.
2: Jogue o poder no trabalho. Alguém testará sua autoridade ou você sentirá vontade de virar a mesa. Respire fundo e use a diplomacia, que é a sua especialidade, tá bom? Charme e atitude juntos abrirão portas que a força bruta não consegue, hein, Escorpião? O reconhecimento virá. Lembrando que o nosso horóscopo retorna daqui a pouquinho.
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4: Matheus Fernandes.
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chega nessa parte de ter que superar na marra, Matheus e Cauê e Marília Mendonça, olha só. Judia, né? Vou ter que superar aqui na nossa programação, 8h43, só tá começando a sua manhã especial de quarta-feira, sua manhã gelada, mas vamos junto, vamos se abraçar, vamos cantar, vamos dançar pra gente se aquecer nessa quarta-feira. Temperatura subindo gradativamente, agora na casa dos 6 graus, umidade relativa do ar em 64%, uma excelente manhã de quarta-feira pra você, quarta quase sexta, né? Já vamos pensar dessa forma. Pois é, né, meu povo? Inclusive, tem sorteio rolando aqui na nossa programação. Daqui a pouquinho eu vou estar falando pra vocês. E o nosso WhatsApp pra participar é o 49991178488. Corre que eu tô te esperando.

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5: FM de São Joaquim e toda a Serra Catarinense, aqui é Lúcio Luiz, faço parte da organização do primeiro Coxilha Rica 4x4 Festival. Nos dias 19, 20 e 21 agora de junho, acontece o primeiro Coxilha Rica 4x4 Festival, no Parque de Exposições Juca Vieira, na cidade de Capão Alto. 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
4: Tempo em São Joaquim é bom, ensolarado. Temperatura gelada na casa dos 6 graus. Umidade relativa do ar em 64%.
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4: Nevasca FM 8:47. Bom dia. Uma excelente quarta-feira pra você. Você tá na melhor. Você está na Nevasca 104.1. 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Começando com Yasmin Santos e Simone Mendes, Nem a Pau.

0: Horóscopo do dia. Sagitário, de 22 de novembro a 21 de dezembro.
1: Atenção para você de Sagitário, uma nova filosofia ou estudos, viagem ou projeto pessoal virará quase uma obsessão hoje e poderá ser o empurrão que faltava para você tomar decisões de vida, hein? Paixão por alguém de longe ou de outra cultura poderá esquentar, Sagitário. Um curso ou livro mudará sua cabeça, pense grande.
0: Capricórnio, de 22 de dezembro a 19 de janeiro.
1: Intimidade sem meio termo, o dia pedirá cumplicidade verdadeira em uma relação especial. Meias palavras não servirão, tá bom? Dinheiro compartilhado, herança ou acerto com sócio também entrarão na pauta com intensidade. Negocie firme e resolva uma pendência. Um segredo revelado aproximará o par Capricórnio.
0: Aquário, de 20 de janeiro a 18 de fevereiro.
1: O par, sócio ou alguém muito próximo chegará com intensidade total com sua declaração, cobrança ou proposta. Se prepare para surpresas em um relacionamento especial. Inclusive, Plutão em seu signo há tempos vem transformando sua vida e hoje a relação refletirá seu novo momento. Escolha com a alma e reinvente a vida. Tacada de mestre no trabalho, Aquário.
0: Peixes, de 19 de fevereiro a 20 de março.
1: Para você de peixes, imprima mais significativo o prazer no trabalho, tá bom? Paixão pelo que faz trará diferença nos resultados. Cuide do corpo com o mesmo capricho, um treino puxado, massagem ou banho demorado renovará as energias. Boas notícias na área financeira. Você poderá firmar um novo contrato ou costurar um acordo tranquilizador, peixes. Lembrando que o nosso horóscopo retorna amanhã entre as 8 e as 9 horas da manhã.
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0: Clássica FM, Sejades e Jardson e Paula Fernandes, linda senhorita, aqui no Show da Manhã, 9 horas em ponto, fechando a nossa primeira hora. Lembrando que você participa mandando o nome completo e bairro, daqui a pouquinho tem o tema do dia, tem de sorteio pra você 2 hambúrgueres do David Nese e hamburgueria mais refri de 600ml. Já pensando essa quarta-feira, você tá com vontade de comer aquela coisa diferente, aquele lanchezinho que é sempre bom, né, no meio do mês, inclusive. Pois é, hoje você vai ter essa oportunidade de ganhar aqui junto com a Nevasca FM. Pode comer direto ali no David, pode pedir no delivery. Lembrando que pra participar, é só mandar nome completo e bairro aqui no nosso WhatsApp, tá bom? 49-991-17-84-88. Corre que eu tô te esperando. E tá chegando o tempo de oração com o Diácono Cid aqui na Nevasca.
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2: Louvado seja nosso Senhor Jesus Cristo, para sempre seja louvado. A todos nossos irmãos e irmãs, ouvintes do programa Tempo de Oração, da Paróquia São Joaquim, o nosso bom dia. A nossa saudação a todos aqueles que procuram na palavra de Deus, através do Evangelho, buscar o seu conhecimento, fortalecendo ainda mais a sua missão e principalmente aumentando a fé naquele que nos enviou para o mundo para buscarmos chegar à salvação, à vida eterna, à casa do Pai que preparou para cada um de nós. Para melhor nos abastecermos dessa palavra e dos seus ensinamentos, vamos acompanhar hoje o Evangelho de São João, no capítulo 5, versículos 17 a 30. O Senhor esteja convosco, Ele está no meio de nós. Proclamação do Evangelho de Jesus Cristo, segundo São João. Glória a vós, Senhor. Naquele tempo, Jesus respondeu aos judeus: o meu Pai trabalha sempre, portanto, também eu trabalho. Então os judeus ainda mais procuravam matá-lo, porque além de violar o sábado, chamava Deus o seu Pai, fazendo-se assim igual a Deus. Tomando a palavra, Jesus disse aos judeus: em verdade eu vos digo, o Filho não pode fazer nada por si mesmo. Ele faz apenas o que vê o Pai fazer. E o que o Pai faz, o Filho o faz também. O Pai ama o Filho. Ele mostra tudo o que Ele mesmo faz. E Ele mostrará obras maiores ainda, de modo que ficareis admirados. Assim como o Pai ressuscita os mortos, eles dá a vida, o Filho também dá a vida a quem Ele quer. De fato, o Pai não julga ninguém, mas Ele deu ao Filho o poder de julgar, para que todos honrem o Filho, assim como honram o Pai. Quem não honra o Filho, também não honra o Pai, que o enviou. Em verdade, eu vos digo, quem ouve a minha palavra e crê naquele que me enviou, possui a vida eterna. Não será condenado, pois já passou da morte para a vida. Em verdade, eu vos digo, está chegando a hora, e já chegou, em que os mortos ouvirão a voz do Filho de Deus, e os que ouvirem viverão. Porque assim como o Pai possui a vida em si mesmo, do mesmo modo, concedeu ao Filho possuir a vida em si mesmo. Além disso, deu-lhe o poder de julgar, pois ele é o Filho do homem. Não fiqueis admirados com isso, porque vai chegar a hora em que todos os que estão nos túmulos ouvirão a voz do Filho e sairão. Aquele que fez o bem ressuscitará para a vida, e aqueles que praticaram o mal para a condenação. Eu não posso fazer nada por mim mesmo. Eu julgo conforme o que escuto, e meu julgamento é justo, porque não procuro fazer a minha vontade, mas a vontade daquele que me enviou. Palavra da salvação. Glória a vós, Senhor. Jesus após fazer a cura em sábado, mais uma vez é criticado pelos judeus, porque age conforme a sua vontade e a vontade de Deus. E a vontade de Deus é que todos tenham a vida e a vida plena. Por isso, o sábado ou qualquer outro dia não tem significado maior do que fazer o bem, dar a vida a quem tanto precisa, perdoar pecados, pois o Cristo é o verdadeiro Deus que também habita entre nós. Mesmo que os judeus, mesmo que as pessoas não acreditem nessa palavra de Jesus, ele se faz verdadeiramente pela ação do Espírito Santo e pela presença do Pai em sua vida. A missão do servo de Deus é livrar as pessoas do domínio das trevas e trazê-lhes a salvação. O Senhor promete consolo e restauração ao seu povo, mesmo em meio à desolação. Jesus enfatiza sua realização íntima com o Pai. Ele afirma a sua autoridade divina e a sua missão de dar a vida eterna aos que acreditam nele. Assim como Jesus disse que veio para fazer a vontade de Deus, e a vontade de Deus é que todos tenham vida e vida plena, pois Jesus não afastará nenhum daqueles que Deus o confiou para a salvação e para a glória eterna. Assim seja. Amém. Terminando nosso programa de hoje, lembrando que hoje, às 17 horas, na Igreja Matriz, temos a celebração e a novena de Nossa Senhora do Perpétuo Socorro. Somos todos convidados a esse momento de oração, a esse momento de fé. Bênção da saúde, dos objetos e bênção da água. Convidamos a todos para participar conosco. O Senhor esteja convosco, Ele está no meio de nós. Que desça sobre nós e permaneça

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8: Nevasca FM 911, bom dia. Estamos de volta na melhor programação do seu rádio. Esse é o Show da Manhã pra você. A voz da comunidade. Começando com Henrique Castro e Marília Mendonça. Experiência.

Nevasca FM tá aí, Fernando e Sorocaba. E Murilo Rufi já vai sabendo aqui no show da manhã, 9h21. Lembrando que pra você que tá sintonizado aí na Nevasca, a gente só tá começando a nossa manhã, gente. E claro, tá na hora de a gente falar da nossa enquete. Pois é, é tradicional de todas as manhãs a gente trazer algum tema pra você, alguma coisa aí que você acha que deva comentar com a gente. E tem algumas opções aqui bem bacana pra você comentar, pra você falar, pra mandar aquele abraço, pra você contar um pouquinho da sua vida. E vamos lá. Lembrando que você participa mandando nome completo e bairro, já vai estar concorrendo a 2 hambúrgueres do David Nez Hamburgueria, mais um refrigerante de 600ml. Então, para participar, só mandar nome completo e bairro. E já aproveita, responde a nossa enquete. Vamos lá, vamos brincar com os sonhos? Eu acho que é o sonho de muita gente, de todo mundo que tá ouvindo a Nevasca. Você ganhou na loteria sozinho, levou aquela bolada. Você contaria para sua família ou guardaria segredo absoluto e sumiria do mapa? 4999-1178488, tô te esperando.

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7: 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A número 1, a mais ouvida aqui nos campos de cima da serra, uma excelente quarta-feira para você sintonizado na Nevasca. A voz da comunidade, começando com Matheus e Cauê e Felipe Rodrigo, próximo amor.
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0: Nevasca FM da Exalta Samba. Aquela lua, tá vendo aquela lua? Pois é.
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0: Vamos mandar os parabéns. Quem é que tá de aniversário hoje do mundo dos famosos e também nossos ouvintes? Olha só, Arlete Salles, atriz brasileira nascida em Paudalho, Pernambuco, no ano de 1942. Também Marcos Pitombo, ex-modelo e ator brasileiro, nascido no Rio de Janeiro no ano de 1982. Tem também João Marcelo Boscoli, músico, produtor musical e empresário brasileiro, nascido no Rio de Janeiro no ano de 1970. E já os nossos ouvintes que estão comemorando mais um ano de vida, que a gente tem que mandar os parabéns pra todos eles que estão sempre aqui na programação da Nevasca. A Mari Conceição. Mari, meus parabéns, muitas felicidades, muitos anos de vida, tá? A Vera Lúcia da Luz também comemorando mais um ano de vida, tá de aniversário hoje. Thiago Zanetti, fala Thiago, muitas felicidades pra você aí, meus parabéns. Eduarda Muniz Farias também tá com a gente, aqui comemorando mais um ano de vida. A Sofia Caroline também, meus parabéns, Sofia. E se você tá comemorando aniversário aí e eu não mandei os parabéns, manda no nosso WhatsApp que daqui a pouquinho eu mando aquele abraço bem especial pra você, tá bom?

0: músicas você curte aqui na Nevasca FM. Tá aí Luan Santana pra você cantar, pra você dançar com asas no show da manhã. Faltando 19 minutinhos para as 10 horas nessa quarta-feira ensolarada. O solzinho começou a esquentar aqui na Serra Catarinense, na cidade de São Joaquim, né? Dona Maria, o que você tá fazendo? Tá por casa aí? Já tá se preparando pra colocar roupa no varal, pra fazer aquele almoço delicioso? E claro, a Nevasca FM no talo aí, pra você curtir e aproveitar de montão. Pra você também que tá trabalhando, tá nos pomares de maçãs, tá no comércio em geral, nas oficinas mecânicas, rapaziada lidando com conserto de carro aí, de caminhão, ônibus, enfim, que eu sei que estão sempre sintonizados na Nevasca, também nos escritórios de advocacia, nos consultórios médicos também, que estão nos dando a honra da sua audiência, e claro, você turista que tá passando pela nossa região, você motorista também que tá viajando aí e tá sintonizado aqui na 104.1, obrigado pela carona, tá bom? Pra você das cidades vizinhas também, pode participar com a gente. Eu quero que você mande aquele recado, mande aquele abraço e conte de qual cidade, localidade ou região você tá curtindo a Nevasca. Pra você daqui da região de São Joaquim, tem de presentão pra você nessa quarta-feira, gente. Dois hambúrgueres do David Neis Hamburgueria e mais refri de 600ml. Já pensou que delícia você poder ganhar esses refrigerantes e esses hambúrgueres e poder curtir de montão nessa quarta-feira? E olha só, pra ficar ainda mais bacana, você já responde a nossa enquete. Você ganhou na loteria, vamos sonhar. Você ganhou na loteria sozinho, aquela bolada, aqueles milhões. Você contaria para sua família ou guardaria segredo absoluto e sumiria do mapa? Corre participar, tô te esperando.
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Então quer dizer que você era infeliz no nosso relacionamento. Segundo.

Mask FM tem lançamento do Edson Hudson, Por Te Amar Assim, aqui no Show da Manhã, 10 horas em ponto, gente, fechando mais uma hora, uma excelente quarta-feira pra você, obrigado pela sua sintonia, obrigado pelo carinho, vamos aproveitar de montar essa quarta-feira e pra ficar melhor ainda, tem de presentão pra você, dois hambúrgueres do David Ney's Hamburgueria, são dois hambúrgueres do chefe, 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E pra participar, responde a nossa enquete do dia e manda nome completo e bairro no nosso WhatsApp no 49-991-17-8488. Responde, você ganhou na loteria sozinho? Sabe, vamos sonhar aí. Você contaria para sua família ou guardaria segredo absoluto e sumiria do mapa? 49-991-17-8488. Deixa eu ver quem é que tá com a gente. A Vitória Feld, do bairro Madre Paulino, tá aqui na sintonia da Nevasca. A Marilza também, ali da loja Lamar, tá aqui com a gente. O Délcio mora em... Oi, não entendi a mensagem aqui, Délcio. Bom dia, meu nome é Délcio, mora em Criciúma. Bom, não entendi. Gostaria de mandar um abraço para o meu filho, que mora em Tuporanga, o Rafael e Douglas, e para vocês da rádio. Um abraço. Gostaria de ouvir a música da Paula Fernandes, qualquer uma. Obrigado. Valeu, Delcio. Obrigado pela sintonia. Um abraço para você aí. A Gisele Castelo de Souza, do Centro, tá aqui com a gente, querendo participar do sorteio. Deixa eu ver quem mais tá aqui na sintonia, mandando um abraço bem bacana pra gente. A Ingrid Arruda, do bairro Jardim Caiçara, também tá aqui na sintonia, da 104.1. Wesley José da Silva, Urupema, Bossoroca, tá trabalhando e tá ouvindo a Nevasca. Ele tá pedindo pra ouvir uma da Calcinha de Renda com o Panda e o embaixador Gustavo Lima. Beleza, vai curtir aí, meu xará. Obrigado pela sintonia, tá? Ele mandou, inclusive, respondendo a nossa enquete. Eu ficaria calado, Will. Com uma bolada de dinheiro dessas, vai aparecer família de onde a gente nem imagina. Melhor ficar quieto. É, numa certas situações é bom deixar pra lá, né? Deixar abaixo, como diz aquele. Quem mais tá com a gente? A Carolina Xavier Lima, do Morro Agudo, interior aqui de São Joaquim, quer concorrer aos hambúrgueres. E sobre o tema, eu não falaria pra ninguém, mas também não iria sumir. Olha, seria aquele detalhe, né? Eu, se eu ficasse rico, ninguém ia saber, mas haveria sinais, hein?

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0: Minas, mais 10 minutinhos, já estamos de volta aqui na programação da Nevasca, recebendo ela, sempre bela, sempre perfumada, sempre cheirosa, você já sabe, né? É de praxe de toda quarta-feira, as Botes respondem, aquele momento pra você, fã de O Boticário, pra você que quer comprar aquele creme gostoso, aquele perfume de qualidade, quer ficar mais cheiroso, quer ficar mais bonito, tem opções também de maquiagem, né, Cacá?
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1: Ótimo dia, boas vendas aí pra vocês. Bom, como prometido, Panda e Gustavo Lima, Calcinha de Renda, agora 10h20. Ótimo dia pra você.

0: do Nevasca FM, tem o Panda e o embaixador Gustavo Lima, calcinha de renda nessa quarta-feira pra você que tá curtindo a Nevasca, tá participando no nosso WhatsApp. Olha só, vai deixar passar a oportunidade de você poder levar pra casa dois hambúrgueres do chefe do David Neis Hamburgueria, gente, que é um espetáculo, é uma delícia. Quer comer ali na hamburgueria ou quer pedir em casa também? Fica à vontade. Antes disso, participa, manda seu recado no nosso WhatsApp, respondendo a nossa enquete do dia. Você ganhou na loteria sozinho? Ganhou aquela bolada aí, aquela bolada de final de ano, ou aquela loteria tradicional. Você contaria para a sua família ou guardaria o segredo e sumiria do mapa? Tô te esperando aqui na Nevasca, corre responder.
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0: Bom, gente, vamos falar sobre segurança. Praticamente um terço dos consumidores brasileiros já foi vítima de golpe financeiro.
2: Praticamente um em cada três brasileiros foi vítima de algum golpe financeiro nos últimos 12 meses. De acordo com pesquisa da Confederação Nacional dos Dirigentes Lojistas e do SPC Brasil, 31% dos consumidores sofreram com crimes desse tipo recentemente. Apenas nas capitais, o total de vítimas atingiu a marca de 11 milhões e 600 mil pessoas, o que representa um crescimento de 2 milhões e meio de novos afetados na comparação com o ano passado. O levantamento aponta que os criminosos diversificaram a atuação e aproveitam a rotina digital para aplicar fraudes ligadas a compras e pagamentos cotidianos. Entre as ocorrências mais frequentes registradas pela pesquisa estão a exigência de pagamento antecipado por produtos que nunca são entregues e as transferências de dinheiro motivadas por anúncios falsos em redes sociais clonadas, a invasão de contas em lojas virtuais, as mensagens de falsos conhecidos pedindo dinheiro e a tradicional clonagem de cartão de crédito completam a lista de armadilhas mais comuns no ambiente virtual. Como consequência dessa onda de crimes, o comportamento de consumo do brasileiro está mudando e o cliente se mostra muito mais cauteloso ao clicar em links, acessar promoções ou fechar negócios pela internet. Esse clima de desconfiança afeta diretamente o varejo digital, prejudicando principalmente os pequenos lojistas que muitas vezes focam os negócios nas redes sociais. Da Rádio 2, Milena Abreu.
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10: Nevasca FM 10h30, bom dia. Essa é a Nevasca FM, esse é o show da manhã pra você nessa quarta-feira. Aumenta o volume aí, hein? A voz da comunidade, começando com Jorge Mateus, 5 regras.

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17: Nevasca FM, 14, faltando para as 11. Bom dia. A sua melhor programação é aqui na Nevasca FM. A voz da comunidade. Tá chegando o Michel Teló, Coisa de Deus.

0: Cristiano e também a boiadeira na Castela. Foi intensa aqui no Show da Manhã. Entramos na última hora pra você que tá aí participando. Lembrando que tem de presentão aqueles dois hambúrgueres deliciosos do David Nese Hamburgueria, mais refri 600ml. Pra participar, mandando o nome completo e bairro respondendo a nossa enquete. Se você ganhou na loteria, já pensou? Você contaria aí pra sua família ou guardaria segredo absoluto? Quem tá com a gente aqui é o Luiz André da Silva da Caminhos da Neve. Tá participando do sorteio, mandar um abraço pra Rosemary Laurindo, do Monte Alegre, também tá aqui com a gente, um abração pra você. Quem mais? Angelita Camargo, bom dia. Sobre o tema de hoje, falaria para os meus filhos e gostaria de oferecer uma música do Henrique Juliano pra vocês aí da rádio e quero participar do sorteio. Manda onde mora, Angelita, tá? Manda nome completo e onde você tá morando, tá bom? Obrigado pela sintonia, um abraço aí.
1: Bom dia, meu amigo Will, passando aqui com
0: Fala,
1: abraço.
0: Vasconcelos.
1: Direção do Pericó, meu amigo. Ouvindo aí a nossa amiga Nevasca também. Solta pra nós, Felipe Durão, viva a vida.
0: Coisa
1: eu,
0: boa.
1: Se ficasse rico, ia ficar quietinho. Atenção, sabe por quê? O meu medo era de ser matado. Então, tem que ficar aí no silêncio mesmo,
0: é,
1: meu amigo.
0: É verdade. Ah,
1: depois os sinais iam aparecer, né? Deus abençoe e proteja.
0: Valeu, meu amigo Luciano Vasconcelos. Inclusive, ele mandou uma foto aí. Tá trabalhando, tá sintonizado na Nevasca. Coisa boa, né? É. Às vezes o medo de ser morto também, quando é uma grande bolada aí, quando é alguns milhões, tem que tomar cuidado, né? Obrigado pela sintonia. Bom trabalho pra você, tá? E se tá aí, né, ouvindo o rádio e ainda não participou, eu não acredito, hein, que você vai deixar passar a oportunidade de ganhar esses dois hambúrgueres do David Nese Hamburgueria, hein? 499-9117-8488. Tô te esperando.
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0: Ronaldo Coutinho do Prado, conta pra nós como que se comporta o tempo pra esse resto de semana e final de semana e como que foi hoje, hein? Foi frio? Bom dia.
3: Bom dia. É, o dia segue bem frio aqui na nossa região, mínimas variando aí de 5 a 7 negativos, já passou dos 6 negativos em Bom Jardim, já passou dos 5 negativos em Painel, provavelmente vai passar dos 5 negativos em São Joaquim, Urubici pode chegar perto de 5 negativos, talvez até tenha ali na região do Pericó, na cidade um pouquinho mais quente. E está abaixo de zero em vários locais aqui do nosso estado e também nos vizinhos, né? No Rio Grande do Sul também está abaixo de zero. E no sul do Paraná, mesma situação. Então, geada em vários cantos. Grande parte de Santa Catarina está entre 4 negativos e 4 positivos. Em Floripa, já está entre 5 e 7 graus. Criciúma está entre 2 e 4 graus com geada. Ou seja, está frio. E mantém a tendência de tempo bom, com variação de nuvens, talvez nuvens altas. Mantém as máximas hoje e amanhã na faixa de 14 a 17 graus. Continua bem frio até. Amanhã repete. Entre 3 e 6, 4 e 7 negativo nas baixadas, positivo no alto ou próximo de zero. E à tarde provavelmente deve chegar ou passar aí dos seus 14, 17, 13, 16 graus. Mantém chuva trovada na sexta, provavelmente à tarde e noite, pode amanhecer com geada, depois vai mudando o tempo. No sábado, domingo, mais para bom, se tiver chuva no sábado e madrugada amanhecer, vai ser um sábado frio, geada à noite, geada no domingo, em torno abaixo de zero. Volta a chover com frio na segunda e muito frio semana que vem, vai ser uma semana bem gelada. Da Climaterra, Ronaldo Coutinho.

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12: Nevasca FM 11:08, bom dia. Uma excelente manhã de quarta-feira para você, um excelente dia. A voz da comunidade, começando com Hugo Guilherme Deslumbrante.
13: Hugo Guilherme, ao vivo. Essa é mais ou menos assim, ó.

0: Nevasca FM, esse é Marcos Ibelucci, insubstituível, aqui no Show da Manhã, 11h21, gente. Uma excelente quarta-feira pra você que tá sintonizado no 104.1 da Nevasca, tá trabalhando, tá por casa, onde quer que você esteja curtindo a nossa programação, já te convido a participar com a gente, mandar aquele abraço, aquele beijo, aquele cheiro pra quem você quiser. Lembrando aí, já responde a nossa enquete do dia, inclusive também. Você ganhou na loteria sozinho, você contaria para a sua família ou guardaria segredo absoluto e sumiria do mapa? E já aproveita, mandando o nome completo e bairro, vai estar concorrendo a 2 hambúrgueres mais refrigerante do David Inês Hamburgueria, hein? Tô te esperando.
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0: Olha só, vamos com o Roberto Notari falando sobre o fim da escala 6x1, o setor avalia medidas contra impactos.
2: Entre os setores que podem ser afetados pelo fim da escala 6x1 está o de transportes públicos. O temor é de que as tarifas sofram algum tipo de reajuste. De acordo com a Associação Nacional das Empresas de Transportes Urbanos, existe a chance de aumento de até 8%. Dados recentes do Instituto Pesquisa Econômica Aplicada identificaram que, com uma mudança na quantidade de horas trabalhadas, o segmento pode ter uma elevação nos custos de até 8,77% por hora de trabalho. Segundo o IPEA, o número é maior do que a média nacional de 7,84%. O economista César Bergo explica como isso pode se dar.
3: Pode ocorrer aumentos de custos em razão de redução das horas trabalhadas, mantendo o mesmo salário. E também aquela questão de descanso semanal também obrigatório de pelo menos 2 dias, né? Além disso, existe essa necessidade de contratar novos trabalhadores, mas aí pode encontrar alguma dificuldade em função da falta de profissionais qualificados, né? E para manter essa atividade no mesmo nível de operação atual, então, sim, deverá fazer essas contratações, sobretudo naquele segmento do transporte ligado ao transporte urbano, aquele transporte rodoviário de cargas e logística também vai precisar ser visto, né?
2: De acordo com o economista César Bergo, há medidas que podem amenizar esse impacto.
3: A saída seria reorganizar as escalas, né? Isso vai ter que ser feito. Negociar também acordos coletivos que permitam a utilização de horas extras, principalmente. E buscar, sobretudo, na minha visão, ganhos de eficiência. Então, vai forçar o setor a buscar um ganho de eficiência para não aumentar tanto os seus custos.
2: A Associação Nacional das Empresas de Transportes Urbanos estima que o impacto final terá alta de 2,21% nos gastos operacionais das empresas do setor. Agência Rádio Web, produção e reportagem, Norberto Notari.

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5: Nevasca FM 11:28, bom dia.

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0: Pelo amor de Deus, é Jorge Mateus com medida certa aqui no Show da Manhã pra você, 11h39, ótima quarta-feira, ótimo dia. Vamos pra cima, aproveitar de montão essa semana pra você que tá sintonizado aí no 104.1. Já pode participar com a gente, mandando seu nome completo e bairro no nosso WhatsApp pra levar pra casa dois hambúrgueres do David Neis Hamburgueria, mais refrigerante de 600ml, hein? É coisa boa, são dois hambúrgueres do chefe, gente, é uma delícia. E já aproveita e já responde a nossa enquete. Você ganhou na loteria sozinho, você contaria para a sua família ou guardaria segredo absoluto e sumiria do mapa? Quero saber de você. O João Vitor Lopes Padilha, do bairro Três Pedrinhas, tá com a gente, querendo participar do sorteio. Bom, a Angelita Camargo, do Três Pedrinhas, também tá aqui na sintonia da Nevasca. Vocês escutaram esse estouro, gente? Os nossos balões estão explodindo, já estão em comemoração de gol da seleção brasileira nessa sexta-feira, hein? Quem mais tá com a gente? A Karen Milena Costa, do bairro Santa Paulina, também tá aqui na sintonia. A Karen, ela respondeu que ela contaria somente pra mãe dela, respondendo a enquete. Quem mais tá com a gente? Fala, tudo certo? Manda uma música pro Mikael, pode ser Mundão Moderno. Faça o favor, quem tá mandando é o Miquinha. Fala, Miquinha. Tudo certo? Ótimo dia pra ti. Nosso amigo Hernani Moraes, o Maradona, também tá aqui na sintonia da Nevasca. A Jussara Aparecida Nunes. Jussara, já leia a tua resposta aí, tá bom? O Antônio Carlos de Lima, do bairro Jardim Bandeira, também tá aqui com a gente. Aliás, do bairro Jardim das Camélias, né? Corrigindo aí. Valeu, obrigado pela sintonia. Franciele Rodrigues Luiz, do bairro Santa Paulina, também tá com a gente, querendo participar do sorteio. Obrigado pela sintonia, um abração pra vocês aí, meus conterrâneos do Madre Paulina.
1: E aí, eu sou a Ilza Machado, bairro da Serra Aparecida.
0: Oi, Ilza, tudo bem?
1: Do sorteio.
0: Tô participando.
1: Se eu acertasse na loteria, eu contava pros meus parentes, eu ia ajudar eles, né? Porque a gente não precisa, ó. Não é só a gente que precisa, eu também preciso, né?
0: Exatamente.
1: Tá bom, obrigado.
0: Tá bom, obrigado. Boa sorte pra ti, Ilza. Obrigado pela participação. A Carla também tá aqui com a gente, querendo participar do sorteio do hambúrguer do David Neis Hamburgueria, tá participando, tá? Boa sorte pra ti. Ana Caroline Patrício, do bairro Nossa Senhora Aparecida, ela tá aqui com a gente. Ela, bom dia, eu não sumiria do mapa, mas também não iria contar pra ninguém. Ia ir fazendo as coisas que eu quero aos poucos e quero participar do sorteio. É uma boa dica, né? Foi como eu falei ali, olha, se eu ganhasse na Mega Sena, gente, eu não ia falar pra ninguém, mas haveria sinais. Haveria sinais. A Rosa Pacheco da Rosa, do bairro Jardim Bandeira, tá com a gente. Will, eu não diria nada, porque tem família que, se puder, arranca o olho da gente e lambe no buraco. Ah, pronto. Ai, ai, ai. Faltando 18 minutinhos para o meio-dia, continuei na Nevasca.

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0: Nevasca FM, esse é Matheus e Cauã, Simone Mendes, meu silêncio aqui na programação do Show da Manhã pra você sintonizado no 104.1, gente. Tá na hora de a gente mandar os últimos abraços e saber quem é que vai ser o sortudo ou a sortuda que vai levar pra casa esses dois hambúrgueres do David Nese. Mandar um abraço pro Lucas de Oliveira do bairro Jardim Bandeira, tá pedindo pra participar do sorteio. E se eu ganhasse na Mega Sena, eu falaria só para minha mãe. E já tá ótimo, né? Me chamo Lucas de Oliveira e moro no bairro Jardim Bandeira. Boa sorte pra ti, tá? A Silvana Oliveira da Bossoroca, interior do Pema, tá com a gente. Nosso amigo Pipim, Bom Jardim da Serra.
1: Bom dia, meu amigo Will.
0: Tudo certo?
1: Dia de Bom Jardim da Serra. E o meu cardápio de hoje é soquete frito, aipim cozido, feijão.
0: Ô, oh, coisa boa, hein?
1: E um arrozinho. E uma polenta que eu vou fazer ainda. Se der tempo, ainda aposto aí pra tu ver.
0: Que beleza.
1: Muita gente diz que às vezes eu digo uma coisa e faço outra. Então tá bom, Will. E toca qualquer uma música aí, só pra nós se divertir mais ainda.
0: Ô, oh, coisa okay, boa, valeu. Pipia. Valeu, um abraço e que baita cardápio, hein, Pipia? Obrigado por compartilhar com a gente, tá? A minha mãezinha 01, dona Ana Paula. Bom dia, filho. Manda música pra mim curtir aqui nas Corujas. Me chamo Ana Paula, estamos na colheita e ligadinha na Nevasca. Tá trabalhando a minha guerreira, hein? Fala, Rony, bom dia.
2: Bom dia, Will. Sou o Eroni Velho.
0: Tudo bem?
2: Eu gostaria de... Tô aqui na empresa, escutando no intervalo, café, escutando o teu problema. Gostaria de oferecer uma música bem romântica para minha companhia morena.
0: Homem apaixonado é outra coisa, né?
2: Ela deve estar no... De tarde ela vai pro colégio ali, pro Jurema. E dizer que eu, apesar de tudo, não queria dar o braço a torcer, né? Mas apesar de tudo eu amo ela ainda.
0: Oh, meu Deus.
2: E se for possível, né, de nós conversar de boa, assim. E é isso aí. Obrigado por atender. Aí se tiver algum sorteio, gostaria de participar também.
0: Beleza, tá aí o Eroni. Olha, gente, que declaração ao vivo e a cores aqui na Nevasca. Boa sorte aí no teu relacionamento, beleza? Obrigado pela sintonia. O Fábio de Macedo da Coab 2 tá com a gente. Nosso amigo Aurélio, bom dia.
3: E meu amigo Will, tudo certo?
0: Tudo certo.
3: Tamo na escuta da programação e quero concorrer os prêmios aí.
0: Tá bom.
3: Eu ficava bem quietinho, não contava pra ninguém. É, os parentes são os piores, o Rio. Não dá pra contar pra ninguém.
0: Não dá pra falar.
3: Só pro cara.
0: Valeu, obrigado pela sintonia. Um ótimo dia pra você aí, Aurélio Chaves. Quem mais tá com a gente participando? Oi, eu quero participar do sorteio. Queria ganhar até, ver se o dinheiro me mudaria mesmo, mas não contaria não. Só haverá sinais. A Elisângela da Rosa tá aqui com a gente participando também. Bom, eu ajudaria quem me ajudou. A Jussara Aparecida Nunes tá participando com a gente, mandando aquele recado. Bom dia.
4: Bom dia, Will. Tudo bem? Eu não contaria nada pra ninguém. Mas eu não ajudaria contaria toda a minha família.
0: Ah, tá certo.
4: Se não tivesse casa, eu daria uma casa pra eles.
0: Claro.
4: Se tivesse casa, se tiver casa, eu ajudava também. Menos, mas ajudava todo mundo.
0: Ah, que bom, né? Bom coração.
4: E a Bia do painel.
0: Oi, Bia.
4: De Nossa Senhora Aparecida.
0: Tá acompanhando a Nevasca, um abraço pra você e pra todo mundo do painel. O Murilo também tá aqui na sintonia, Murilo Guedes Camargo, do bairro Santa Paulina. Fala, meu conterrâneo, tudo certo? Eu sumiria na mesma hora, pelo jeito que andam as coisas. Tem gente que vai sumir, né? A Elinice tá com a gente, bom dia, eu não contaria, mas também não comeria. Não comeria? Tá bom. Elenice da Coxilha Rica tá com a gente, tá? Aqui participando do sorteio também. Um abraço e boa sorte, tá? O Elvacir Souza respondendo a enquete. Eu contaria sim, meus parentes. Se precisar, um estenda a mão para o outro. Então é aquela situação, né? Ouvinte do Morros Altos. Tem parente que se ajuda. Então, às vezes é positivo contar, né? Quem mais tá com a gente? Bom dia. Eu não sumia do mapa, mas contaria somente para o meu marido. E claro, e minha mãe. E meu irmão também. Ia realizar meus sonhos aos poucos. A Sabrina de Almeida Cardoso do bairro Santa Paulina, é uma boa opção, né, Sabrina? Assim, deixar meio claro, meio baixinho, assim, né? Ah, bom dia, é a Neuza Aparecida Ribeiro do bairro Santa Paulina. Se eu ganhasse na Mega Sena, eu ajudaria a minha família, que Deus não fez o mundo só pra uma pessoa. Tá certo, Neuza, obrigado pela participação e boa sorte. Bom, gente, vamos lá. Tá na hora de realizar o sorteio, não dá tempo de mais nada. Final do telefone, saiu 2075. Foi pra onde? Localidade da Santa Isabel, foi pra Jaciara da Silva. Com esse sobrenome diferente aqui, hein? Kiazanowski. Nossa, que nome diferente, hein? Ela respondeu que ela ajudaria minha mãe e minhas irmãs e queria ir viajar sem se preocupar. E investir, é claro. Claro, tem que investir também pra não perder, né? Jaciara, nossa equipe já vai entrar em contato com você, tá? Pra poder combinar certinho como que você faz pra retirar o seu voucher, pra retirar o seu prêmio, tá? Gente, eu vou indo nessa, vai chegando a Dilson Alves e a programação da Voz da Cidade. A gente se vê pra isso, fala por aqui, se Deus quiser, amanhã, aqui no Show da Manhã. Tchau, fui!

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0: Muito bem, o nosso boa tarde. Estamos iniciando pela Rádio Nevasca o nosso programa Voz da Cidade nesta quarta-feira, dia 17 de junho de 2026. A apresentação, Adilson Alves, muito boa tarde. É um prazer estar aqui na Rádio Nevasca te representando através desse microfone, levando a sua mensagem, o seu pedido de emprego, para você contratar alguém para trabalhar para você. Esses dois anúncios você não paga nada, só você mandar para nós a sua mensagem no 49 991 17 8488 ou 49 32 33 42 35. Você pode mandar, estamos aí com dois números de WhatsApp para melhor atender você aqui na Voz da Cidade, onde o povo tem voz e vez, aqui pela Nevasca FM. Temperatura nesse momento 14 graus, umidade relativa do ar 35%. Vamos com as notícias do Brasil e do mundo aqui do nosso município. E é claro com meu colega Will Andrade que está chegando. Will, boa tarde.
1: Quarta-feira, dia 17 de junho de 2026. Eu sou Will Andrade e esses são os principais destaques. Polícia Militar Rodoviária atende atropelamento de cavalo em São Joaquim. Polícia Civil resgata 36 animais de maus tratos no município de São Joaquim. Operação aqui na cidade de São Joaquim apreende 3,7 quilos de drogas. 26 cidades de Santa Catarina registram temperaturas negativas. Jogos da Copa do Mundo, veja a agenda desta quarta-feira. Polícia Militar Rodoviária atende atropelamento de cavalo em São Joaquim. Acidente ocorreu e o motorista não se feriu. Um acidente de trânsito envolvendo o atropelamento de um animal de grande porte foi registrado na manhã desta quarta-feira, dia 17, por volta das 7 horas. O fato ocorreu no quilômetro 303 da rodovia SC-114, no município de São Joaquim, aqui na Serra Catarinense. A ocorrência foi atendida pela guarnição Polícia Militar Rodoviária 0027 do 1º Grupo de Polícia Militar Rodoviário, posto 10 de Painel, acionada via central por volta das 7 horas e 30 minutos. O

da rodoviária, o trecho onde aconteceu o atropelamento é uma reta em declive, que contava com luz do dia, acostamento lateral e sinalização de placas e faixas horizontais visíveis no momento do impacto. O motorista do automóvel foi submetido ao teste do etilômetro, bafômetro, que apontou um resultado negativo para ingestão de bebidas alcoólicas. Como o carro ficou com parte frontal amassada e sem condições de rodagem, o proprietário providenciou a remoção do veículo por meio de um serviço de guincho particular. Até o encerramento do atendimento e a confecção do boletim de ocorrência, o proprietário do cavalo não havia sido localizado. O caso foi registrado também como omissão de cautela na guarda de animais, contravenção penal prevista no artigo 31 da legislação brasileira. Polícia Civil resgata 36 animais de maus tratos em São Joaquim. Ação de busca e apreensão investiga crime de maus tratos. A Polícia Civil de Santa Catarina, por meio da Delegacia de Polícia Civil da Comarca de São Joaquim, cumpriu um mandado de busca e apreensão na segunda-feira, dia 15, para apurar uma denúncia de maus tratos a animais. A operação resultou no resgate de 36 animais que viviam em condições precárias. A ação policial recebeu suporte direto da equipe veterinária do município de São Joaquim, que ficou encarregada de realizar a avaliação técnica inicial e o recolhimento das espécies encontradas no local. Durante a vistoria na residência, alvo do mandado judicial, os agentes e técnicos identificaram um ambiente de insalubridade. Na área externa do imóvel, diversos cães eram mantidos em espaços com um acúmulo de fezes e urina, forte odor e presença de insetos. Segundo o relatório técnico, alguns animais exibiam lesões corporais visíveis e sinais de desnutrição. No interior da casa, a equipe constatou que cães e gatos compartilhavam cômodos, onde os dejetos estavam espalhados pelo chão e sobre superfícies de manuseio de alimentos. Em virtude do cenário sanitário da habitação, a Vigilância Sanitária Municipal foi acionada para realizar os procedimentos da sua competência legal. No total, as equipes resgataram 28 cães e 8 gatos do local. Todos os animais foram transferidos para receber atendimento veterinário adequado, o que inclui triagem clínica individualizada e tratamentos específicos para as condições de saúde apresentadas. Após receberem assistência médica, eles serão encaminhados para locais apropriados de acolhimento e proteção. O inquérito policial segue em andamento na Delegacia de São Joaquim para a apuração completa das circunstâncias e posterior responsabilização criminal dos proprietários ou responsáveis pelo imóvel. A Polícia Civil relembra que denúncias de crimes podem ser realizadas de forma anônima por meio do telefone 181. Operação em São Joaquim apreende 3,7 quilos de drogas. A ação conjunta entre as polícias civil e militar cumpriu ordens judiciais. Uma operação integrada entre a Polícia Civil e o canil da Polícia Militar resultou na apreensão de mais de 3,7 quilos de drogas no início da noite desta última terça-feira, dia 16 de junho, por volta das 18 horas e 49 minutos. A ação ocorreu durante o cumprimento de um mandato de busca e apreensão em dois endereços no município de São Joaquim. As diligências policiais começaram em uma residência localizada no bairro Nossa Senhora de Fátima. No local, após a cientificação dos moradores sobre a ordem judicial, os agentes efetuaram vistorias e localizaram um aparelho celular, uma balança de precisão, cerca de 14 gramas de maconha e uma chave de propriedade dos investigados. Com base nas investigações em andamento, as equipes deslocaram-se até um segundo imóvel vinculado aos suspeitos, situado no bairro Monte Carlo. Utilizando a chave recolhida na primeira residência, os policiais acessaram o local, onde funcionava um depósito de entorpecentes. No interior deste segundo imóvel foram encontrados e apreendidos aproximadamente 3,6 quilos de maconha, cerca de 95 gramas de haxixe, aproximadamente 25 gramas de cocaína, duas balanças de precisão adicionais, embalagens plásticas diversas utilizadas para o fracionamento e a comercialização das drogas. Todo o material ilícito e os objetos recolhidos foram encaminhados à Delegacia de Polícia Civil de São Joaquim. O órgão dará continuidade aos procedimentos investigados e aos trâmites legais para identificar e responsabilizar os proprietários dos materiais. 26 cidades de Santa Catarina registram temperaturas negativas. Serra Catarinense amanhece com geada e mínimas de até menos 6,8 graus. Uma intensa massa de ar polar provocou um declínio acentuado nas temperaturas em Santa Catarina durante a madrugada desta quarta-feira, dia 17. O fenômeno meteorológico fez com que pelo menos 26 municípios catarinenses registrassem marcas abaixo de zero grau, concentradas principalmente na região da Serra Catarinense. A queda nos termômetros cobriu os campos de geada e congelou paisagens locais. A menor temperatura do estado foi medida na estação da Ipagre Sinã, em Bom Jardim da Serra, que atingiu menos 6,8 graus. Outros indícios
expressivos na região serrana foram

0: computados nos municípios de Painel, com 5,6 graus negativos, Urupema, 5,1 grau, e Urubici, onde uma estação particular registrou 5,1 grau negativo. Em São Joaquim, os termômetros assinalaram a mínima de 4,9 graus. A forte geada modificou a paisagem urbana e rural, cobrindo superfícies de vegetação, telhados e veículos, conforme os dados meteorológicos compilados pelos especialistas Peter Schauer e Ronaldo Coutinho. Outras marcas negativas de destaque no estado foram faixa de 2 graus negativos a 3 graus negativos em Vargem, Água Doce, Leblon Regis e Ponte Alta do Norte. Faixa de 1 grau negativo a 1,9 negativo. Ibiam, Rio Rufino, Bocaina do Sul, Bom Retiro e São José do Cerrito, Monte Carlo e Canoinhas. Faixa de 0,9 graus negativos, Frei Rogério, Campo Belo do Sul, Brunópolis, Guaraciaba, Fraiburgo, Caçador, Chapecó, Rio das Antas e Omerê e a Zona Serrana de Joinville. Em contrapartida, a capital do estado, Florianópolis, manteve índices distantes das cidades serranas, registrando uma temperatura de 6,4 graus. O cenário na localidade do Caminhos da Neve, em São Joaquim, foi registrado em imagens pelo fotógrafo Michel Lenhag, mostrando animais pastando em meio à vegetação coberta pela camada de gelo. Entre os registros fotográficos na região, um veículo foi localizado capotado e coberto por gelo. Contudo, informações apuradas pelas equipes locais apontam que um acidente de trânsito ocorreu no período da noite anterior, não apresentando relação casual direta com o congelamento da pista ou com a formação da geada na madrugada. A massa de ar polar deve continuar atuando sobre a região sul do país nos próximos dias, mantendo as condições favoráveis para a ocorrência de novas geadas nas áreas de maior altitude de Santa Catarina. E no esporte, jogos da Copa do Mundo. Veja um pouquinho da agenda desta quarta-feira. Portugal, Inglaterra e Colômbia fazem suas estreias na Copa do Mundo de 2026. A Copa do Mundo deste ano de 2026 encerra nesta quarta-feira a primeira rodada da fase de grupos com 4 partidas. O dia será marcado pelas estreias de seleções tradicionais como Portugal, Inglaterra e Colômbia, além de confrontos que podem começar a definir o equilíbrio dos grupos J, K e L. Às 14 horas, Portugal estreia diante da República Democrática do Congo pelo grupo K. Liderados por Cristiano Ronaldo, os portugueses aparecem entre os favoritos para avançar às fases eliminatórias. A equipe africana, por sua vez, retorna à Copa após mais de 5 décadas e busca fazer história. Mais tarde, às 17 horas, a Inglaterra enfrenta a Croácia pelo grupo L, em um dos confrontos mais aguardados da rodada. O duelo reedita encontros marcantes entre as seleções, incluindo a semifinal da Copa de 2018, vencida pelos croatas. Os ingleses chegam embalados pela nova geração liderada por Jude Bellingham. Às 20 horas, Gana e Panamá fazem um confronto equilibrado pelo grupo L, com as duas seleções buscando largar na frente na disputa por uma vaga na próxima fase. Fechando a programação, às 23 horas, a Colômbia encara o Uzbequistão pelo grupo K. Os colombianos chegam cercados de expectativa após boas campanhas recentes em competições internacionais, enquanto os Besquis tentam consolidar sua crescente presença no cenário mundial. Então, 14 horas, Portugal e República Democrática do Congo pelo grupo K. Às 17 horas, Inglaterra e Croácia pelo grupo L. Às 20 horas, Gana e Panamá pelo grupo L. E às 23 horas, Uzbequistão e Colômbia pelo grupo K. O jogo entre Portugal e Congo acontece às 14 horas, horário de Brasília. A transmissão de Inglaterra e Croácia acontece de forma gratuita na TV aberta e na plataforma de streaming SBT+, a partir das 16 horas e 30 minutos, com informações do SBT Esportes. Essas foram as principais notícias, direto da Central de Jornalismo, Will Andrade, para a Nevasca FM.
1: Muito obrigado, meu colega Will Andrade, pela sua participação aqui na Voz da Cidade. Agora são 12:19. Convite para missa e terço de sétimo dia. Filhos de Isabel Vieira de Macedo convida todos os parentes, amigos, para o terço em sua residência no bairro Nossa Senhora Aparecida, hoje, às 15h. Em seguida, também hoje, missa de sétimo dia, que será realizada na Igreja Matriz, aqui de São Joaquim, às 17h. A família de Isabel Vieira de Macedo, desde já, agradece pela presença de todos. Muito bem, estamos apresentando a Voz da Cidade, estamos recebendo hoje aqui no estúdio da Rádio Nevasca os representantes do Comitê de Cultura de Santa Catarina. Maria Fernandes e o Clodoaldo Colai, assessor de projetos e parcerias. Seja bem-vindo aqui pela Rádio Nevasca. Estão os microfones à sua disposição. Nosso boa tarde.
2: Muito boa tarde a todos os ouvintes aqui de São Joaquim. Nós somos o Comitê de Cultura do Estado de Santa Catarina. O comitê é um órgão ligado ao Ministério da Cultura e tem a função de promover as políticas públicas para a cultura, fomentar a cultura no estado inteiro e também capacitar as pessoas, né, os agentes culturais, os produtores, os artistas, os fazedores de cultura, que se habilitem na construção dos seus projetos para concorrer aos recursos públicos, né?
3: Boa tarde a todos os ouvintes e os ouvintes da Rádio Nevasca. Eu sou Maria Fernandes, sou de Lages, faço parte do Comitê de Cultura de Santa Catarina, através da OSC Circulador de Lages. Nós estamos atendendo as cidades, Adilson, aqui dos Campos de Cima da Serra até o Extremo Oeste. E, como o Clodoaldo falou, nós estamos vindo para dar um suporte, uma assistência, um esclarecimento, né, e um apoio no desenvolvimento das políticas públicas que hoje traz o governo federal através dos recursos da PNAB, que é o Plano Nacional Aldir Blanc. Inclusive, a gente queria contar, né, Clodoaldo, e deixar bem público e divulgado que São Joaquim está com um edital aberto, um edital de cultura, através desse recurso, e que hoje à noite a gente vai estar falando um pouco sobre isso, né?
2: Exatamente. Hoje à noite a gente, a partir das 18h30, na Escola de Artes, aqui de São Joaquim, a gente vai estar trabalhando uma formação para as pessoas que trabalham com cultura, né? Para quem é artista, para quem é artesão, para quem trabalha com culinária tradicional, para quem trabalha com memória, para quem trabalha com artesanato, com contação de histórias, enfim, né? Todo esse universo que envolve a cultura está convidado, né? A partir das 18h30, então, hoje, na Escola de Artes, uma formação sobre projetos para a cultura, né? Nós temos um edital aberto aqui no município, que vai até o dia 28, agora as inscrições. Com prêmios, né, com recursos, mas para acessar esses recursos as pessoas precisam fazer um projeto, né? E essa oficina de hoje é para qualificar as pessoas, né, para que se habilitem, para que façam seus projetos.
1: Então tem o recurso disponível, mas tem que fazer os seus projetos para poder ter acesso, né?
2: Exatamente. A Política Nacional Aldir Blanc é uma política do governo federal que está destinando em 5 anos 18 bilhões para a cultura do país, né? Então, este ano são 3 bilhões e 800 milhões de reais. Esse recurso é dividido entre os municípios do país todo e entre os estados, né? Então, cada município recebe uma parcela, cada estado recebe uma parcela. O estado de Santa Catarina recebe em torno de 64 milhões de reais. E cada município recebe uma fatia desse valor total, né? São Joaquim é em torno de 500 mil reais, se não me engano, acho que é algo em torno disso, né? E com esses recursos, né, que vem do governo federal, o município fez um edital, né? E para que as pessoas possam concorrer a esse recurso, deste edital do município, feito com esse recurso federal, elas precisam construir os seus projetos, né? E essa oficina de hoje é para isso, é para ensinar as pessoas, né? Não necessariamente ensinar, mas orientar.
1: Orientar, né? Como é que faz, né? Como é que faz os seus projetos,
3: exatamente,
1: assim, né?
3: Exatamente.
1: Daquela ajuda, assim, né?
3: E quem pode concorrer? Quem pode participar, né, Edilson? São os artistas e produtores locais, pessoas radicadas no município de São Joaquim, que trabalham com artesanato, com música, com artes plásticas, com cultura popular.
1: Com teatro,
3: né? Literatura. Todas essas pessoas podem. Você não precisa ser necessariamente um artista profissional, mas que você tenha uma trajetória de produção artística e cultural, ou que você seja um agente cultural, intermediador de algum grupo, um grupo musical, um grupo teatral, enfim, elabora-se um projeto para executar, né? Dentro daqueles valores que está em torno de 10 mil reais o prêmio, né?
2: Eu acho que no município é em torno de 10 mil reais os prêmios.
3: Isso, então todos podem participar, né? Faz sua inscrição, eu não sei, mas eu acho que o edital é para pessoa física e pessoa jurídica,
2: pessoa física,
3: né?
2: E jurídica, está aberto esse mês até o dia 28, né?
1: Sim.
2: E outro aspecto importante também é que com esses mesmos recursos, o estado de Santa Catarina está abrindo vários editais, né? Até ontem saiu o resultado de um, mas o estado abriu agora um outro edital para artistas novos, para quem nunca foi contemplado em nenhum edital, para quem nunca teve nenhum projeto contemplado.
3: Né? Meu chama, primeiro projeto.
2: Chama, o nome do edital é Meu Primeiro Projeto. Porque este mercado de projetos que acabou se criando, né, ele é meio complexo, né? Porque você tem que criar um portfólio e tal. E a gente não tinha portas de entrada, como que as pessoas entravam nesse circuito de editais, né? E aí agora com este edital do Governo do Estado, que chama Meu Primeiro Projeto, as pessoas estão aptas. Então quem nunca fez um projeto, quem nunca concorreu, quem nunca recebeu nenhum recurso do Governo Federal, ou do Governo do Estado, ou do município, agora vai ter essa oportunidade, né? De construir seu primeiro projeto, aprovar, aprender como faz, né? Como se qualifica, para depois concorrer aos outros. E a gente também vai abordar esse edital na oficina de hoje, né? Que é para concorrer a esse recurso lá no Governo do Estado. Então nós temos dois editais abertos que as pessoas podem concorrer, que é o edital aqui do município e o edital Meu Primeiro Projeto do Governo do Estado, ambos feitos com os recursos da Política Nacional Aldir Blanc.
3: É, e só a título de informação, São Joaquim tem 6 projetos enviados para o edital do Circuito Catarinense da Sapinab. É. Então, aqui em São Joaquim já há produtores culturais participando de um certame estadual, né? E o que a gente vem aqui é fomentar e animar, né, Clodoaldo, as pessoas a participar do projeto municipal.
1: Fortalecer o convite, né?
3: Isso.
1: Será hoje, então, a partir das...
2: Das 18h30 até as 21h30 na Escola de Artes, é isso,
3: é,
2: né?
3: É, a antiga Escola Japonesa, né, que fica na rua Juiz Fonseca Nunes, no centro. Vai ser lá, é gratuito, o evento é gratuito, vai ter um cafezinho lá e um pinhão quentinho.
1: Então tá bom. Deixamos aí os microfones para as suas considerações.
2: Exatamente. Então, aqui, mais uma vez, reforçando o convite, né? Nessa noite fria que será hoje, certamente, né? Mas vamos tentar nos aquecer com o calor humano e com cultura também, né? Que sempre aquece a alma, né? Para que as pessoas possam acessar esses recursos, né? A gente sabe de muitas pessoas que têm uma grande produção na área da cultura, mas muitas vezes não se reconhecem enquanto produtores de cultura. Né? Às vezes tem a pessoa que toca o seu violão, que toca a sua gaita, ou que guarda uma memória tradicional do seu território, do seu local, né? Ou uma prática antiga, né? Então essas pessoas também são produtores, são guardiões da memória, né? E que também estão aptas a participarem destes editais. Então todo mundo que trabalha de alguma forma com a cultura venha para esse curso de hoje à noite, para essa oficina, que certamente vai achar o seu cantinho, o seu lugarzinho de como pensar a sua prática, como enquadrar dentro de um projeto, como acessar esses recursos.
3: Isso, e as atividades elas vão ser conduzidas pela Célia Bortoli, que ela é assessora de metodologia do comitê, e pelo Clodoaldo Calai, né, que é mestre em artes cênicas e especialista em política cultural pública.
1: Tá bom, então. Muito obrigado pela visita aqui no estúdio da Rádio Nevasca, estamos sempre à disposição, tá bom?
3: Muito obrigada, boa tarde a todos.
1: Boa tarde. Vamos agora com o comentário do Alexandre Garcia. Alexandre Garcia, bom dia.
4: Bom dia, gente. A Polícia Federal já está divulgando aí o que está encontrando nos celulares do Vorcaro. Ainda falta muito, muito. Mas já descobri que o Vorcaro sustentava uma dupla. O atual presidente da Câmara, Hugo Mota, e o ex-ministro de Bolsonaro e presidente do Progressista, senador pelo Piauí, Ciro Nogueira. Vejam só, viagens de Ciro Nogueira para Nova York, Lisboa, Paris, Courchevel. Courchevel é uma das mais atraentes estações de esqui da França, nos Alpes, para onde vão aqueles milionários russos. Tem 19 hotéis 5 estrelas, tem meia dúzia de restaurantes com estrelas Michelin. É caríssimo. Imagina o Ciro Nogueira no calor de 33 graus de Teresina e depois vai para Courchevel. Hoje, por exemplo, em Courchevel, em pleno verão, estava 16 graus no meio da tarde. Mas, em geral, né, agora no fim da semana, está prevista neve. 200 metros acima da última Courchevel, que é a 1850. Neve. É um senhor contraste entre o Piauí e Courchevel. Mas o Hugo Mota também está. O Hugo Mota foi companheiro de Ciro Nogueira num hotel patrocinado pelo Vorcaro, o Ritz Four Seasons, de Lisboa, que tem também um restaurante com estrela Michelin. Que maravilha. O que será que eles fizeram para merecer, né? Até anotei aqui para a diária. Deve ter sido só uns 2 dias, 18 mil. Bom, e a irmã do sicário que morreu, o sicário tem o sobrenome Mourão, né? Luiz Felipe Mourão, a Joana Mourão, disse que ameaçou a família Vorcaro se não resolvesse lá grana para ela, a Joana Mourão, que ela ia por fantástico contar tudo e acabar com a família. Acabou que um sujeito lá chamado Manolo, que era da turma, a turma é aqueles que davam aperto nos dissidentes, né? É o que ia quebrar o Lauro Jardim. O Manolo foi falar com a mãe dela, dona Denise, para fazer um acerto. Parece que aí ela virou sócia de uma empresa com 1 milhão. A empresa chamava JM Consultoria. Ora, JM são as iniciais da Joana Mourão. Não. Eu acho que essa história ainda está mal contada, porque se a Polícia Federal sabia disso e que ela tinha provas para acabar com a família Vorcaro, como ela disse, já devia ter sido feita anteontem uma busca e apreensão na casa dela para procurar as provas, não é? Bom, enquanto isso, o ministro relator André Mendonça chegou a comentar a audácia da defesa de Vorcaro de propor uma delação selecionada, filtrada. Como assim? Não, a gente deixa fora isso, aquilo. Gente, ele não está entendendo. Ele não está entendendo. A régua moral dele, ele acha que não fez nada de mal. Que ele fez tudo certo, que o país é assim mesmo. Ele foi apenas mais um que fez esse tipo de vigarice. Claro que a gente tem histórias aí. Hoje eu estava lendo numa velha realidade o caso do Carnê Fartura. Ele copiou, ele deve ter lido o livro do Peter Kellerman, Brasil para Principiantes, dizendo que esse é o país da vigarice, o país do jeitinho, com dinheiro se compra tudo. Né? Ele fez exatamente a mesma coisa que o Peter Kellerman fez lá atrás, nos anos 60, né? Nos golpes que ele deu. Só que o Peter Kellerman conseguiu fugir para o Paraguai. Né? Hoje quem foge para o Paraguai são empresas brasileiras. De Brasília, Alexandre Garcia.
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1: Na Nevasca, meio-dia 36, boa tarde.
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0: Muito bem, estamos apresentando a Voz da Cidade aqui pela 104,1, meio-dia 34. Nosso WhatsApp é 49 991 17 8488 ou 49 32 33 42 35. Muito bem, atenção aí, o poder público, o secretário de obras aqui de São Joaquim, pessoal ali da Coab do Teio, estão reclamando da estrada, né? Já vem algum tempo que eles vêm reclamando, infelizmente faz muito tempo que não apareceu mais ninguém lá para colocar um cascalho, um material, e quando chove fica pior ainda. E parece que a máquina esteve lá olhando, parece que não deu para passar a lâmina, porque tem os canos, né, aparecendo, os canos de esgoto, cano de água, daí complicava mais ainda, né? Então estão aguardando lá o pessoal para que, se puderem, né, o pessoal da Secretaria de Obras dar uma olhadinha lá para ver qual é o trabalho que podem fazer para melhorar um pouco mais a estrada, da situação ali da estrada da Coab do Teio, por gentileza. Tá dado o recado aí, né? Vamos aguardar aí, tá bom? Vamos agora com Paulo Otaran, direto de Brasília.
1: O presidente do Senado, Davi Alcolumbre, se manifestou nesta terça-feira sobre as acusações apontadas pela revista Veja na edição do último fim de semana, apontando que ele teria recebido recursos do banqueiro Daniel Vorcaro e do Banco Master. Durante oitivas da CPI do combate ao crime organizado promovida pelo Senado, o relator, senador Alessandro Vieira, já identificava o caso Master como uma cadeia de fatos que envolveria agentes de todos os poderes da República.
2: Eu lamento muito esse estado de coisas, né? Você tem claramente um relacionamento não republicano entre o grupo comandado por Vorcaro e grandes autoridades, né? A gente vai ter que avançar nessas apurações para que, de fato, os brasileiros possam ter acesso à verdade, responsabilizando criminosos, mas ao mesmo tempo fechando portas para a corrupção.
1: Alcolumbre havia sido cobrado por vários senadores para que se manifestasse a respeito do episódio. Reagiu dizendo que as denúncias são mentirosas, sem fundamento e sem provas.
3: Jamais recebi aqueles valores ou outros quaisquer, no Brasil ou no exterior, por qualquer motivo que seja. São alegações inteiramente falsas. Não serei ameaçado, não serei constrangido e nem serei chantageado.
1: Davi Alcolumbre disse ainda que uma acusação tão grave contra um chefe de poder não pode ser publicada sem provas ou evidências. Ao reafirmar que a acusação é falsa, disse que tomará todas as medidas para se defender caso a denúncia realmente faça parte da segunda tentativa de colaboração premiada do ex-banqueiro. Disse ainda que caso isso não venha a se confirmar, o país estará diante apenas da invenção de um fato inexistente e da tentativa de atribuir esse fato a um procedimento oficial para lhe conferir a aparência de verdade. O ex-banqueiro preso Daniel Vorcaro pagou diárias num hotel de luxo em Lisboa, Portugal, para o presidente da Câmara, o deputado Hugo Mota, em 2024. É o que apurou a Polícia Federal e fez constar numa relação de documentos enviados pelos investigadores ao Supremo Tribunal Federal. O relatório é parte do material produzido na Operação Compliance Zero, que investiga possíveis fraudes realizadas pela instituição financeira. Por mensagem, Vorcaro afirma que daria ao senador Ciro Nogueira e a Hugo Mota tratamento privilegiado, incluindo pagamento de viagens internacionais, hospedagem e refeição em hotéis de luxo. Questionado sobre essas revelações, o presidente da Câmara, Hugo Mota, disse não ver irregularidades nas benesses.
4: Eu tenho muita tranquilidade com relação a essas investigações. Estão aí, os órgãos estão trabalhando e eu defendo que as apurações possam acontecer da maneira mais isenta e imparcial possível. Eu sou um deputado que sempre defendi o bom exercício da atividade parlamentar, sempre legislei com responsabilidade e presido a Câmara com essa mesma responsabilidade.
1: Ao falar pela primeira vez publicamente sobre o assunto, o ministro André Mendonça disse que o caso Master é apavorante em tudo o que envolve o processo e as investigações em torno dele.
5: Nós estamos aqui a julgar a maior fraude financeira da história do nosso país e, se não a maior, certamente uma das maiores do mundo. não é simplesmente um crime do colarinho branco. Não são simplesmente atores num gabinete, na Faria Lima, nos palácios, que praticaram fraudes e crimes de corrupção, de lavagem de dinheiro, prejuízos ao sistema financeiro nacional. Aqui há contornos de máfia.
1: A Polícia Federal cruzou informações das mensagens trocadas com documentos obtidos nos e-mails do banqueiro, incluindo uma fatura que fazia menção a uma viagem realizada a Lisboa em junho de 2024, que para a Polícia Federal são as mesmas mensagens. Os agentes apontam que o confronto dessas informações com as conversas mantidas no mesmo período permitem identificar coincidências que reforçam a conclusão de que determinados pagamentos se referem a hospedagem de Ciro Nogueira e Hugo Mota. De Brasília, Paulo Otarã.
0: Muito bem, agora são 12:43, vamos até Bom Jardim da Serra com meu colega Will Andrade. Will Andrade, boa tarde.
6: Boa tarde, Edilson. Boa tarde a todos os nossos ouvintes. Exatamente, estamos aqui na Mantiqueira. Aqui do meu lado está a secretária de Turismo, Catiane Seife, falando um pouquinho, porque hoje, né, Edilson, nessa noite, acontece o lançamento da Estação Inverno. Então, é um evento muito importante para a nossa região, a valorização de todo o turismo e, claro, do nosso período mais importante, que é o nosso período de inverno. Catiane, é sempre uma satisfação estar conversando com você. Uma boa tarde aos ouvintes da Nevasca.
7: Boa tarde, Will. Boa tarde, Adilson. Que prazer estar falando com nossos ouvintes da Nevasca FM e toda a Serra Catarinense, né? Aqui nesse dia que é tão importante para nós.
6: Fala um pouquinho, Catiane, um pouco sobre o evento. Hoje a gente chegou aqui mais cedo, tá olhando toda a decoração, né? O pessoal tá nos preparativos. Realmente é um evento que promete, vai contar com a presença do governador. E, claro, falando um pouquinho sobre a importância de um evento como esse para toda a nossa região.
7: Will, Adilson, eu digo que da história toda do turismo nós estamos vivendo hoje o melhor capítulo. E o melhor capítulo, sim, inclui a Serra Catarinense. Pela primeira vez, um gestor público, nós olhamos para a Serra Catarinense como, e o turismo, encaramos isso como política de Estado. Então, hoje eu vejo que a Serra tem se posicionado como, sim, nosso maior indutor do turismo de inverno. O mote da campanha da gente é Santa Catarina, o inverno do Brasil é aqui. Então, nós nos posicionamos como o melhor destino, não só pelas baixas temperaturas, mas sim pela nossa gastronomia, que é maravilhosa, pelas nossas cabanas, que são muito aconchegantes, pelo nosso povo, que é muito acolhedor. Então, o governador tem dado atenção especial à Serra Catarinense nesse sentido. Nós acreditamos que o turismo ele pode ser uma das maiores e melhores matrizes econômicas para o nosso estado, gerando desenvolvimento, emprego e também, por que não, né, aumentando cada vez mais a renda dos nossos municípios.
6: Inclusive, né, secretária, o governador Jorginho Mello, ele marcou compromisso com isso na sua gestão, né, porque não tinha até então a Estação Inverno. Então, logo após que ele assumiu, foi criado essa questão de estar aqui na Serra Catarinense, estar presente, fazer o lançamento dessa estação, que é muito importante para toda a nossa região.
7: Sim, uma das coisas que o governador fez é identificar que o turismo não é brincadeira, não é oba-oba. É uma matriz econômica tão séria e importante como qualquer outra. Depois, ele criou a Secretaria de Estado do Turismo. Pela primeira vez na história deste estado, nós temos uma Secretaria de Estado própria desenvolvimento, promoção e reestruturação turística. Depois, ele identificou nossos estado é lindo. Onde quer que você vá, nós temos paisagens maravilhosas. E Santa Catarina sempre foi vista só como destino para turismo de verão. E nós temos um verão curto, são apenas 3 meses. E o governador identificou, junto com toda a equipe técnica, que nós temos as 4 estações muito bem marcadas. Em cada estação, nós levantamos, exaltamos, pensamos os nossos maiores indutores daquelas vocações e nós promovemos. Ou seja, nosso desafio é tornar o turismo estável em todas as estações, não ter aquele gap de sazonalidade, de baixas temporadas, e sim contar com o dinheiro do turista, do turismo, em todas as estações do ano. E a estação inverno, nós pensamos a Serra Catarinense justamente por ser a cara do inverno, não só de Santa Catarina, mas a cara do inverno do Brasil.
6: E temos ótimas marcas registradas em toda a nossa região serrana, né? Falando um pouquinho de São Joaquim, claro, temos vários vigês no nosso município, que é a maçã, o mel de melato, enfim, agora o frescal, né, o vinho de altitude e, claro, o frio que conta toda a nossa região, assim como o município de Bom Jardim, que hoje registrou uma das marcas mais geladas aí de todo o estado.
7: Evidenciando, claro, tudo que a gente tem de bom e nós, Will, o mais importante é que nós já estamos colhendo frutos de tudo que nós estamos plantando. Ao evidenciarmos tudo isso que você disse, E nós vamos apresentar hoje à noite aqui o que já foi de investimento do governo do estado na Serra Catarinense em prol do turismo. Nós já temos o resultado de maiores índices de turistas na região, maiores empreendimentos aqui já estão se posicionando, ou seja, empreendedor não bota dinheiro onde não é terra fértil. Então eles, ou seja, tudo que o governo do estado tem plantado no turismo, nós já temos colhido frutos. Então, daqui para frente, é só comemorar. Claro, existe muito trabalho, trabalho estratégico, trabalho realmente sério, mas nós temos certeza que nós estamos no caminho certo.
8: E falando um pouquinho sobre essa noite, como está a expectativa para esse lançamento?
7: Will, eu estou muito nervosa, sim, está muito nervosa, mas eu sei que no fim dá tudo certo, porque nós temos feito um trabalho diferenciado, um trabalho sério. O governador tem cobrado muito, tem estado atento, tem estado conosco, todas as campanhas, tudo que a gente faz com muito carinho, o governador está acompanhando. E enfim, eu estou ansiosa, porque nós teremos aqui muitas autoridades, teremos ele, mas eu sei que é o pontapé de uma temporada maravilhosa que nós vamos viver.
8: Secretário, aproveitar para parabenizá-la, né? Como a senhora falou, foi o objetivo da gestão do governador Jorginho Mello, a criação da Secretaria de Estado do Turismo. Agora a senhora está à frente da pasta e a senhora que vem revolucionando todo o nosso turismo aqui da região serrana.
7: Eu agradeço, eu compartilho esse sucesso com toda a equipe da Secretaria de Estado do Turismo. Nós temos pessoas ali que são muito comprometidas, que já estavam no turismo há muitos anos e nunca tinham sido vistas, entende? Pessoas que eram invisíveis para os governantes do estado e pela primeira vez o governador deu protagonismo a eles. Então eu divido com eles, divido também com o Giovanni, que está chegando agora, que veio para somar. Eu sei que ele tem uma vasta experiência aqui na Serra, vai poder me ajudar na gestão, e é isso que a gente quer, sabe? Ninguém faz nada sozinho, nenhum time ganha nada sozinho. O time só ganha se tiver uma equipe comprometida. Então eu agradeço os elogios, mas eu distribuo à Secretaria de Estado e, claro, com o governador, que tem plantado a batuta e ele que tem tocado aí o ritmo para nós seguirmos.
8: Tá certo, mais uma vez, parabéns, parabéns pelo espaço, parabéns pelo evento, com certeza vai ser sucesso.
7: Obrigada, obrigada, obrigada, e eu espero vocês hoje à noite.
8: Adilson, agora eu vou conversar com a Sandra, que é secretária de turismo aqui do município de Bom Jardim da Serra. Claro que está sendo contemplado, que está sendo prestigiado com o lançamento desse ano da estação inverno aqui, na Mantiqueira, que já faz parte do município. Sandra, Bom Jardim em festa, sem dúvida nenhuma.
9: Bom dia, Adilson, bom dia, Will, desculpa, Will. A gente está com uma missão bem importante hoje no município. Estamos muito felizes de ser agraciados e ser contemplados pelo governo do estado, pela secretária Catiane, que é um braço no turismo. Ela é forte, ela é uma mulher guerreira, tá aí, ela briga pela serra e a gente fica muito grata com isso. A Bom Jardim está feliz, só temos que agradecer também. A gente encomendou tudo certinho, -7 hoje em Bom Jardim. Então, acho assim, a noite vai ser espetacular. Está tudo sendo preparado com muito carinho. Nós vamos contar com os 18 municípios da Mures, com as suas iguarias da sua cidade. Eu acho que quem vem vai sentir algo diferente. O local aqui, o Vistas da Mantiqueira, é um local que a gente está decorando, mas ele nem precisa de decoração. Imagine se às 6 horas da tarde isso aqui já estiver tudo branquinho. Então, um show à parte. E eu acho que assim, a Serra, graças a Deus, nesse governo do governador Jorginho Mello, da então secretária Catiane, a Serra tomou outros olhos, outra visão. A Serra hoje, a gente tem assim um grande... Começamos a ser conhecido. Como falou antes, era só estação verão, era só verão. Vendia-se muito no estado só o verão. Hoje eu sei que tem as 4 estações, o nosso inverno, né? Pessoal de São Joaquim, de Bom Jardim, de Urupema, de pessoal Lages, Psique, que tem toda essa paisagem gigante de frio, de imagens lindas, como vocês podem ir à noite hoje, contemplar a natureza aqui no Vistas da Mantiqueira. É um empreendimento que a gente só tem a agradecer, abrindo as portas para nós, o Júnior, a Sinirinha. Então a gente está muito feliz, estão todos aqui. O convite, eu acho que o Giovanni já, e estamos felizes também com a vinda do Giovanni aqui, os mais perto da gente, inclusive nos ajudou muito aqui. Já de antemão quero agradecer ao Giovanni, ao pessoal de São Joaquim, a Maria, a secretária da Cultura, a Maria Alice, todo esse pessoal que está nos ajudando, porque Bom Jardim ainda, nós trabalhamos todo em conjunto aqui, então acho que vai ser uma festa muito legal. Eu estou também como a secretária, estou em Bosa, uma missão bem grande, né? Mas assim, venham, quem puder estar nos ouvindo, quem está nos ouvindo, que venham. E o ver aqui, admirar a beleza, o espaço, prestigiar nosso governador, a nossa secretária, que tão bem quer ir para a Serra Catarinense.
8: E claro, né, Sandra, contando com o protagonismo que é do principal, que é o frio, né? Que promete que seja gelado essa noite também, né?
9: Pois é, eu acho que hoje também a gente sempre pede pro pessoal, nós estamos com tendas, vão ser alguns aquecedores, mas aqui o calor é humano, tá? Então venham, que a gente vai ter muito calor humano aqui, muito, muita recepção para vocês todos. Claro, não deixem de vir bem agasalhados, a gente não quer que ninguém passe frio, só sinta o frio, né? Então a gente, assim, tá, a vista que eu tô olhando, hoje tá um céu azul, um sol gostoso, a noite, uma noite, ontem tava uma coisa muito linda. Então assim, a gente quer encantar, e eu acho que a gente vai conseguir.
8: Com certeza, já quero aproveitar, Sandra, em nome do prefeito Ostento, em nome seu, né, à frente da pasta, aí da Secretaria de Turismo do município de Bom Jardim da Serra, parabenizar pelo espaço, parabenizar pelo evento. Com certeza, Bom Jardim da Serra, toda a nossa região, só tem a ganhar com isso.
9: Sim, com certeza. Todos os nossos 18 municípios, eles vão estar identificados com essa, como eu falei. Então, assim, aqui a gente trabalha, o turismo, a gente conseguiu se unir em frente a uma batalha dura que cada um fazia o seu. Hoje não, hoje a gente trabalha todo em conjunto, São Joaquim com os vinhos de altitude, Urubici com suas belezas naturais, a Urupema com seu frio, Bom Jardim com nossos quênios, e Lages com suas as fazendas rurais, e todo o movimento, agora o pessoal da Drel, que está unidos a nós com a parte dali com o pessoal das barragens, né? A parte ali eles estão trabalhando muito bem nesse sentido. Então tem muito que crescer ainda, claro. Precisamos de governo, com certeza. Por isso que a gente quer mostrar hoje para o governador, estamos convidando a todos para mostrar a nossa força, mostrar que nós temos força, que ele precisa cada vez mais nos apoiar com infraestrutura, que como ele vem apoiando. Bom Jardim vai ser agraciado agora com uma ciclovia que vai da cidade até o Mirante da Serra, um valor bem expressivo. Isso vai nos trazer muito, esse pessoal que gosta do ciclismo, as caminhadas. Então, assim, a gente vamos brigar pelo Mirante da Serra do Rio do Rastro. Isso, nada como ele aqui presente, né? Então, a gente espera que seja um evento que contemple a todos. E aqui a gente não está trabalhando Bom Jardim, a gente está cedendo o lugar, a gente está dando cedência ao lugar. Mas aqui a festa é para todos.
8: Tá certo, obrigado mais uma vez a secretária de Turismo do município de Bom Jardim da Serra, Sandra Dilso. Segue daí na programação da Nevasca.
0: Obrigado, nosso colega Will Andrade, pela sua participação aqui na Voz da Cidade, trazendo as informações do lançamento, logo mais, da Estação Inverno 2026, com a presença do nosso governador. Ali na Vista das Mantiqueiras, na rodovia SC-390, Bom Jardim da Serra. Logo mais às 18 horas, a presença do nosso governador de Santa Catarina, Jorginho Melo, lá fazendo o lançamento da Estação Inverno 2026. E a Rádio Nevasca estará fazendo toda a cobertura completa logo mais com a nossa equipe de reportagem. Convite para a missa em passagem de 5 anos de falecimento. A família de Daniela Cândido dos Santos convida todos os parentes e amigos para a missa em passagem de 5 anos de seu falecimento, que será realizada hoje, às 5 horas da tarde, na Igreja Matriz. A família de Daniela Cândido dos Santos desde já agradece a presença de todos. Muito bem, agora são 12:56, vamos com Marcelo Lara.
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11: Olá, amigos da Rádio Nevasca FM, tudo bem? Hoje a gente olha para o mapa de Santa Catarina e, em vez de subir a serra, como de costume, descemos aí para a costa. A economia do mar já responde por 8,5% de toda a força de trabalho formal catarinense. Impressionante. Os dados divulgados pela Secretaria de Estado do Planejamento e repercutidos na imprensa mostram que o mar, a pesca, os portos, a logística e os serviços ligados ao oceano não são só parte do cartão postal. Eles são pilar econômico de primeira grandeza em Santa Catarina. A economia do mar, então, representa 8,5% dessa força. De acordo com o informativo mensal de emprego da CEPLAN Santa Catarina, usando metodologia do Ministério do Planejamento e IBGE, a economia do mar engloba 30 grupos de atividades que usam o espaço oceânico como insumo ou base operacional. Entram neste pacote, por exemplo, pesca e beneficiamento de pescado, marinas, turismo náutico e serviços portuários, armazenagem e logística ligadas ao mar, construção e manutenção de embarcações, fabricação de equipamentos, motores, bombas e artefatos para pesca. E o número que chama a atenção: aproximadamente 250 mil trabalhadores formais em Santa Catarina atuam na economia do mar, né? Então, no intervalo de 12 meses, entre março de 2025 e fevereiro deste ano, os setores ligados ao uso produtivo do mar criaram quase 6 mil novos postos de trabalho formais, o que equivale a 13% de todo o saldo de empregos do estado no período. Ou seja, de cada 100 empregos novos com carteira em Santa Catarina, 13 vieram do mar. Santa Catarina acima da média nacional e líder em várias frentes. Quando a gente compara Santa Catarina com o resto do Brasil, o mar catarinense não está para brincadeira. No período analisado, a economia do mar responde por 13% do saldo de empregos em Santa Catarina, enquanto a média nacional ficou em 12%. Em fevereiro de 2026, deste ano, só para ter uma ideia, foram 1.929 novos vínculos formais em atividades ligadas ao mar em Santa Catarina, o que representa 11% de todos os empregos novos no setor do país naquele mês. Traduzindo, quase metade de todo mundo que trabalha formalmente em pesca no Brasil está em Santa Catarina. É o segundo lugar nacional de fabricação de motores, bombas, compressores, equipamentos de transmissão, 22% dos vínculos do país, embarcações, aparelhos e instrumentos de medida, artefatos para pesca e esporte. É um complexo econômico que vai muito além do barco e da rede. Envolve indústria, tecnologia, engenharia, logística e serviços de alto valor agregado. Né? Crescimento em 10 anos, mais empregos, mais empresas, mais salários. Se a gente abre a lente para a última década, o ritmo também é forte. Entre 2014 e 2024, os empregos formais da economia do mar em Santa Catarina cresceram 25%, né? Então, é realmente, Santa Catarina é potência agro do mar, com pesca, maricultura, indústria de pescado e toda a cadeia de apoio. Quando a gente defende o agro e a produção, está defendendo também esse Brasil que olha para o mar e transforma onda em oportunidade, porto em emprego e pescado em renda para milhares de famílias. Marcelo Lara, para a Rádio Nevasca FM.
0: 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Vamos com a previsão do tempo.
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0: Ronaldo Coutinho, meia, agora é uma hora em ponto. E o tempo, como é que fica, Ronaldo? Boa tarde.
12: Boa tarde. É, hoje foi um amanhecer gelado. Deu 7,2 negativos em Bom Jardim, 5,6 em Painel, 5,1 em Urubici, Urupema, e 4,9 em São Joaquim. Cerca de 26 municípios tiveram temperaturas abaixo de zero. Aqui na Serra, todos eles. Nas áreas de topo, as mínimas ficaram um pouquinho mais altas. Ficaram na faixa aí de entre 0 e 2 graus, 0 e 3 graus, nos topos, né? Mas a maioria ficou abaixo de zero. Até aqui em casa deu 2 graus abaixo de zero. A tarde esquenta, ficando aí entre 14 e 17 nos pontos mais quentes, e em alguns pontos como Eipagre, Cruzeiro, talvez não passe muito de 12, 13 graus, 12, 14, com boa vontade. A noite despenca, o ar está seco, a umidade fica entre 20 e 30%, e isso vai fazer com que a gente tenha aí uma outra madrugada gelada. Amanhã entre 5 e 8 negativos nas baixadas e de 0 a 3, 1 a 4 positivo no alto. À tarde, 13, 16 graus, que vai ter mais nuvens. Mantém também alguma chance de começar com geada, talvez até negativo na sexta, esquenta um pouquinho e vem chuva e alguma trovada à tarde e noite. Sábado, se tiver garoa ou chuvisco, na madrugada e início da manhã, frio o dia todo e geada à noite. Geada relativamente forte no domingo e chuva e muito frio a partir de segunda. Da Climaterra, Ronaldo Coutinho.
0: Obrigado, Ronaldo, pelas informações direto do Climaterra com a previsão do tempo.
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6: Na Nevasca 1:06, boa tarde.
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6: Tudo bem, senhoras e senhores, peço desculpas às demais mensagens, chegamos ao final do nosso programa de hoje, voltamos amanhã, se Deus quiser, ao meio-dia, com a proteção divina do nosso Pai Maior. Se cuidem, que assim seja, que Deus nos proteja, um abraço. Música.

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1: Muito bem, agora são 1:07. Estamos iniciando pela Rádio Nevasca o nosso programa, o Show da Tarde. Até as 16h. 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
2: Essa moda é boa demais, hein?

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5: Muito bem, agora vamos falar um pouquinho da Oral Unique. Daqui a doutora. Doutora, boa tarde.
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5: Até mais. 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
5: Na Nevasca, 1h20, boa tarde. 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

0: Deus te abençoe, que o Eterno te dê saúde e te dê paz. Muito obrigado. Que a paz esteja com você.
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1: Muito bem, vamos até o Clima Terra falar com Ronaldo Coutinho para saber do tempo. Agora são 1h54. Ronaldo, boa tarde. E o tempo, Ronaldo?
2: Boa tarde. É, hoje foi um amanhecer gelado. Deu 7,2 negativos em Bom Jardim, 5,6 em Painel, 5,1 em Urubici, Urupema e 4,9 em São Joaquim. Cerca de 26 municípios tiveram temperaturas abaixo de zero. Aqui na Serra, todos eles. Nas áreas de topo, as mínimas ficaram um pouquinho mais altas. Ficaram na faixa aí de entre 0 e 2 graus, 0 e 3 graus, nos topos, né? Mas a maioria ficou abaixo de zero. Até aqui em casa deu 2 graus abaixo de zero. À tarde esquenta, ficando aí entre 14 e 17 nos pontos mais quentes, e em alguns pontos como Eipagre, Cruzeiro, talvez não passe muito de 12, 13 graus, 12, 14, com boa vontade. À noite despenca, o ar está seco, a umidade fica entre 20% e 30%, e isso vai fazer com que a gente tenha aí uma outra madrugada gelada. Amanhã entre 5 e 8 negativos nas baixadas e de 0 a 3, 1 a 4 positivo no alto. À tarde, 13 e 16 graus, que vai ter mais nuvens. Mantém também alguma chance de começar com geada, talvez até negativo na sexta, esquenta um pouquinho e vem chuva e alguma trovada à tarde e noite. Sábado, se tiver garoa ou chuvisco, na madrugada, início da manhã, frio o dia todo e geada à noite. Geada relativamente forte no domingo e chuva e muito frio a partir de segunda. Da Climaterra, Ronaldo Coutinho.
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0: Muito bem, agora são 2:18, 2:18, vamos até Florianópolis falar com o nosso colega Cadu Reis, direto da Caerte, para o nosso direto da redação. Boa tarde, Cadu.
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2: Rede de notícias Acaerte acompanha segundo dia do evento supermercadista de Santa Catarina, Expo Super, nesta quarta-feira. Em Balneário Camboriú, repórter Carol Denardi.
3: O autor José Salib Neto conduz a palestra magna desta quarta-feira com foco em inteligência artificial. A programação também prevê palestra oferecida pela Acaerte. A agenda sobre crescimento de marca é conduzida pelo presidente do Sistema Nacional das Agências de Propaganda no Rio Grande do Sul, Juliano Brenner Henneman.
2: O Centro de Integração Empresa-Escola de Santa Catarina promove seminário técnico nesta quarta-feira em Florianópolis. A ação orienta gestores municipais e entidades sobre concessão ou renovação de certificados de assistência social. O prazo para pagamento da taxa de inscrição do Exame Nacional do Ensino Médio termina nesta quarta-feira. O valor é de R$ 85.
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11: Nevasca 12:22, boa tarde. 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
12: Temperatura nesse momento, 14 graus, tempo bom em São Joaquim. Boa tarde.
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12: Na Nevasca faltando 19 para as 3. 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

0: Zezé de Camargo e Luciano. Frente fria aqui na nossa programação do nosso show da tarde desta quarta-feira. E você já está participando? Ainda não? Vai lá no nosso WhatsApp 49 991 17 8488. 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Não esquece de mandar o seu nome completo e aonde você mora, e depois boa sorte para você. Adilson, boa tarde, gostaria de participar do sorteio. É o Matheus Muniz, da localidade Três Pedrinhas. Um abraço, Matheus, boa sorte para você. A Eliana da Luz também, que está morando ali nas Criúvas, também está participando. Eliana, boa sorte. Boa tarde, o Antônio Arioldo de Oliveira, do bairro Jardim Bandeira. Ô, seu Antônio, tudo de bom pro senhor aí, boa sorte. Dona Maria Inês, como é que está a senhora? Tudo bem, Dona Maria Inês?
1: Olá, Deus, sou Maria Inês Borges de Oliveira, do bairro Jardim Gaiçara. Gostaria de participar dos 10 litros de combustível do posto postal, a parceria da Rádio Nevasca. Se eu ser atendido, agradeço. Um abraço, amigo. Tudo de bom. Fique aí com Nossa Senhora da Aparecida e Jesus querido, anjinho da guarda, você e tua família toda. Eu te quero muito bem, Adilson. Você é gente boa. Tchau, um abraço.
0: Um abraço para a senhora também, que Deus lhe proteja. Obrigado pelas palavras, Dona Maria Inês. Adilson, quero participar do sorteio do combustível. Edna Branco, do bairro Jardim Minuano. Um abraço para a senhora e boa sorte. Boa tarde, aqui é Karen Milena Costa de Lima, do bairro Santa Paulina. Também gostaria de participar do sorteio, né, Karen? Aquele abraço para vocês aí do bairro Madre Paulina. Vamos até o Clima Terra? Vamos lá chamar o Ronaldo Coutinho para saber do tempo.
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0: Muito bem, Ronaldo Coutinho, o tempo, como é que fica, Ronaldo? Boa tarde.
3: Boa tarde. Hoje foi um amanhecer gelado, deu 7,2 negativos em Bom Jardim, 5,6 em Painel, 5,1 em Urubici, Urupema e 4,9 em São Joaquim. Cerca de 26 municípios tiveram temperaturas abaixo de zero. Aqui na Serra, todos eles. Nas áreas de topo, as mínimas ficaram um pouquinho mais altas. Ficaram na faixa aí de entre 0 e 2 graus, 0 e 3 graus, nos topos, né? Mas a maioria ficou abaixo de zero. Até aqui em casa deu 2 graus abaixo de zero. À tarde esquenta, ficando aí entre 14 e 17 nos pontos mais quentes, e em alguns pontos como Eipagre, Cruzeiro, talvez não passe muito de 12, 13 graus, 12, 14, com boa vontade. À noite despenca, o ar está seco, a umidade fica entre 20% e 30%, e isso vai fazer com que a gente tenha aí uma outra madrugada gelada. Amanhã entre 5 e 8 negativos nas baixadas e de 0 a 3, 1 a 4 positivo no alto. À tarde, 13 e 16 graus, que vai ter mais nuvens. Mantém também alguma chance de começar com geada, talvez até negativo na sexta, esquenta um pouquinho e vem chuva e alguma trovada à tarde e noite. Sábado, se tiver garoa ou chuvisco, na madrugada, início da manhã, frio o dia todo e geada à noite. Geada relativamente forte no domingo e chuva e muito frio a partir de segunda. Da Climaterra, Ronaldo Coutinho.
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10: Hora certa. 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
11: Na Nevasca 3:03, boa tarde. 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

0: nosso show da tarde. Agora são 3:17, 3:17. Quero perguntar pra você, você já está participando, ainda não? Então vai lá no nosso WhatsApp, 49 991 17 8488. Vai lá, manda o seu nome completo, onde você mora, e boa sorte pra você. 10 litros de combustível, uma parceria do Alto Posto Portal com a Rádio Nevasca. Não esquece de mandar o seu nome completo e aonde você mora, tá bom? Convite para a missa em passagem de 5 anos de falecimento. A família de Daniela Cândido dos Santos convida todos os parentes e amigos para a missa em passagem de 5 anos de seu falecimento, que será realizada hoje, às 5 horas da tarde, na Igreja Matriz. A família de Daniela Cândido dos Santos, desde já, agradece a sua presença. Muito bem, vamos até agora, vamos no direto da redação com o nosso colega Cadu Reis, novamente direto da Caerte, trazendo as informações, né, Cadu? Boa tarde, Cadu.
1: 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Uma operação da Força Integrada de Combate ao Crime Organizado do Rio Grande do Norte cumpre diligências em Santa Catarina nesta quarta-feira. A ação combate uma organização criminosa atuante no estado potiguar. São cumpridos 7 mandados de prisão preventiva e 28 de busca e apreensão em Itajaí, no litoral catarinense, e cidades do Ceará e Rio Grande do Norte. O monitoramento da Secretaria de Estado da Proteção e Defesa Civil identificou a temperatura mais baixa do ano nesta quarta-feira em Santa Catarina. A marca de 6,7 graus abaixo de zero foi aferida em Bom Jardim da Serra. Pelo menos 14 municípios do Planalto Serrano, Meio Oeste e Planalto Norte registraram temperaturas negativas. Termina nesta quarta-feira o prazo para inscrições em concursos públicos e processos seletivos do município de Anchieta, no extremo oeste catarinense. São disponibilizadas 7 vagas para contratação imediata em cargos diversos.
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10: Temperatura 14 graus, tempo bom em São Joaquim. Boa tarde.
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10: Na Nevasca, 3:44, boa tarde. 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

0: Muito bem, vamos lá ver quem é o ganhador ou a ganhadora dos 10 litros de combustível. Uma parceria do Alto Posto Portal com a Rádio Nevasca, valendo nesse momento. Final do telefone 6101-6101 foi para Josué Wagner Lima, do bairro Nossa Senhora Aparecida. Ô Josué, você foi o ganhador dos 10 litros de combustível de hoje aqui da nossa programação, do nosso show da tarde. Muito obrigado a todos pelo carinho, pela companhia. Voltamos amanhã com a proteção divina do nosso Pai Maior, se Deus quiser, a partir da 1h aqui no nosso Show da Tarde. Fique agora com Robson Padilha e o Sul Canta. Tchau, pessoal. Um abraço. Se cuidem.
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2: Amigos ouvintes, buenas, amigos ouvintes das mais distantes partes desta pátria, da nossa querência brasileira, tchê. Eu não poderia estar aí para apertar a tua mão, mas eu vim através deste microfone te dar o meu boa tarde. Boa tarde, São Joaquim. Boa tarde, Santa Catarina. Boa tarde, meu Rio Grande. Boa tarde, Brasil. É com emoção, satisfação e alegria que eu, Robson Padilha, né, tchê? Venho bater e levar você aí até o teu rancho, as marcas gaúchas. Luiz Carlos Borges, Mauro Ferreira, Milongão de La Sartor, Rogério Fijagrã, Zânio da Pitangueira, João Luiz Corrêa, Rio Grande do Sul, Edu Silva, a dança dos compadres. Boa tarde, meu povo bueno. Vamos que vamos.

0: barbaridade, tchê, mas que marca louca de baguala, agora são 4:10, vamos que vamos, João Luiz Corrêa, Rio Grande do Sul, batendo na marca, manda mensagem 991-17-8488, 991-17-8488, vamos atracando nomás as marcas, tchê.
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0: Oh, barbaridade, tchê, mas que marca louca de baguala nessa quarta-feira singela, né, tchê? Será onde é que anda o Fabiano Gaúcho? Ô, Fabiano Gaúcho, onde é que tu anda, homem? Onde é que tu anda? E agora vamos lá no direto da redação?
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0: Olha só, Humberto Ferretti tem informação especial de buena pra gente. Exportações só agro-brasileiro sobem e chega a 16 bilhões. Ô, barbaridade. Fala para nós aí, Humberto Ferretti.
2: As exportações do agronegócio brasileiro dispararam em maio. Foram 16 bilhões de dólares, alta de 8% na comparação com o mesmo mês do ano passado, indicam dados do governo. Com isso, o setor respondeu por pouco mais da metade das vendas externas do país. Destaque para a soja, cujo volume embarcado avançou 5% para 15 milhões de toneladas. Enquanto o faturamento disparou 14% para mais de 6 bilhões de dólares. Na Rádio 2, Humberto Ferretti.
0: Humberto, obrigado, amigo. Segue o fluxo, então, do programa agora, os comerciais.
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2: Olha a hora certa, olha a hora certa, agora são 4h20. 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Buenas, buenas, buenas tarde, Indiada Taura. Temos chegando de novo no teu rancho para escancarar as cancelas do teu rádio com este programa Campeiro e Galdeiro, que leva até você a música galponeira, a música do estilo campeiro, música da que a gente gosta de ouvir, para aqueles que gostam aí da nossa cultura gaúcha. Sabe que quantos graus tá agora na nossa terra? De São Joaquim tá com 12 graus, umidade 39, um vento de 6 km, ensolarado tempo, ensolarado tempo. Para você que está em volta de um fogo grande, um forte abraço. É isso aí, vamos com o mega rap do Guasca, Chiro Missioneiro. Na sequência, os Garotos de Ouro. Vai embora, tristeza. O que que tu quer, tristeza? Vai embora. Quem tá triste, quem tá com alguém grudado no peito, no coração, daí vai pra vocês, pra essa tristeza velha que está te assolando semana. Vamos iniciar com Vai Embora, Tristeza primeiro. Tá bueno? Pra todos aqueles que estão com a tristeza no peito, aquela angústia, aquela ansiedade. Vai embora, tristeza velha.

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1: Ah, que coisa buena, indiada. Olha aí, José Mendes Júnior, prece nova. Agora vamos com a música com o tio William, veterinário gosta, Pampa na Garupa, Os Farrapos. É, vamos que vamos. Meu amigo Arlan, filho do Genésio também. Como é que tá, tio Arlan? Tá bom, amigo? É nóis, agora são 4h33 e o Iro Nilson, será que tá com a gente? Alô, Iro Nilson, onde é que tu anda, Iro Nilson? Onde é que tu anda, Iro Nilson?

0: qualquer lugar.
1: Mas a música do tio William, veterinário Pampa na Garupa. E agora vamos pra previsão do tempo, gente.
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1: O Ronaldo Coutinho do Prado, buenas, Ronaldo, fala pra nós aí sobre a previsão do tempo, Ronaldo.
3: Quente, chegou na geral, bom na nossa região, tivemos uma tarde tranquila, um pouquinho mais quente. Chegou nas áreas mais quentes aqui do município, nós tivemos máximas aí na faixa dos 15, 17 graus, principalmente ali na região da Santa Isabel. E na Epagre não chegou praticamente nem a... chegou quase 14 graus, para ser mais exato, 13,9. Então, entre 14 e 16 foram as máximas aqui na nossa região. Aqui na Climaterra ficou em 15,7. E agora a temperatura começa a cair. A noite já vai estar negativo, com geada forte. Amanhã teremos temperaturas variando boa parte das estações de 0 a menos 4. Algumas vão ficar entre 5 e 7, 5 e 8 negativo. E à tarde, provavelmente na casa dos 13, é 16 graus. Hoje, nessa quinta-feira, não vai esquentar muito, não. Então, a tendência é que a gente tenha aí uma quinta-feira com temperatura assim um pouquinho mais branda, talvez 13, 15, 13, 16 graus. E com mais nuvens também. Na sexta, faz frio, pode chegar perto de zero, até negativo nas baixadas, alguma geada e alguma chance de chuva entre a tarde e a noite com ou sem trovada. E fica assim friozinho na sexta-feira, teremos temperaturas mais baixas aqui na nossa região. Provavelmente à tarde já vai estar mais frio. Sábado tem alguma chuva na madrugada, amanhã melhorando à tarde. Amanhece frio, vai ser um sábado assim frio. Talvez até amanheça perto aí de 1 a 3 graus, ou de manhã cedo ou final da noite, e não passe muito dos 12, 14 graus. Enfim, um sábado assim bem, como se diz, bem fresquinho na nossa região. Domingo pode ter alguma geada, com mínimas próximas de zero até negativo, e à tarde também não esquenta muito não, 14, 15 graus. Na segunda-feira tem chuva e frio, e na terça-feira já amanhece abaixo de zero na nossa região. Teremos geada e um dia muito frio o dia todo na terça, geada severa na quarta e quinta-feira, com mínimas aí de 7 a 9 graus negativo. Então vamos ter muito frio semana que vem. E com um tempo bom, boa parte dela. Da Climaterra, Ronaldo Coutinho.
1: Valeu, Ronaldo. Obrigado pelas informações do tempo. E agora seguimos com os comerciais, certo, gente? Buena!
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2: Olha a hora certa, agora são 4h44.
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2: A rádio mais ouvida no teu bairro, tchê. Olha que coisa boa. Ô, barbaridade, quem tem amor tem saudade, quem não tem passa vontade. Hoje é o dia do namoro, hoje é quarta-feira, dia internacional do sofá, certo? Olha aí, ô tio Moca Nunes, mas tá famoso ele, por rapaz, ó, bicho velho tá saindo na televisão, na TV, no Festival de Inverno, grande gaiteiro, rapaz, eu quero um bem desse velho, aí um dos maiores festivais de inverno do Brasil, e saiu ele lá na capa, aí que eu me refiro, parabéns a esse gurizito amiguinho da gente, esse gurizinho de enxerga a gente, vai lá dar um abraço, isso é maravilhoso, que bom, parabéns pela educação desse guri aí, tá bueno? Aí chegando um áudio aqui.
9: Boa tarde, Padilhão, acho que é o senhor que tá aí na rádio, né? Hoje no programa.
2: Isso.
9: Aquelas românticas mesmo, sabe? Aquelas bem daquelas românticas mesmo, sabe? Aquelas bem românticas.
2: Gaúcha romântica?
9: Ofereci pra minha morena.
2: Tá bom.
9: Que eu amo ela, que eu...
2: Ó, bicho velho, mas que tal?
9: Nós temos separado já faz um ano, mas eu achei que eu consegui ficar sem viver sem ela, mas não. É só dizer que eu amo ela, que eu queria poder trocar um dedo. Como é que tá a nossa situação, se teria alguma chance de nós voltar ou não. E é isso aí, se for possível, eu agradeço.
2: Prenda do Rony, pelo amor de Deus, dê uma chance pra esse vivente. Vou mandar pra vocês aí a música A Primeira Vez, bem gaúcha, romântica, tá bueno? Pelo amor de Deus, você dê uma chance de novo pra esse rapaz aí que tá mandando pra ti na rádio, tá mandando na rádio aí um abraço, tá certo, menina? Se você estiver escutando aí. Ô tio Zé, como é que tá ali, Dalmi? Tá bom?
10: Boa tarde, meu amigo Robson Padilha, aqui é o José de Novaes. Tamo levando você de carona aí na 104.1, indo em direção ao Biricó, com o rádio véia a todo volume. Roda aí, porca véia, morena luxosa, oferece aí pra todos que estão na escuta da programação. Grande abraço, meu amigo.
2: Valeu, Taura! Vargas, vida buenacha.

Será que o Olavo escutou essa marca, ele gosta bastante, que a saudosa mãezinha dele curtia muito essa música? Um abraço pro tio Olavo também, né? A sua prenda amada. Agora são 4h59, seguimos com os comerciais.

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16: Olha a hora certa, agora são 5:04.

Buenas, buenas tardes, amigos e amigas, gaudérios e gaudérias, viventes e viventas de todas as querências. Chegamos no teu rancho. Meu amigo Maico Cabral pediu uma marca morena dos olhos verdes. A dona Aurita da Idecássia pediu a marca loira casada. É, e o meu amigo André Zandonadi, ele quer curtir a marca gaúcho. E tanto, é isso aí. Tá bueno então, né? Nós vamos mandar isso aí. Ô, meu amigo Rafael Flores, um forte abraço, indo pra Coxilha, aí que ele e o Didu, indo pra, mas agora, ontem daí não quis comigo, né? Claro, mas com o Didu vai, né? É, variedade, né, tchê? O Denilson lá do Monte Alegre também, tá ligado com a gente, o Iago, meu amigo Iago Frete, como é conhecido esse garoto, gente boa, laçador e não treina, né? Azar, bicho velho. Um abraço, Iago. Tá de rádio ligado com a gente, hein? Grande parceiro, grande taura. Ô, Zandonadi, e o tio Dalton, onde é que anda o tio Dalton? Me diz pra mim, fala do tio Dalton. E me fala também do Moro Velho. E o Moro Velho, será que tá escutando ou não? 5 e 6, minha gente.

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1: Tempo e temperatura. O tempo tá nubladaço, né? E a temperatura 11 graus, umidade 46 e um vento de 5 km por hora em São Joaquim, na Costa da Serra.
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1: Olha a hora certa, agora são 5:21 da tarde. 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Buenas noites, amigos e amigas, gaudérios e gaudérias de todas as querências. Temos aqui de novo apresentando mais um bloco musical do programa Sul Canta-te. Pra você que tá em volta do fogo, é, você que tá em volta da lareira, fogão a lenha, né? Você que tá em volta no pé do fogo de chão, você que tá ligado com o Padião, obrigado pela parceria. Meu amigo Carijas, de amor novo, né? Te mandaram uma marca aqui, dizendo assim, pra mandar aqui, ó. Ô Padilhão, manda a Doma do Amor Perfeito pro Carijó que está com love novo. Azar, Taura Velho, é aí que eu me refiro, né, tchê? É, vamos que vamos, dele que dele. Deixa eu ver o Lisandro chegando por aqui também. Buenas.
10: Aí, Padilha, manda uma pra nós aí, temos aqui no Cadete, pelhando, homem.
1: Urba,
10: Lisandro, manda uma pro Isaac e uma pro Fábio. Beleza? O Lisandro, tá tudo nativo aí.
1: Um abraço pra essa enviada. Um abraço, e o Gerson chegou aqui também no pé do Eito.
11: Buenas, tio Robin Padilha, toca pra nós aí, envelhecer não é fácil.
1: Azate, o Gerson, Hernani Moraes chegando por aqui também.
12: Boa tarde, Padilhão, camaradona. Ô, Padilhão, toque aí pra nós, flor do meu jardim. Música dos do Círculo do Grande aí, eu peço pra toda a galera de São Joaquim, inclusive pra minha mulher.
13: Faça
12: muito dessa música.
13: É, e faça a média.
12: Vamos botar um pouquinho dessa música
13: faça
12: pra ela.
13: Faça a média.
12: Um abraço, boa tarde. Gente.
13: Faça a média, né, tio Aurélio Chaves chegando por aqui também, quando mais fosse pra Rochado.
14: Padilha, como é que tá o amigo, tudo certo? Ô, Robson, se fosse possível hoje me mandar aquela do Piala do Boi Brasino, amigo, tamo na escuta da programação. Forte abraço. Soldado
13: um abraço.
14: 4.1. Não tamo dando barba.
13: Vamos atracar, Domaz, a doma de um amor perfeito pro apaixonado. Ô, Carijas, velho, valeu, Carijão, amigaço. Minha.

0: Mas que marca baguala, né? Tchê, barbaridade. Tio João Gaiteiro, quero mandar um abraço pro tio João Gaiteiro que tá ligado comigo. Um abraço. É, tem dois cavalos ali na, tem um branco e um preto ali na Santa Branca. Isso quem falou pra mim aí foi ele. O nosso amigo Thiago tá falando, tem dois cavalos soltos, deu um acidente. Então, você que tem dono aí, você que é dono dos animais, pelo amor de Deus, pegue os bichano, pega os bichano. Certo, gente? Buena. Ô, William, como é que tá? Tá bom? Vamos que vamos, né, parceiro? É isso aí, então, meu amigo Rafael Flores e o nosso amigo Didu, levando Padilha de carona por onde quer que ande. Um abraço. Vamos pra coxilha, bate e volta. Certo, direto da redação, vamos chegar lá então agora, hein? Diretaço da redação, nós vamos conversar lá com o Beto Ferretti. Oh, opa, vem aqui de novo, vem cá de novo, abençoada, velho. Onde é que tu tava, que ele tá pensando? Né, ô Humberto, que história é essa, Humberto? É, encarece na roça aí o limão Tahiti, e as nossas caipirinhas, como é que vai ficar, me? Fala pra nós aí, que história é essa aí que o limão Tahiti encareceu?
1: O limão Tahiti ficou mais caro nas últimas semanas na roça. Dados do CPEA indicam que a caixa de 27 quilos custava R$ 20,00 em abril, valor que subiu para R$ 24,00 em maio, e bateu quase R$ 26,00 de média até agora em junho. O movimento de alta era esperado, uma vez que é período de entressafra. O avanço poderia ser maior se não fosse o clima ruim, que prejudicou a qualidade dos frutos e faz boa parte do limão ser vendida no mercado interno, uma vez que a mercadoria não atende aos requisitos para exportação. Da Rádio 2, Humberto Ferretti.
0: Valeu, Humberto, obrigado pelas informações. Quero mandar um abraço lá pro nosso amigo Márcio também, que tá ligado com a gente lá no açougue do Econômico, e o Andrezinho e toda aquela mulherada que trabalha lá no Econômico. Um abraço, valeu, gente!

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2: 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Tá certo, gente, buena, vamos que vamos. E dele que dele, vamos atracando no mais, como diz o ditado, né, Padir? Ah, que coisa boa, certo? Fiquem aí que tem flash.
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2: Valeu, Jonathan! Valeu, amigo!
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2: Olha a hora certa, agora são 5h45, 15 para aí 6. 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Tchê! Buenas noites, amigos. Já é noite aqui nos campos de cima da serra, na cidade de São Joaquim. Será que o tio Haroldo tá ligado com a gente? Ô, tio João Gaiteiro, como é que tá, tio João Gaiteiro? Meu grande amigo João Gaiteiro, que toca uma gaita, que barbaridade, né, tio? Olha, bicho velho, é nóis, é nóis, é nóis. Atenção, pessoas, proprietários dos cavalos soltos. Atenção, pessoal dos proprietários dos cavalos soltos aí, pelo amor de Deus, gente. Vamos pegar esses cavalos aí, vamos pegar essa cavalhada. Pegar essa cavalhada, o Thiago mandou um aviso pra gente aí, né, Andrezinho, lá do Pouco Preço, como é que tá? O tio Antônio Nunes, levando o padilhão de carona, rapaz. Vamos mandar pro Antônio Nunes a música Levando o Sul nos Arrelhos. Música louca de baguala. Bem buena, bem buena, bem buena. Bueno, bueno, bueno, bueno, rebueno. E assim segue a vorteada. Na sequência nós temos Locomotiva da Serra, a marca Bugio da Serra. É, e depois eu tenho uma que o Ivonir lançou pro Padilha, né? A música que ele fez pro Padilha é uma música tipo bonita e rural. Ô, barbaridade, tia, mas que quarta-feira louca de buena.

Ah, que marca buena, acha? O Tio Haroldo, certo? Descongelou uma carne bem gorda que hoje nós vamos almoçar lá no Tio Haroldo, né? Jefferson Costa, como é que estão aí esses grandes amigos da gente, a gente da gente? Ah, que coisa boa. Pro Gil da Serra, olha a hora, 5h40.

0: Cássio, pena que não vai dar de tocar ela inteira, né, tia? Mas nós vamos para a previsão do tempo e depois seguimos com a oração da Ave Maria.
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0: Ronaldo Coutinho do Prado, boa noite, Ronaldo. Fala para nós da previsão do tempo, utilidade pública agora, hein?
2: Boa noite. É, o tempo segue no geral bom na nossa região. Tivemos uma tarde tranquila, um pouquinho mais quente. Chegou nas áreas mais quentes aqui do município. Nós tivemos máximas aí na faixa dos 15, 17 graus, principalmente ali na região da Santa Isabel. E na Epagre não chegou praticamente nem a... Chegou quase 14 graus, para ser mais exato, 13,9. Então, entre 14 e 16 foram as máximas aqui na nossa região. Aqui na Climaterra ficou em 15,7. E agora a temperatura começa a cair. A noite já vai estar negativa, com geada forte. Amanhã teremos temperaturas variando, boa parte das estações, de 0 a menos 4. Algumas vão ficar entre 5 e 7, 5 e 8 negativo. E à tarde, provavelmente na casa dos 13, é 16 graus. Hoje, nessa quinta-feira, não vai esquentar muito, não. Então, a tendência é que a gente tenha aí uma quinta-feira com temperatura assim um pouquinho mais branda, talvez 13, 15, 13, 16 graus. E com mais nuvens também. Na sexta, faz frio, pode chegar perto de zero, até negativo nas baixadas, alguma geada e alguma chance de chuva entre a tarde e a noite com ou sem trovada. E fica assim friozinho na sexta-feira, teremos temperaturas mais baixas aqui na nossa região. Provavelmente à tarde já vai estar mais frio. Sábado tem alguma chuva na madrugada, amanhã melhorando à tarde. Amanhece frio, vai ser um sábado assim frio. Talvez até amanheça perto aí de 1 a 3 graus, ou de manhã cedo, ou final da noite, e não passe muito dos 12, 14 graus. Enfim, um sábado assim bem, como se diz, bem fresquinho na nossa região. Domingo pode ter alguma geada, com mínimas próximas de zero até negativo. E à tarde também não esquenta muito não, 14, 15 graus. Na segunda-feira tem chuva e frio. E na terça-feira já amanhece abaixo de zero na nossa região. Teremos geada e um dia muito frio o dia todo na terça. Geada severa na quarta e quinta-feira, com mínimas aí de 7 a 9 graus negativo. Então vamos ter muito frio semana que vem. E com um tempo bom, boa parte dela. Da Climaterra, Ronaldo Coutinho.
0: Valeu, Ronaldo. Obrigado pelas informações do tempo, Ronaldo Coutinho.
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2: No Brasil, são 6 horas da tarde. A hora do Ângelo. A hora da oração da Ave Maria. Chegando o entardecer na querência, o dia se despede lentamente. E aquelas cores lindas e suaves cobrem o céu. E o silêncio da tarde nos convida a nossa tão gloriosa paz. Tchê, é nesse instante que muitos corações, onde quer que estejam, vagando, onde quer que estejam, se voltam todos para a Mãe Maria. Maria, mãe que acolhe, Maria que conforta e nos acompanha no caminho das nossas vidas. E nesse momento da oração da Ave Maria, nesse momento tão especial, nós vamos deixando de lado as nossas preocupações, nós vamos deixando de lado todos aqueles ruídos e todas as correrias do dia, para nós abrir espaço no nosso peito, no nosso coração, para nossa fé, para nossa gratidão e para o silêncio, e para o silêncio da nossa alma. Esta hora tão especial, tão magnífica, tão maravilhosa, é a hora da Ave Maria. A hora da Ave Maria, ela é mais que uma tradição, ela é um abraço envolvente, um abraço caloroso, que envolve todos os corações. Estamos sempre no tempo de confiar. Gente, vamos agradecer. Vamos agradecer. E vamos pedir a proteção. Oh, minha mãe. Minha mãe Aparecida, oh minha mãezinha do céu, proteja todas as famílias, minha mãezinha, proteja todos os lares e todas as pessoas do mundo inteiro, minha mãe. Que Maria, com sua doçura e todo aquele cuidado que ela sempre teve, que ela tem, abençoe cada casa, com as pessoas que moram nelas, abençoe cada caminhada dessas pessoas por onde quer que andem. Oh, mãezinha do meu coração, que a sua presença nos inspire a seguir com mais esperança, minha mãe, a seguir com mais coragem, minha mãe, a seguir com muito, mas muito, mas muito, muito mais amor. Eu peço para vocês todos que estão aí do outro lado do rádio, para nós juntos, mas todos juntos do fundo do nosso coração, para elevar essa prece tão simples, mas cheia de significado. Tão simples, mas cheia de graça. Ave Maria, que és cheia de graça. A Ave Maria de hoje vai para todas as almas que estão vagando pelos confins do purgatório. A Ave Maria de hoje vai para todas as crianças do mundo inteiro. A Ave Maria de hoje vai para todos os doentes acamados nos leitos dos hospitais, aqueles que se operaram, aqueles que estão em pós-operatório, prestes a se operar, em recuperação, aqueles pacientes que deram AVC, mãezinha, aqueles pacientes que deram câncer, que deram derrame, aqueles que têm diabetes, todos os doentes, ô mãezinha linda, proteja-os. Derrama sua bênção sobre eles, minha querida. A Ave Maria de hoje vai para você que está completando mais um ano de vida. Parabéns. Hoje é um dia muito especial. É mais um ano de vida que você está completando. Parabéns, é o teu aniversário. A Ave Maria de hoje vai para você que parou com o que estava fazendo. Para rezar, orar, refletir. A oração da Ave Maria com o Padre Darcy. Hoje seria o aniversário de Terezinha de Fátima Correia. Uma data que traz muitas lembranças e saudades. A Ave Maria de hoje vai para ela. E hoje também marca 9 meses da sua partida, deixando um vazio no coração de todos que a amaram. Esta homenagem é oferecida com muito carinho por seu esposo Francisco de Omar Padilha, seus filhos Rafael, Alessandro, Paloma, Paola e a sua nora Débora. Que Deus receba sua alma e conforte o coração da família. Saudades eterna, com muitas saudades. Salve Maria, Padre Darcy.
3: Salve Maria, Robson Padilha. Salve Maria, meu irmão, minha irmã, que nos acompanha através da oração da Ave Maria. Vamos parar e refletir ao final deste dia. A pessoa cheia do Espírito Santo é verdadeiramente generosa e por isso reage com generosidade sempre quando alguém necessita. Não precisa se preparar ou se motivar para fazer o bem. Isso brota naturalmente do coração. Quando cultivamos uma amizade profunda com alguém, sabemos que sempre haverá algo a oferecer. No entanto, muitas vezes, quando buscamos tranquilidade, surge alguém precisando de ajuda. Se tivermos um falso ideal de felicidade, passamos a ver os outros como ladrões, ladrões do nosso tempo e das nossas coisas. Fugimos, evitamos ou apenas suportamos com certo incômodo disfarçado. Mas quem vive ressentido ou fechado em si mesmo e ainda assim busca Deus apenas para se proteger dos outros, não vive uma verdadeira experiência espiritual. Corre o risco de tornar-se apenas alguém centrado em si, incapaz de amar plenamente. Quando já amamos de verdade, sabemos que o amor sempre vale a pena. Quando fomos generosos, experimentamos uma alegria profunda. Um coração generoso vive melhor, vive mais leve. Mas o amor verdadeiro não nasce apenas das nossas forças. Ele não se fabrica. É um dom, é uma graça. Por isso também devemos pedir com humildade ao Espírito Santo: Vinde, Espírito Santo, ensinai-me a amar. Oremos.

Sino da igreja tange ao longe a Ave Maria, é chegado o momento de recordar a oração que rezou o anjo, mensageiro de Deus, na saudação mais expressiva de todos os tempos. E a vossa bênção pedimos, Nossa Senhora, para que a vossa proteção nos afaste de todo o mal. Querido irmão, querida irmã, se possível, reze comigo em voz alta. Ave Maria, cheia de graça, o Senhor é convosco. Bendita sois vós entre as mulheres e bendito é o fruto de vosso ventre, Jesus. Santa Maria, Mãe de Deus, rogai por nós, pecadores, agora e na hora de nossa morte. Amém. Querido irmão, querida irmã, ao final deste dia, vamos invocar pedindo o Espírito Santo, fonte de amor e luz, que ele possa habitar em nossos corações, transformar a nossa vida segundo a vontade de Deus. Dai-me um coração generoso, capaz de amar sem medidas e de servir com alegria e de acolher com misericórdia todos aqueles que fazem conosco o caminho da vida. Livra-nos do egoísmo, da indiferença e da dureza de coração. Ensina-nos a ver o próximo com compaixão e agir com bondade, mesmo nas pequenas coisas, e que ao final deste dia nós sejamos abençoados e abençoadas, em nome do Pai, do Filho e do Espírito Santo. Amém. A todos uma santa e abençoada noite e fiquem com Deus.

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2: Boa noite, senhoras e senhores. Boa noite, ouvintes do programa A Hora da Corneta. Desta quarta-feira. Quarta-feira, dia 17 do mês de junho. Agora são 6h14 da noite. E você tá ligado no programa A Hora da Corneta, que leva as notícias para todos vocês. São Joaquim agora com 6 graus, umidade 55%, vento de 5 km, horário, céu limpo, geada grande amanhã de novo. Vamos para notícias para vocês aí, notícias quentes. Notícia aqui de São Joaquim, um sinistro de trânsito, né? De São Joaquim em alerta, um sinistro de trânsito é registrado na esquina da Prefeitura de São Joaquim na manhã desta quarta-feira. Um sinistro de trânsito envolvendo dois veículos foi registrado na manhã desta quarta, dia 17, na esquina da Prefeitura em São Joaquim. Apesar do susto, por sorte, o acidente resultou apenas em danos materiais. Em circunstâncias da colisão não foram informadas. Motoristas que passavam pelo local precisaram redobrar a atenção devido à movimentação na via. E o número de acidentes registrados nos últimos dias tem chamado a atenção da população, reforçando a importância da prudência e do respeito às leis de trânsito. Fica o alerta para o que os condutores dirijam aí com cautela, evitando situações que possam colocar vidas em risco. São Joaquim em alerta. Não é fácil, tem que ter muito cuidado mesmo aí para você que trafega, você que anda, você que dirige o seu veículo nas passagens. Então, pessoal, tem que ter muita cautela para não ter problema desses acidentes que acontecem. Então, sempre tem que estar ligado. Temos aqui também mais uma aqui de São Joaquim. Um grave acidente envolvendo um carro e cavalo é registrado aqui em São Joaquim. São Joaquim alerta. Um grave acidente de trânsito foi registrado nesta manhã de quarta-feira, hoje, dia 17, nas proximidades do portal, aí de São Joaquim, próximo à Utelite SC-114. E de acordo com a informação repassada à redação, né, do São Joaquim Alerta, a colisão envolveu um automóvel e um cavalo. O impacto foi extremamente forte, causando grandes danos ao veículo. O animal não resistiu aos ferimentos e morreu no local. Até o momento, aí não há informações oficiais sobre o estado de saúde dos ocupantes do carro. O caso também reacende a discussão sobre animais soltos às margens das rodovias e estradas da região. Moradores relatam que muitas vezes, quando ocorre um acidente, ninguém aparece aí para assumir a responsabilidade pelos animais. Porém, quando os bichos são recolhidos ou levados para abrigo, surgem diversos proprietários alegando serem os donos, e a população cobra mais responsabilidade dos proprietários para evitar acidentes e riscos à vida de motoristas e passageiros. A gente sempre está comentando aqui no programa sobre esses animais soltos pelas vias da cidade, pelas ruas da cidade, pela SC 114. Da hoje à tarde recebemos um áudio dizendo que tinha dois cavalos ali perto da Santa Branca, na saída para Bom Jardim da Serra. Então, o pessoal tem que ter muita cautela.

0: tem que ter muito cuidado mesmo. Porque acidentes acontecem. Acontece e acontece muito. Vamos lá no agenda. Vamos chamar aí a Milena Abreu para falar um pouco sobre economia. Preço médio do aluguel residencial desacelera, mas supera a inflação em maio. Milena, fala para nós aí sobre esta informação.
1: O preço médio do aluguel residencial desacelerou no quinto mês do ano. É o que aponta o indicador que acompanha a variação dos preços de locação de apartamentos prontos em 36 cidades brasileiras, sendo 22 capitais, com base em informações de anúncios na internet. O chamado índice Fipzap registrou uma alta de 0,85% no mês passado, percentual menor que a variação de 1,04% registrada em abril. Por outro lado, o resultado mensal superou a variação média dos principais índices inflacionários do país. O IPCA, medido pelo IBGE e considerado a inflação oficial do país, ficou em 0,58%, e o IGPM, medido pela FGV, subiu 0,84% no mesmo período. No acumulado do ano até maio, o índice Fipzap de locação residencial apresentou alta de 4,40%, percentual que também supera os dois indicadores inflacionários citados. Na média, considerando as 36 cidades monitoradas, fechar um novo contrato de aluguel residencial chegou a custar R$ 53,35 por metro quadrado em maio. Analisando as 22 capitais monitoradas, a que fechou o mês apresentando o metro quadrado mais caro do aluguel para moradia foi São Paulo, R$ 64,67 na média. Logo atrás aparecem Recife, Belém e Florianópolis, com o valor do metro quadrado também superando os R$ 60. Já Teresina e Campo Grande foram as capitais com o metro quadrado mais barato no mês passado. Na média, um apartamento para moradia custou cerca de R$ 31 por metro quadrado, um pouco mais, um pouco menos, para o inquilino novo nas capitais do Piauí e do Mato Grosso do Sul. Da Rádio 2, Milena Abreu.
0: Ô Milena, obrigado pelas informações aí, Milena, e seguimos com a Milena bem rapidinho aqui, ó, crédito para motoristas do APP e taxista começa nessa sexta-feira. Então a Milena vai falar para nós sobre esse assunto agora, bem rapidinho.
1: A partir de sexta-feira dessa semana, dia 19 de junho, motoristas de aplicativos e taxistas de todo o país poderão contar com uma nova linha de crédito voltada para compra de carros novos de até R$ 150 mil. A iniciativa faz parte do programa Move Brasil, que foi anunciado pelo governo federal. Ao todo, serão disponibilizados até R$ 30 bilhões para financiar a compra de veículos novos com juros abaixo dos praticados atualmente no mercado. As taxas de juros foram fixadas em até 11,5% para o público feminino e até 12,6% ao ano para o público masculino. A iniciativa busca incentivar a transição ecológica no transporte de passageiros. Por isso, a linha de crédito vale apenas para a compra de modelos elétricos, híbridos, flex ou movidos puramente a etanol. Automóveis que rodam exclusivamente a gasolina ou diesel ficam de fora. Além disso, para ter direito ao benefício, os taxistas precisam estar registrados e em atividade regular. Já os motoristas de aplicativos devem comprovar cadastro ativo há pelo menos 12 meses e um histórico mínimo de 100 corridas realizadas no período. Da Rádio 2, Milena Abreu.
0: Milena, obrigado, Milena. E agora vamos pros comerciais. Milena, fique por aí que daqui um pouquinho eu te chamo de volta, tá certo? Agora são 6:23.

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11: Olha a hora certa, agora são 6h27 da noite. 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Boa noite, senhoras e senhores, amigos, amigas de todos os lados, de todos os municípios que estão ligados no programa A Hora da Corneta. Hora da corneta dessa quarta-feira. Quarta-feira, dia do sofá, internacional de sofá, né? Agora 6 graus de temperatura, umidade 58%, vento de 5 km horário. Lá fora um céu bem limpo, pronunciando uma geada amanhã. O tempo aqui em São Joaquim. Vamos com mais notícias sobre sobre agricultura. Humberto Ferretti traz as últimas do campo. Exportações do agronegócio disparam. Limão e boi gordo ficam mais caros. Vamos escutar essa notícia aí com Humberto Ferretti. Humberto, fala pra nós aí sobre o preço do limão e boi gordo que ficaram mais caros. Como que é isso?
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12: Eu sou Humberto Ferretti e esse é o Giro Rural. As exportações do agronegócio brasileiro dispararam em maio. Foram 16 bilhões de dólares, alta de 8% na comparação com o mesmo mês do ano passado, indicam dados do governo. Com isso, o setor respondeu por pouco mais da metade das vendas externas do país. Destaque para a soja, cujo volume embarcado avançou 5% para 15 milhões de toneladas, enquanto o faturamento disparou 14% para mais de 6 bilhões de dólares. O limão Taiti ficou mais caro nas últimas semanas na roça. Dados do CPEA indicam que a caixa de 27 quilos custava R$ 20,00 em abril, valor que subiu para R$ 24,00 em maio, e bateu quase R$ 26,00 de média até agora em junho. O movimento de alta era esperado, uma vez que é período de entressafra. O avanço poderia ser maior se não fosse o clima ruim, que prejudicou a qualidade dos frutos e faz boa parte do limão ser vendida no mercado interno, uma vez que a mercadoria não atende aos requisitos para exportação. O preço do boi gordo segue em alta. No fim de maio, a arroba foi cotada pouco acima dos R$ 340,00, no indicador CPEA Esalq. Agora o preço passa de R$ 350,00. No geral, o consumo de carne bovina no país não é dos maiores. Porém, as vendas para o exterior sustentam as cotações. Entre janeiro e maio, o Brasil exportou quase 1 milhão e 400 mil toneladas, o maior volume já registrado no período. Na comparação com a mesma época do ano passado, o número cresceu 14%.
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11: Opa, coisa boa, né? E agora vamos com energia. Vamos falar um pouco sobre energia. Aí com o Bruno Moreira. Entenda porque o Brasil ainda precisa de reserva de energia. Bruno, por que que o Brasil precisa de reserva de energia? Fala pra gente aí.
14: O Brasil nunca teve tanta capacidade de geração de energia elétrica como hoje. O país conta com mais de 250 gigawatts instalados como resultado da expansão de fontes como hidrelétricas, usinas eólicas e energia solar. Mas um dado pode surpreender. Ter mais usinas não significa que toda essa energia esteja disponível a qualquer momento. É justamente por isso que cresce a defesa por um planejamento permanente da chamada reserva de capacidade do sistema elétrico, como explica o advogado especialista em infraestrutura e setor elétrico, Massami Ueda Júnior.
15: A reserva de capacidade vem para estabilizar o sistema, porque as energias renováveis de fontes eólicas e solar, ela tem uma questão de clima. Então essa intermitência nessa geração não é uma garantia de estabilidade de fornecimento de energia constante, principalmente nos horários de pico de consumo. Então essas reservas de capacidade funcionam como baterias, reservas, para entrarem em atuação e distribuírem e gerarem energia nesses momentos onde as fontes naturais, eólicas e solares são menos eficientes.
14: Esse pico de consumo acontece principalmente no final da tarde e à noite, quando muita gente chega em casa depois do trabalho. O tema ganhou força após a realização do primeiro leilão de reserva de capacidade no país em mais de 4 anos, agora em 2026. Massami explica que as contratações planejadas e periódicas beneficiam tanto os investidores quanto os consumidores.
15: Do ponto de vista do sistema, há uma insuficiência de potência, sim, em determinadas horas do dia. Por isso, é preciso de medidas emergenciais, como tem acontecido agora recentemente. Mas essas soluções emergenciais não são as mais eficientes e muitas vezes são as mais custosas, aquelas que continuam a encarecer a tarifa. O que a gente precisa é garantir a previsibilidade do sistema, garantir a previsibilidade para os investidores, para os financiadores, para os agentes do setor.
14: Segundo o especialista, isso faz com que a percepção de risco Brasil do setor elétrico diminua, proporcionando uma oferta melhor de energia ao consumidor. 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Produção e reportagem, Bruno Moreira.
11: Ô Bruno, obrigado por ficar aí, Bruno, que daqui um pouquinho eu posso precisar aí das tuas informações. Vamos com seleção brasileira. Ancelotti adota cautela em relação à titularidade de Endrick. Vamos ver que o que a Daniele esperou um tempo falar para nós sobre esse assunto aí.
16: O dia da seleção brasileira ganhou um novo capítulo e diferente desta vez, já que na reta final de preparação para o jogo diante do Haiti pela segunda rodada da fase de grupos da Copa do Mundo, a delegação brasileira recebeu a visita da unidade antidoping da FIFA, que é responsável por realizar exames dos atletas convocados para o torneio. Esse procedimento, ele faz parte do protocolo oficial adotado pela entidade máxima do futebol mundial em todas as edições de Copa do Mundo. Inclusive, isso é visto com muita tranquilidade dentro da seleção brasileira, já que esses testes antidoping são considerados uma etapa obrigatória em todas as competições organizadas pela FIFA. Mas a grande situação na seleção brasileira são as questões envolvendo a escalação do técnico Carlo Ancelotti. Neymar treinou com bola durante parte da atividade, mas vai ficar de fora do jogo contra o Haiti na próxima sexta-feira, às 21h30, no horário de Brasília. Muito clamor em cima do atacante Endrick, já que ele não entrou na primeira partida diante do Marrocos, e o desafio de Carlo Ancelotti é equilibrar a realidade e a expectativa para um jovem que a comissão não quer aquele carimbo de salvador da pátria. É bem verdade que o italiano não é o primeiro a adotar cautela quando o assunto é o Endrick. Há 2 anos, também nos Estados Unidos, Dorival Júnior chegou a relutar até dar oportunidade ao garoto na Copa América, mesmo após o impacto imediato em amistosos contra Inglaterra, Espanha e México. Então, o cenário que era similar agora volta a se repetir. O técnico Carlo Ancelotti não deve colocar Endrick como titular, mesmo com todo o apelo que ele vem tendo nas redes sociais. Mas a possibilidade de mudanças para o jogo contra o Haiti, ela existe, principalmente no setor direito. Danilo deve ganhar a vaga na lateral direita. Em relação ao meio-campo, algumas mudanças podem acontecer, mas estão sendo guardadas as 7 chaves. Agência Rádio Web, com informações da seleção brasileira, Daniele Esperon.
11: Ô, Daniele, valeu, Daniele Esperon. Tá certo, agora vamos com direito. Shoppings devem garantir salas de amamentação para funcionárias. Ô, que história boa. Aí quem traz isso aí é a Karina Chagas.
17: Os shoppings têm até maio do ano que vem para destinar espaços de amamentação para as funcionárias das lojas. A determinação é do Supremo Tribunal Federal, que confirmou uma decisão do Tribunal Superior do Trabalho. Para a Justiça, os shoppings devem cumprir o que diz a CLT. Segundo a lei trabalhista, estabelecimentos que têm pelo menos 30 funcionárias com mais de 16 anos devem oferecer espaços adequados para que as mães trabalhadoras deixem os filhos e possam alimentá-los durante a fase de amamentação. O ministro do Tribunal Superior do Trabalho, Augusto César Leite, avalia que a decisão fortalece os direitos relacionados à proteção da maternidade e permanência das mulheres no mercado de trabalho, temas protegidos pela Constituição Federal.
18: Com o tempo, o Ministério Público percebeu que, como as lojas de shopping, até porque compartilham alguns serviços, né, serviços que são externos à loja, ou que podem ser compartilhados, enfim, elas normalmente não têm a quantidade de empregadas, né, que o dispositivo da CLT prevê como necessário para que se obrigue o empregador a ter esse espaço de aleitamento. O Ministério Público percebeu que havia com uma quantidade muito maior, muito mais expressiva de trabalhadoras em shopping centers e que elas não estavam contempladas pelo dispositivo.
17: A decisão envolve a interpretação do artigo 389 da CLT, que determina regras de proteção, segurança e conforto no ambiente de trabalho das mulheres. O ministro avalia também que seria inviável que cada lojista criasse o espaço de amamentação, sendo a administração do shopping a responsável em prover essa estrutura.
18: Há uma compreensão, inclusive, de que o shopping center funciona como se fosse um sobreestabelecimento, inclusive para efeitos tributários e tal. Mas o mais importante é esse confronto entre interesses, né? O interesse que o legislador visou há tantos anos de proteger essa mulher trabalhadora nesse momento especial de aleitamento e também levando em consideração que quem administra essa distribuição de espaços e serviços no shopping center é a administradora do shopping. Então é ela quem tem essa responsabilidade de atender a essa função.
17: Os pontos principais do artigo da CLT exigem ambientes apropriados com banheiros, berçários, assentos, poltronas e ventilação para assistência às funcionárias que amamentam. Agência Rádio Web, produção e reportagem, Karina Chagas.
11: Ô, Karina, obrigado pelas informações e agora seguimos com os comerciais dessa quarta-feira. Hoje é a hora da corneta.

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9: Olha, a hora certa agora são 6h44. A Rádio das Informações. Hora da corneta, né, gente? Agora são 6h44. 6h44. Estamos aqui para mais um programa. Hora da corneta. Temos mensagens por aqui. Vamos ver, Nevascas Eventos agora. Vamos ver o que nós temos aqui.
10: Boa noite, Aguinaldo. Boa noite, Robson Padilha. Que saudade que eu estava de vocês.
9: Ô, Cris!
10: Tem um evento.
9: Coisa boa.
10: Em Bom Jardim da Serra, com Adilson Alves, aqui na Mantiqueira. Um grande evento que é o lançamento oficial da Estação Inverno 2026 hoje esse lançamento aqui em Bom Jardim. Então é uma iniciativa do governo de Santa Catarina que busca, né, valorizar o turismo serrano e gastronomia, o enoturismo e a cultura de toda a região. Adilson, um grande evento neste momento, inclusive chegando o governador.
11: Boa noite, Cris, boa noite, Aguinaldo, boa noite, Robson, muita gente, muitas autoridades, né, Cris? Vários prefeitos de várias cidades aqui presentes, vereadores, deputados estaduais, federais e o nosso governador que está chegando nesse momento aqui para abrilhantar ainda mais esse grande evento.
10: Inclusive é um evento que é um sonho, né, do governador Jorginho Melo.
11: É o projeto dele, né, que não existia, né, Cris?
10: Isso.
11: Ele lançou, né? É o lançamento, né, do projeto Inverno 2026. Na Serra Catarinense, aqui em Bom Jardim da Serra.
10: Então, era um sonho dele, está sendo realizado nesta noite com esse lançamento. Lembrando que o evento abre essa temporada turística e econômica dos meses mais frios do estado, que acontece aqui na cidade de Bom Jardim da Serra, que vai abranger, com certeza, São Joaquim, Lages, toda a região, porque é o lugar. Gente, que lugar maravilhoso, que evento.
11: E o nosso governador não mede esforços, né? Para estar em Bom Jardim, para estar em São Joaquim, trazendo os recursos e também trazendo verbas e trazendo um belíssimo evento que nem esse, que é um projeto dele que ele acaba de lançar hoje, vai acabar de lançar a Estação Inverno 2026.
10: Então, muitas autoridades prestigiando este grande evento. Daqui a pouquinho, voltamos, Adilson, com mais informações aqui de Bom Jardim da Serra.
11: Sem dúvida nenhuma, estamos aguardando aqui o nosso governador. Ele vai dar uma entrevista coletiva, né, Cris? Estamos se preparando aqui. Logo a gente leva mais algumas entrevistas aqui com algumas autoridades que estão presentes e também com o nosso governador de Santa Catarina, Jorginho Melo.
10: E para você que está curioso, vai lá no nosso Instagram, @nevascafm. Vamos estar colocando tudo em tempo real para você conferir tudo através dos nossos stories e reels da Nevasca FM lá no nosso Instagram, nas nossas redes sociais. 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
9: Valeu, Cris. Valeu, Adilson. Isso é bom demais, né? Isso aí, gera dinheiro. Gera pujança, gera mais, vigila a economia da região na área do turismo, isso é bom demais. E agora vamos com mais notícia para vocês.
12: Quarta-feira, dia 17 de junho de 2026. Eu sou Will Andrade e esses são os principais destaques. Polícia Militar Rodoviária atende atropelamento de cavalo em São Joaquim. Polícia Civil resgata 36 animais de maus tratos no município de São Joaquim. Operação aqui na cidade de São Joaquim apreende 3,7 quilos de drogas. 26 cidades de Santa Catarina registram temperaturas negativas. Jogos da Copa do Mundo, veja a agenda desta quarta-feira. Polícia Militar Rodoviária atende atropelamento de cavalo em São Joaquim. Acidente ocorreu e o motorista não se feriu. Um acidente de trânsito envolvendo o atropelamento de um animal de grande porte foi registrado na manhã desta quarta-feira, dia 17, por volta das 7 horas. O fato ocorreu no quilômetro 303 da rodovia SC-114, no município de São Joaquim, aqui na Serra Catarinense. A ocorrência foi atendida pela guarnição Polícia Militar Rodoviária 0027 do 1º Grupo de Polícia Militar Rodoviário, posto 10 de Painel, acionada via central por volta das 7 horas e 30 minutos. O sinistro envolveu um automóvel Hyundai HB20S com placas de Lages. O condutor, um homem de 46 anos, relatou aos policiais que trafegava pela rodovia no sentido São Joaquim-Lages. Segundo seu depoimento, logo após passar pelo portal da cidade, um cavalo de cor marrom surgiu repentinamente no meio da pista. O motorista afirmou que tentou acionar os freios, mas não conseguiu evitar a colisão frontal com o animal. O impacto resultou apenas em danos materiais na estrutura do veículo. O condutor não sofreu ferimentos e saiu ileso do acidente. Devido à força da batida, o cavalo não resistiu e morreu no local da rodovia. De acordo com um relatório da Polícia Militar Rodoviária, o trecho onde aconteceu o atropelamento é uma reta em declive, que contava com luz do dia, acostamento lateral e sinalização de placas e faixas horizontais visíveis no momento do impacto. O motorista do automóvel foi submetido ao teste do etilômetro, bafômetro, que apontou um resultado negativo para ingestão de bebidas alcoólicas. Como o carro ficou com parte frontal amassada e sem condições de rodagem, o proprietário providenciou a remoção do veículo por meio de um serviço de guincho particular. Até o encerramento do atendimento e a confecção do boletim de ocorrência, o proprietário do cavalo não havia sido localizado. O caso foi registrado também como omissão de cautela na guarda de animais, contravenção penal prevista no artigo 31 da legislação brasileira. Polícia Civil resgata 36 animais de maus tratos em São Joaquim. Ação de busca e apreensão investiga crime de maus tratos. A Polícia Civil de Santa Catarina, por meio da Delegacia de Polícia Civil da comarca de São Joaquim, cumpriu um mandado de busca e apreensão na segunda-feira, dia 15, para apurar uma denúncia de maus tratos a animais. A operação resultou no resgate de 36 animais que viviam em condições precárias. A ação policial recebeu suporte direto da equipe veterinária do município de São Joaquim, que ficou encarregada de realizar a avaliação técnica inicial e o recolhimento das espécies encontradas no local. Durante a vistoria na residência, alvo do mandado judicial, os agentes e técnicos identificaram um ambiente de insalubridade. Na área externa do imóvel, diversos cães eram mantidos em espaços com um acúmulo de fezes e urina, forte odor e presença de insetos. Segundo o relatório técnico, alguns animais exibiam lesões corporais visíveis e sinais de desnutrição. No interior da casa, a equipe constatou que cães e gatos compartilhavam cômodos, onde os dejetos estavam espalhados pelo chão e sobre superfícies de manuseio de alimentos. Em virtude do cenário sanitário da habitação, a Vigilância Sanitária Municipal foi acionada para realizar os procedimentos da sua competência legal. No total, as equipes resgataram 28 cães e 8 gatos do local. Todos os animais foram transferidos para receber atendimento veterinário adequado, o que inclui triagem clínica individualizada e tratamentos específicos para as condições de saúde apresentadas. Após receberem a assistência médica, eles serão encaminhados para locais apropriados de acolhimento e proteção. O inquérito policial segue em andamento na Delegacia de São Joaquim para a apuração completa das circunstâncias e posterior responsabilização criminal dos proprietários ou responsáveis pelo imóvel. A Polícia Civil relembra que denúncias de crimes podem ser realizadas de forma anônima por meio do telefone 181. Operação em São Joaquim apreende 3,7 quilos de drogas. A ação conjunta entre as polícias civil e militar cumpriu ordens judiciais. Uma operação integrada entre a Polícia Civil e o canil da Polícia Militar resultou na apreensão de mais de 3,7 quilos de drogas no início da noite desta última terça-feira, dia 16 de junho, por volta das 18 horas e 49 minutos. A ação ocorreu durante o cumprimento de um mandato de busca e apreensão em dois endereços no município de São Joaquim. As diligências policiais começaram em uma residência localizada no bairro Nossa Senhora de Fátima. No local, após a cientificação dos moradores sobre a ordem judicial, os agentes efetuaram vistorias e localizaram um aparelho celular, uma balança de precisão, cerca de 14 gramas de maconha e uma chave de propriedade dos investigados. Com base nas investigações em andamento, as equipes deslocaram-se até um segundo imóvel vinculado aos suspeitos, situado no bairro Monte Carlo. Utilizando a chave recolhida na primeira residência, os policiais acessaram o local, onde funcionava um depósito de entorpecentes. No interior deste segundo imóvel foram encontrados e apreendidos aproximadamente 3,6 quilos de maconha, cerca de 95 gramas de haxixe, aproximadamente 25 gramas de cocaína, duas balanças de precisão adicionais, embalagens plásticas diversas utilizadas para o fracionamento e a comercialização das drogas. Todo o material ilícito e os objetos recolhidos foram encaminhados à Delegacia de Polícia Civil de São Joaquim. O órgão dará continuidade aos procedimentos investigados e aos trâmites legais para identificar e responsabilizar os proprietários dos materiais. 26 cidades de Santa Catarina registram temperaturas negativas. Serra Catarinense amanhece com geada e mínimas de até menos 6,8 graus. Uma intensa massa de ar polar provocou um declínio acentuado nas temperaturas em Santa Catarina durante a madrugada desta quarta-feira, dia 17. O fenômeno meteorológico fez com que, pelo menos, 26 municípios catarinenses registrassem marcas abaixo de zero grau, concentradas principalmente na região da Serra Catarinense. A queda nos termômetros cobriu os campos de geada e congelou paisagens locais. A menor temperatura do estado foi medida na estação da Ipagre Sinã, em Bom Jardim da Serra, que atingiu menos 6,8 graus. Outros indícios expressivos na região serrana foram computados nos municípios de Painel, com 5,6 graus negativos, Urupema, 5,1 grau, e Urubici, onde uma estação particular registrou 5,1 grau negativo. Em São Joaquim, os termômetros assinalaram a mínima de 4,9 graus. A forte geada modificou a paisagem urbana e rural, cobrindo superfícies de vegetação, telhados e veículos, conforme os dados meteorológicos compilados pelos especialistas Peter Schauer e Ronaldo Coutinho. Outras marcas negativas de destaque no estado foram faixa de 2 graus negativos a 3 graus negativos em Vargem, Água Doce, Leblon Regis e Ponte Alta do Norte. Faixa de 1 grau negativo a 1,9 graus negativo. Ibiã, Rio Rufino, Bocaina do Sul, Bom Retiro e São José do Cerrito, Monte Carlo e Canoinhas. Faixa de 0,9 graus negativos, Frei Rogério, Campo Belo do Sul, Brunópolis, Guaraciaba, Fraiburgo, Caçador, Chapecó, Rio das Antas e Omerê e a Zona Serrana de Joinville. Em contrapartida, a capital do estado, Florianópolis, manteve índices distantes das cidades serranas, registrando uma temperatura de 6,4 graus. O cenário na localidade do Caminhos da Neve, em São Joaquim, foi registrado em imagens pelo fotógrafo Michel Lenhag, mostrando animais pastando em meio à vegetação coberta pela camada de gelo. Entre os registros fotográficos na região, um veículo foi localizado capotado e coberto por gelo. Contudo, informações apuradas pelas equipes locais apontam que um acidente de trânsito ocorreu no período da noite anterior, não apresentando relação casual direta com o congelamento da pista ou com a formação da geada na madrugada. A massa de ar polar deve continuar atuando sobre a região sul do país nos próximos dias, mantendo as condições favoráveis para a ocorrência de novas geadas nas áreas de maior altitude de Santa Catarina. E no esporte, jogos da Copa do Mundo. Veja um pouquinho da agenda desta quarta-feira. Portugal, Inglaterra e Colômbia fazem suas estreias na Copa do Mundo de 2026. A Copa do Mundo deste ano de 2026 encerra nesta quarta-feira a primeira rodada da fase de grupos com 4 partidas. O dia será marcado pelas estreias de seleções tradicionais como Portugal, Inglaterra e Colômbia, além de confrontos que podem começar a definir o equilíbrio dos grupos J, K e L. Às 14 horas, Portugal estreia diante da República Democrática do Congo pelo grupo K. Liderados por Cristiano Ronaldo, os portugueses aparecem entre os favoritos para avançar as fases eliminatórias. A equipe africana, por sua vez, retorna à Copa após mais de 5 décadas e busca fazer história. Mais tarde, às 17 horas, a Inglaterra enfrenta a Croácia pelo grupo L, em um dos confrontos mais aguardados da rodada. O duelo reedita encontros marcantes entre as seleções, incluindo a semifinal da Copa de 2018, vencida pelos croatas. Os ingleses chegam embalados pela nova geração liderada por Jude Bellingham. Às 20 horas, Gana e Panamá fazem um confronto equilibrado pelo grupo L, com as duas seleções buscando largar na frente na disputa por uma vaga na próxima fase. Fechando a programação, às 23 horas, a Colômbia encara o Uzbequistão pelo grupo K. Os colombianos chegam cercados de expectativa após boas campanhas recentes em competições internacionais, enquanto os Besquis tentam consolidar sua crescente presença no cenário mundial. Então, 14 horas, Portugal e República Democrática do Congo pelo grupo K. Às 17 horas, Inglaterra e Croácia pelo grupo L. Às 20 horas, Gana e Panamá pelo grupo L. E às 23 horas, Uzbequistão e Colômbia pelo grupo K. O jogo entre Portugal e Congo acontece às 14 horas, horário de Brasília. A transmissão de Inglaterra e Croácia acontece de forma gratuita na TV aberta e na plataforma de streaming SBT+, a partir das 16 horas e 30 minutos, com informações do SBT Esportes. Essas foram as principais notícias, direto da Central de Jornalismo, Will Andrade para a Nevasca FM.
9: Valeu, Will, obrigado pelas informações. E agora se acabou a hora da corneta, vamos para a previsão do tempo. Gente, fique aí que tem muita música boa, hein?
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9: Ronaldo Coutinho do Prado. Ronaldo, boa noite, Ronaldo. Fala para nós aí sobre a previsão do tempo. Ronaldo Coutinho do Prado, fala para nós.
13: Boa noite. É, o tempo segue no geral bom na nossa região, tivemos uma tarde tranquila, um pouquinho mais quente. Chegou nas áreas mais quentes aqui do município, nós tivemos máximas aí na faixa dos 15, 17 graus, principalmente ali na região da Santa Isabel. E na Epagre não chegou praticamente nem a... chegou quase 14 graus, para ser mais exato, 13,9. Então entre 14 e 16 foram as máximas aqui na nossa região. Aqui na Climaterra ficou em 15,7. E agora a temperatura começa a cair. A noite já vai estar negativo, com geada forte. Amanhã teremos temperaturas variando boa parte das estações de 0 a menos 4. Algumas vão ficar entre 5 e 7, 5 e 8 negativo. E à tarde, provavelmente na casa dos 13, é 16 graus. Hoje, nessa quinta-feira, não vai esquentar muito, não. Então, a tendência é que a gente tenha aí uma quinta-feira com temperatura assim um pouquinho mais branda, talvez 13, 15, 13, 16 graus. E com mais nuvens também. Na sexta, faz frio, pode chegar perto de zero, até negativo nas baixadas, alguma geada e alguma chance de chuva entre a tarde e a noite com ou sem trovada. E fica assim friozinho na sexta-feira, teremos temperaturas mais baixas aqui na nossa região. Provavelmente à tarde já vai estar mais frio. Sábado tem alguma chuva na madrugada, amanhã, melhorando à tarde. Amanhece frio, vai ser um sábado assim frio. Talvez até amanheça perto aí de 1 a 3 graus, ou de manhã cedo, ou final da noite, e não passe muito dos 12, 14 graus. Enfim, um sábado assim bem, como se diz, bem fresquinho na nossa região. Domingo pode ter alguma geada, com mínimas próximas de zero até negativo, e à tarde também não esquenta muito não, 14, 15 graus. Na segunda-feira tem chuva e frio, e na terça-feira já amanhece abaixo de zero na nossa região. Teremos geada e um dia muito frio o dia todo na terça, geada severa na quarta e quinta-feira, com mínimas aí de 7 a 9 graus negativo. Então vamos ter muito frio semana que vem. E com um tempo bom, boa parte dela. Da Climaterra, Ronaldo Coutinho.
9: Valeu, Ronaldo. Obrigado pelas informações do tempo, tchê.
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9: Buenas, buenas noites, amigos e amigas, gaúchos e gaúchas de todas as querências. Chegamos no teu rancho, escancarando as cancelas do teu rádio. Ô, Paulinho Lima, como é que tá, meu amigo? Tá bom? Especial, um abraço. Chegando aqui uma mensagem também pra gente aqui do nosso amigo Guilherme Lisboa. Tudo bem, Guilherme?
14: Ô, Padilhão, sem problema.
9: Azar, taura, velho.
14: Buenas, buenas, Padilhão. Guilherme Lisboa, tá em Bezinho, Bom Jesus. Toca pra nós aí a Baraena Barbela aí. E dá um abraço pro meu amigo Elvis. Ali na Fazenda As Três Marinhas, em Bom Jesus. Pro meu amigo Marlon Fontana. Na Fazenda Três Pinheiros. Tudo de bom.
9: Azar, taura, velho. Deixa que nós vamos atracar no mais. Deixa que nós vamos atracar no mais. Tá certo, indiada. Vamos que vamos, dele que dele. É isso aí, agora o Cid Macedo, rapaz, Cid Macedo mandou aqui um áudio agora que eu fui ver. Um abraço, Cid, como é que tá, meu velho? Tá bom, especial, de primeira. Bueno, bueno, bueno, vamos que vamos, e dele que dele, é nós na voz, é nós na voz. Vamos ajeitando mais umas mãos, vamos com os Taitas agora? Vamos abrir com os Taitas?

Bueno, meus amigos, a única forma que eu tenho de agradecer o carinho que cada um de vocês me recebe em suas casas, através das canções, é cantando. E nada melhor que um momento maravilhoso como esse. E vamos começar esta festa bonita levantando a mão bem alto, porque está chegando este sucesso graças a vocês. E vem aí, Abaralhando a Barbeira!

0: barbaridade, tchê. Que marcas buenachas. O Manolo chegando por aqui também. Alô, Manolo, tudo certo, meu amigo velho? Temo na volta, né, Manolo? Como é que tá a lida?
1: Ô, meu amigo Robson Padilha, boa noite. Na hora que voltar os fandangos aí, mande um alô. Um parentesco aí do São Joaquim. Temos aqui em Águas Mornas curtindo aí a Nevasca FM. A mãe preta lá no bairro São José, o Marciano e a família lá na encruzilhada do Boava, o Júlio, o Nardim, a Grazi, as crianças, a Marcilene, o Adriano e as crianças lá na Varginha do Cruzeiro. Se puder mandar uma do grupo Rodeio, fiquemos agradecidos.
0: Ô, barbaridade, Manolo, deixa que nós mandamos, e o Nardinho também tá te mandando um abraço, nosso amigo Nardinho. Lá vem os gaúchos, vou mandar agora pra vocês aí com o grupo Rodeio, certo? É nóis, vamos deixar que vai em dia da buenacha.
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1: Lá vem os garras, que coisa buena, che barbaridade. Ô Nardinho, tá de rádio ligado aí ou não?
2: Tô na escuta, cheva, uau. Rádio é goelado, né? 380.
1: Razão, eu tô aqui comendo uns pinhão que o Nardinho me trouxe, mas que espião, bueno, barbaridade, tchê. Naquele galpão de infância, Marcelo Oliveira, 9, 16, 19, 16, hein?

destes campeiros que falam como de avô para um neto e nos ensinam as volteadas do que é errado e o que é certo.

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10: Olha a hora certa, agora são 7:23.

0: Ô, barbaridade, tchê, chegamos de novo no teu rancho, escancarando as cancelas do teu rádio, né, Paulo Lima? Meu amigo Cristiano pediu a marca, o Mori Freio de Ouro, tio Elton Nunes mandou um áudio por aqui. Ô, gaiteiro, velho, tá famoso na televisão, né, Elton?
1: Boa noite, meu amigo Padre Leão. Mando uma música pro meu pai e pra todos meus amigos aqui de Urupema. Um abraço, com Deus.
0: Azar, bicho, velho, mando sim. Olha aí, ó, boa noite, doi roda do fogão, domando o chimarrão, escutando o Padre Leão, Toninho do Lava Tudo. Esse Toninho é um Taura, um abraço do meu amigo Toninho. Chegando o um áudio aqui também.
2: Boa noite, Baguada Benta.
0: Ó,
2: aqui é o Baguada Velho, tá dando um relincho aí pra você, aí pra Nevasco, pra todo o pessoal da cidade.
0: É o Nero, João.
2: Inclusive lá pro Gico Campos, pra todo o pessoal lá do Bentinho, pra todo o pessoal da cidade. Eu gostaria que você rodasse a música Criado em Galpão. Quero oferecer pro Gico, pra todo o pessoal, tá? Aquele relincho do Baguada
0: Velho. Azar, cunhudo da Várzea, esse aí é o cunhudão da Várzea, o Nérgio, rapaz, tocamos, deixa pra mim, meu amigo velho, tocamos.
3: Boa noite, meu amigo.
0: Tchau, Aurélio Chaves.
3: A programação. E agora, na parte da noite aí, no teu programa aí, a pedida é aquela do Porca Véia recorrendo.
0: Opa, vamos. A qual que o senhor quer?
3: Pé,
0: ah, deixa pra mim. Deixa
3: pra mim. Tamo firme aí. Só dá Nevasca 104.1. Não tamo dando barba.
0: Bicho velho, bagual, deixa que nós tocamos. Agora são 7h26. Luiz Carlos Borges, Mauro Ferreira, o Mouro e o Freio de Ouro, criado em Galpão Serranos, Porca Véia, recorrendo os aguapés. Olha a hora, boa noite, 7h26, meu

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11: Olha a hora certa, agora são 7:43, vivente.

0: Barbaridade, Indiada, temos chegando, olha, avisando que às 10 horas tem o padre, tem a escola do Cristo Jovem, vocês fiquem por aí que tem muita coisa boa aí pra vocês, depois do programa Alma Campeira. Deixa eu ver como é que tá lida por aqui, narrador Xavier com a gente, o Stefano. Ô Stefano, você tá de rádio ligado aí? Você tá de rádio ligado aí, meu grande amigo? Ui, ahaha. Ah, coisa buena. É, isso é bom, né? Então, um abraço. O Stefano quer curtir a marca da Estância do Costa de Bom Jesus a São Joaquim. Ô, Felipe Araújo, qual a mandada hoje, Filipão? Me diz qual a pedida da marca, Filipão Araújo. Esse é um Taura do São Chico de Paula. O meu canto é São Chico de Paula, né? Em dia 8 graus, vamos ver, vamos dar uma honra. 4 graus já, né? Tá frio. 7:45. Nós temos Lito Ferreira, da Estância do Costa de Bom Jesus a São Joaquim. Os tiranos Querência Vazia. É, eu quero ver, manda mensagem. Se você estiver me escutando, manda mensagem, 991-17-848. Vamos encher essa invernada de mensagem do Alma Campeira? Manda mensagem pra nós tocar as músicas de vocês, Indiada. Manda mensagem pra nós tocar o Raul Bittencourt. Como é que tá a volteada, meu galo velho? Tema aí, amigo. É nós na voz. Seguimos tramado, vamos que vamos, tchê bagual.
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Muitíssimo agradeço.

0: Atrasou, marca baguala. Deixa pra mim, meu amigo Jonathan Moreira. Eu no próximo bloco já vou ler as mensagens do Jonathan Moreira, a gurizada que tá mandando pra gente aí, tá certo? Agora vamos pra um breve intervalo comercial agora.
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0: O Ronaldo Coutinho do Prado, boa noite, Ronaldo. Fala da previsão aí.
2: Boa noite. É, o tempo segue no geral bom na nossa região. Tivemos uma tarde tranquila, um pouquinho mais quente. Chegou nas áreas mais quentes aqui do município, nós tivemos máximas aí na faixa dos 15, 17 graus, principalmente ali na região da Santa Isabel. E na Epagre não chegou praticamente nem a... chegou quase 14 graus, para ser mais exato, 13,9. Então, entre 14 e 16 foram as máximas aqui na nossa região. Aqui na Climaterra ficou em 15,7. E agora a temperatura começa a cair. A noite já vai estar negativo, com geada forte. Amanhã teremos temperaturas variando boa parte das estações de 0 a menos 4. Algumas vão ficar entre 5 e 7, 5 e 8 negativo. E à tarde, provavelmente na casa dos 13, é 16 graus. Hoje, nessa quinta-feira, não vai esquentar muito, não. Então, a tendência é que a gente tenha aí uma quinta-feira com temperatura assim um pouquinho mais branda, talvez 13, 15, 13, 16 graus. E com mais nuvens também. Na sexta, faz frio, pode chegar perto de zero, até negativo nas baixadas, alguma geada e alguma chance de chuva entre a tarde e a noite com ou sem trovada. E fica assim friozinho na sexta-feira, teremos temperaturas mais baixas aqui na nossa região. Provavelmente à tarde já vai estar mais frio. Sábado tem alguma chuva na madrugada, amanhã, melhorando à tarde. Amanhece frio, vai ser um sábado assim frio. Talvez até amanheça perto aí de 1 a 3 graus, ou de manhã cedo, ou final da noite, e não passe muito dos 12, 14 graus. Enfim, um sábado assim bem, como se diz, bem fresquinho na nossa região. Domingo pode ter alguma geada, com mínimas próximas de zero até negativo, e à tarde também não esquenta muito não, 14, 15 graus. Na segunda-feira tem chuva e frio, e na terça-feira já amanhece abaixo de zero na nossa região. Teremos geada e um dia muito frio o dia todo na terça, geada severa na quarta e quinta-feira, com mínimas aí de 7 a 9 graus negativo. Então vamos ter muito frio semana que vem. E com um tempo bom, boa parte dela. Da Climaterra, Ronaldo Coutinho.
0: Ô Ronaldo, obrigado. Valeu, xê!

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12: Olha a hora certa, agora são 8:07. É a nossa rádio Nevasca. Tchê. Buenas, buenas noites, amigos e amigas gaudérios e gaudérias de todas as querências, você de longe, você de perto. Vamos chegando no pé do leito, indiada. Boa noite, amigo Padilha. Aqui é o Jonathan Moreira. Quanto tempo, amigo velho? Verdade, Jonathan Moreira, como é que tá, homem velho? Manda uma marca aí pra nós ouvir na Agropecuária Esquilo. Pode ser aquela Poncho Miliqueiro, se não tô enganado, é esse nome. Se não me lembro, né? Quem canta, deixa pra mim, amigo velho. Um abraço do tamanho do Rio Grande pra Tite. Chegando mais uma mensagem aqui também. Buenas, Padilhão. Mande uma marca válida encruzilhada aqui pra Urupema e pra todos os ouvintes. Só não mandou o nome do cheque, só tá aqui a foto do perfil. Lenço Chimango, uma chaleira preta e uma cuiabago de touro tomando um amargo, bicho velho do galpão. Chegando um áudio por aqui também.
13: Oi, nós um Padilha.
12: Ah, já vem, Padilha. E bonito, já é bonito. Vamos mandar
13: um cunhudo pra nada aí do Mano Lima. Cadê a lavaia? É, sei pro Buda na fazenda do Alexo. O padre vai ali na fazenda Taparimbó e pra todo mundo que tá na audiência.
12: Tá.
13: Uma boa noite.
12: Valeu, Tchê Bagual, Poncho Miliqueiro, Prisca Grego, Porca Véia, Baile da Encruzilhada e Mano Lima, Cadela Baia, certo? Vamos que vamos.

fazia falta. Outro dia eu volto por mais.

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13: Olha a hora certa, agora são 8h24. 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

Buenas, buenas, buenas, buenas, indiada, temos chegando de novo no teu rancho para escancarar as cancelas do teu rádio, que esse programa Campeiro Sul canta, opa, uma campeira, né, Padilhão? É uma campeira, né, tio Rony tá de rádio ligado com a gente, apaixonadíssimo, forte abraço pro amigo, um forte abraço aí pra esse grande parceiro, né, meu amigo Juninho lá de Bom Jesus, como é que tá a volteada, como é que tá a lida, meu amigo velho? Tem aí na campeirada o tio Aquilino e a tia Adriana lá no Bom Jardim da Serra pediram a marca e nós vamos rodar. Vamos rodar a marca, né? São Francisco é terra boa. Antes disso, nós temos uma do Ricardo Berga botando um pialo. Deixa eu ver como é que tá lida por aqui, a Rosângela Batista. Ela chegando aqui no pé do Eito. Buenas, Padilhão, tudo bem? Sou a Rosângela Batista aqui do Osvaldo da Boa Vista. Peço a marca Doma do Amor Perfeito e ofereço para todos os ouvintes, para você, aí pro meu maridão, o Gugão Macedo. Estamos na peleia no Push da Maçã ainda. Ainda tão na peleia do Push, né, pessoal? Tem muita gente colhendo maçã Fuji ainda. Lá no CT Luiz Gabriel Camargo de Castro, lá em Bom Jesus, o pessoal quer curtir a marca, já tocamos. Ah, não, em mais um freio de ouro. Não, senão não toquemos. Deixa que nós toquemos. Deixa pra mim, gurizada.

0: Wallace, quero mandar um forte abraço pro meu amigo Giovanni, lá de Ausentes, tá morando na Vacaria, diz ele que lá tá quase igual Ausentes de frio. Forte abraço, meu amigo Giovanni. Aí que eu me refiro, meu amigo velho. Vamos que vamos, né, tchê? Joca Martins, em mais um Frio de Ouro.
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6: Olha a hora certa, agora são 8 horas e 41 minutinhos. É a rádio do teu coração e dos melhores ouvintes. Boa noite, Chiruzada. Como é que vocês estão? Tão bom? Aí que eu me refiro, né? Uns tomando chimarrão, outros tomando cafezinho, outros tomando um vinho, tomando aí um whisky, né, Giovanni? O Giovanni tá com uma lareira diferenciada, tchê. Tá com uma lareira diferenciada moderna, dessas a luz ou a gás, uma coisa assim. Ah, sabe, bicho velho, tomando um vinho, curtindo a gente na legendária vacaria. Buenas, Padrão, aqui é o Matheus, fala aqui dos morrinhos, voltando das andanças do Brick e correndo um Java. Toca pra nós de espantar bagual de noite e oferece pra todos os campeiros desse pago. Um abraço, meu amigo velho, mas vai aí, amém. Garpão velho bagual, a minha cuiera de javalizeiro, uma mulazaina bem enciada. Ah, taura, velho, aí ó, aí que eu me refirmo, aqui é gauchismo, che. É uma cuera de javalizeiro com colete à prova de dente de javali, barbaridade. Ô, Luiz Nivaldo, como é que tá? Um abraço, Marlene. Um abraço pra vocês aí, tão ligado comigo também, mas barbaridade, né, tchê? Vamos que vamos, deixa eu ver como é que tá. Como é que tá? Deixa eu ver aqui, deixa eu. A Marlene Seifert e meu amigo Luiz Nivaldo pediram a marca na casa do Vacariano.
7: Nós vamos rodar essa marca especial de primeira. Ah, é pellets, mas é tudo diferenciado, né, gente? Mas que tal? Vamos deixar aqui lá. Ô, Carinjó, Cabanha Esperança, rapaz. É, um abraço pra essa gauchada dos touros Brafor. Desenhadinhos, barbaridade.

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0: fazer, Sejão Marcos, que é boca de frei pelego na mão. Vocês curtiram o Chino Missioneiro, Bagual e Meio. Lisandra Amaral de Espantal, Bagual de Noite. E Porca Véia na Casa do Vacariano. Bueno, acabou o programa agora. Bença, mãezinha do meu coração. Bença, meu paizinho do meu coração. Te amo muito, minha mãe. Te amo muito, meu pai. Um abraço, um queijo, uma melancia, uma gila de brinde. A todos vocês. Fica com Deus, que eu vou com ele. Voz do Brasil. Tá bueno? E não esqueça que depois da Voz do Brasil tem o programa do Cristo Jovem. Com o padre e com o pároco aqui na Rádio Nevasca, gente. Tá bueno? Vamos elevar os pensamentos a Deus, benzer água. Tá bueno? Então vamos que vamos.
1: 9 horas.